0: São obrigatórios, nunca pule essas etapas. Mesmo sendo iniciante, comece cada sessão com 5 a 10 minutos de caminhada rápida ou trote leve para preparar o corpo e termine com uma caminhada lenta e alguns alongamentos leves. Esses cuidados simples ajudam a evitar lesões musculares e articulares, porque preparam o corpo para o exercício e ajudam a se recuperar gradualmente depois. Com o aquecimento, você aumenta a circulação sanguínea e a temperatura dos músculos, reduzindo o risco de distensões. Já o desaquecimento traz sua frequência cardíaca de volta ao normal, de forma segura. Curadoria de conteúdo de Alexandre Silvestrin. 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
4: Programa quer asfixiar financeiramente o crime e reforçar a segurança em 138 presídios estaduais.
5: Presidente Lula reforça a disposição do governo em enfrentar o crime.
6: A luta contra o crime organizado vai envolver 11 bilhões de reais para que a gente possa dotar todo mundo de os instrumentos necessários para combater a violência.
4: E ainda, prevenção ao câncer colorretal ganha reforço.
5: SUS vai adotar um novo exame que realiza o rastreamento precoce da doença, o que colabora para alcançar a cura, Thaísa Vitória.
4: O novo protocolo deve ser aplicado em mais de 40 milhões de pacientes pelo SUS e vai ajudar a reduzir a fila pela colonoscopia, que atualmente é utilizada como principal exame preventivo. De olho no calendário.
5: Segunda-feira, aposentados e beneficiários do INSS recebem nova parcela do 13º.
4: Também no dia 25 de maio tem início as inscrições para o Enem desse ano.
5: E a partir do dia 15 de junho, Sisu Mais abre vagas remanescentes em instituições públicas de ensino superior.
4: Hoje na apresentação da Voz do Brasil, eu, Mariana Jungmann e Nazi Brum.
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4: Uma operação para silenciar o crime organizado.
5: Em 5 dias foram apreendidos 534 celulares em presídios de todo o país.
4: E o governo do Brasil já investiu mais de 200 milhões de reais para equipamentos de segurança no sistema penitenciário.
7: Celulares escondidos em celas, comunicação clandestina e ordens criminosas que atravessam os muros dos presídios. É para combater essa estrutura que o Ministério da Justiça e Segurança Pública realizou a maior edição da Operação MUTE, já feita no país. Pela primeira vez, a ação integra o programa Brasil contra o Crime Organizado e alcança unidades prisionais em todos os estados brasileiros. Segundo o balanço parcial divulgado nesta sexta-feira, mais de 500 celulares foram apreendidos em 2.611 celas de 49 presídios nos últimos 5 dias. Mais de 2.800 policiais penais participaram das ações. O objetivo é interromper a comunicação ilegal usada por organizações criminosas para coordenar crimes dentro e fora das prisões, avalia André Garcia, secretário nacional de políticas penais.
8: Primeira vez que nós estamos enfrentando o crime organizado em todas as suas dimensões. Há um conjunto de estratégias que nós estamos utilizando, em especial para retirar esses celulares, mas também voltadas para silenciar algumas unidades que nós consideramos como mais estratégicas.
7: As ações utilizam equipamentos de alta tecnologia, como scanners corporais, aparelhos de raio-x, drones, sistemas eletrônicos de fiscalização e até georradar, equipamento que identifica túneis. Para o secretário executivo do Ministério da Justiça e Segurança Pública, Ademar Borges de Souza Filho, as ações terão impactos imediatos.
9: Com investimento, com inteligência, com operações de alta qualidade, certeza absoluta de que terá um impacto imediato na desarticulação de organizações criminosas.
7: O governo federal investe na modernização do sistema penitenciário dos estados. 138 unidades prisionais estaduais devem receber padrão reforçado de segurança, sendo 23 na região norte, 45 na nordeste, 15 no centro-oeste, 38 no sudeste e 17 no sul. Quase 185 milhões de reais já foram aplicados na compra de equipamentos, que começam a ser entregues aos estados até junho. Reportagem Pablo Mundim.
5: O enfrentamento ao crime organizado é uma das prioridades do governo brasileiro, segundo o presidente Lula.
4: Em participação no programa Sem Censura da TV Brasil, o presidente destacou o lançamento do programa Brasil contra o Crime Organizado, que tem entre os objetivos asfixiar financeiramente os criminosos.
6: Estou com uma PEC no Congresso Nacional. Se essa PEC for aprovada no Senado, 15 dias depois eu crio o Ministério da Segurança Pública.

0: Posso aceitar a ideia que os bandidos dominam um território? O território em qualquer cidade, em qualquer estado, é do povo brasileiro e ele tem que voltar a ocupar o seu território e o bandido tem que ser punido e tem que ir para a cadeia. A luta contra o crime organizado vai envolver 11 bilhões de reais, 1 bilhão de investimento do governo federal e 10 bilhões de financiamento para os estados e para a prefeitura, para que a gente possa dotar todo mundo de os instrumentos necessários para combater a violência.
1: A proteção no ambiente digital de crianças e adolescentes também foi destacada pelo presidente Lula. Segundo ele, é preciso evitar as telas logo cedo.
2: O presidente destacou o projeto que proíbe o celular nas escolas e também a sanção do ECA Digital no ano passado, que prevê obrigações para empresas e redes sociais de proteção das crianças e jovens contra crimes virtuais e dependência digital.
0: Quando nós proibimos o telefone na

0: escola, no ensino fundamental, muita gente achou que ia ser ruim. E não, e foi bom. A molecada voltou a jogar
1: bola.
0: A molecada voltou a brincar. A molecada voltou a conversar. Nós agora criamos o ECA digital. É. Ou seja, para quê? Nós queremos que proteger meninos e meninas desse país. É o projeto mais sério do mundo. Obviamente que as plataformas não gostam do nosso projeto. Mas nós temos que brigar com alguém. Eu tenho que proteger as crianças. Eu tenho que proteger os adolescentes. Se no real é crime digital, tem que ser crime.
2: Protocolo inédito para o rastreamento e a detecção precoce do câncer colorretal.
3: O Sistema Único de Saúde passará a utilizar um novo tipo de exame que vai ajudar no diagnóstico da doença antes de os primeiros sintomas aparecerem, aumentando as chances de cura.
4: O teste imunoquímico fecal, conhecido como FIT, passará a ser o exame de referência para a detecção do câncer de colo retal no SUS. O exame será realizado de forma preventiva em homens e mulheres assintomáticos que tenham entre 50 e 75 anos. O diretor-presidente do Instituto Nacional do Câncer, Roberto Gil, explica que o FIT é capaz de detectar partículas microscópicas de sangue nas fezes, já indicando se há lesões que devam ser tratadas.
5: Essa detecção precoce permite que a gente interrompa o processo de carcinogênese das lesões precursoras, quer dizer, a gente não deixa o câncer se desenvolver, ou de um diagnóstico precoce, onde o câncer pode ser tratado com cirurgia e ser eliminado com ou sem necessidade de radioterapia e quimioterapia, mas levando o paciente à cura.
4: O exame FIT é feito com fitas rápidas, como num teste de gravidez. Em caso positivo, o paciente é encaminhado para exames de imagem mais detalhados, como a colonoscopia. O ministro da Saúde, Alexandre Padilha, explicou que o novo exame pode ser feito nas próprias unidades básicas de saúde e vai ajudar a reduzir a fila pela colonoscopia, que atualmente é utilizada como principal exame preventivo.
6: Faz com que você consiga um diagnóstico mais precoce, sobretudo nos pacientes assintomáticos, direcionando os investimentos, os equipamentos, sobretudo os equipamentos médicos dependentes, como é o caso da colonoscopia, para os pacientes que têm maior indicação para isso. Isso faz com que você direcione mais rápido os pacientes que precisam fazer colonoscopia e não ocupa a colonoscopia, que é médico dependente, que é centro especializado dependente, com pacientes que teriam menos indicação de fazer colonoscopia.
4: O novo protocolo deve ser aplicado em mais de 40 milhões de pacientes pelo SUS. Ele faz parte de um conjunto de ações de prevenção e tratamento de câncer, que envolvem investimentos de 2 bilhões e 200 milhões de reais para a inclusão de novos medicamentos, cirurgias robóticas e reconstrução mamária. Reportagem Thaísa Vitória.
3: Inscrições para o Exame Nacional do Ensino Médio, o Enem 2026, começam na segunda-feira, dia 25 de maio.
2: E uma novidade, pela primeira vez, alunos que concluem o terceiro ano do ensino médio em escolas públicas têm cadastro automático no sistema do exame.
7: As inscrições para o Enem 2026 começam na próxima segunda-feira, dia 25 de maio, com uma novidade para os estudantes da rede pública. Pela primeira vez, alunos que concluem o terceiro ano do ensino médio em escolas públicas têm cadastro automático no sistema do exame. Mesmo com inscrição pré-preenchida, os estudantes precisam acessar a página do participante para confirmar a participação e complementar dados, como cidade de prova, idioma estrangeiro e necessidade de atendimento especializado. O prazo para inscrição e pedidos de nome social ou atendimento especializado termina em 5 de junho. Para quem não tem isenção, a taxa de inscrição permanece R$ 85,00 e pode ser paga até 10 de junho por PIX, cartão, débito ou boleto. As provas acontecem nos dias 8 e 15 de novembro. O Ministério da Educação também amplia os locais de prova. A previsão é que cerca de 10 mil escolas recebam o exame em todo o país, permitindo que muitos estudantes façam a prova na própria escola onde estudam. O Enem segue como principal acesso a programas como Sisu, ProUni e Fies. Para mais informações, acesse enem.inep.gov.br/participante. Em Brasília, Claudimário Carvalho.
3: Pois é, o Enem segue como principal acesso a programas como o Sisu, o Sistema de Seleção Unificada, que dá acesso a vagas em instituições de ensino superior.
2: E atenção, estudantes, ainda dá tempo.

0: tempo de concorrer a uma vaga em uma dessas instituições.
1: A partir do dia 15 de junho, vão estar abertas as vagas do SISU Mais, com vagas remanescentes para o segundo semestre.
2: O Ministério da Educação publicou o edital do SISU Mais, nova etapa complementar do Sistema de Seleção Unificada. A iniciativa vai ofertar vagas remanescentes em instituições públicas de ensino superior para o segundo semestre deste ano. As inscrições estarão abertas de 15 a 19 de junho, exclusivamente pelo portal de acesso único do MEC. Podem participar candidatos que fizeram pelo menos uma edição do Enem nos últimos 3 anos e que tenham concorrido na etapa regular do SISU 2025. No momento da inscrição, será possível escolher até 2 opções de curso, turno, local de oferta e instituição, indicando a ordem de preferência. O SISU Mais faz parte do processo de aprimoramento do sistema de seleção unificada, com avanços na organização das vagas, melhorias no processo de inscrição e fortalecimento das políticas de acesso ao ensino superior público. A nova etapa amplia as oportunidades para estudantes e também fortalece as instituições públicas de educação superior. Reportagem Talita Albuquerque.
0: Aposentados e pensionistas do INSS vão receber o pagamento da segunda parcela do 13º a partir de segunda-feira.
1: O pagamento vai até o dia 8 de junho e serão pagos mais de 35 milhões de benefícios.
3: Atenção, aposentados e pensionistas do INSS. Começa nesta segunda-feira, dia 25 de maio, o pagamento da segunda parcela do 13º salário. Mais de 35 milhões de benefícios serão pagos de forma antecipada em todo o país. Esta etapa representa uma nova injeção de cerca de R$ 39 bilhões de reais na economia brasileira. O ministro da Previdência Social, Volney Queiroz, destaca o impacto do adiantamento para as famílias.
4: Na prática, é dinheiro no bolso de milhões de famílias antes do esperado. Quem trabalhou a vida inteira merece respeito. E respeito também é garantir o benefício chegando mais cedo.
3: O calendário de depósito segue até o dia 8 de junho e varia conforme o número final do cartão de benefício. Para consultar o valor da sua parcela, basta acessar o aplicativo ou o site Meu INSS e clicar na opção Extrato de pagamento. Reportagem Pedro Sardinha.
1: Aprender a guardar dinheiro, noções básicas de investimento e de previdência social.
0: Temas que chegam até crianças e jovens na sala de aula, por meio de um projeto do governo do Brasil.
1: É o Poupadores do Futuro.
5: Marco Antônio de Carvalho tem apenas 11 anos, mas já está preocupado com o futuro. Ele conta que recebe mesada e guarda parte dela para realizar sonhos. E nesta semana, Marco aprendeu um pouco mais sobre como gerenciar o dinheiro e economizar. A escola dele, em Brasília, recebeu as atividades do programa Poupadores do Futuro, coordenado pelo Ministério da Previdência Social. Marco gostou da oportunidade.
6: É sempre bom a gente estar, desde cedo assim, aprendendo a economizar nosso dinheiro. Muitos adultos não tiveram essa oportunidade na infância, muitas crianças não estão tendo, uma coisa muito boa.
5: E as noções de como poupar que as crianças recebem na sala de aula acabam impactando toda a família, segundo a diretora da escola, Viviane Coelho da Silva de Lima.
7: É muito importante que eles já coloquem esse conhecimento em prática desde cedo para que eles possam mudar a realidade deles, né? Então eles já vão poupando alguma coisa em casa, eles aprendem sobre renda fixa, sobre renda extra, planejamento orçamentário. Além de ajudarem as famílias também, eles já desde cedo podem fazer todo esse planejamento.
5: Este ano, mais de 30 mil alunos foram alcançados pelo projeto Poupadores do Futuro em 100 cidades brasileiras. Mais de 200 instituições de ensino receberam as atividades. O diretor do Departamento do Regime de Previdência Complementar, Narlon Gutierre, fala sobre a importância do programa, que está em sua segunda edição.
8: Eles vão ser despertados sobre a importância do planejamento, sobre a importância de organizar suas finanças, para estarem atentos, né, para não serem influenciados aí por questões como jogos em plataformas digitais, para a importância que a previdência tem ao longo da vida.
5: O Poupadores do Futuro faz parte da Semana Nacional de Educação Financeira. O Ministério da Previdência Social pretende expandir o projeto para abranger mais 10 cidades e alcançar ainda mais alunos na próxima edição. Reportagem Luciana.

0: populares de Holanda.
1: Expansão de terras para o plantio, clima favorável e chuvas bem distribuídas fizeram a agropecuária bater recorde de safras no ano passado e ser o setor que mais pesou no crescimento do PIB em 2025.
2: Além disso, o Brasil atingiu a menor taxa de desocupação no ano passado.
1: Essas análises estão em um estudo do IBGE divulgado hoje sobre os dados econômicos do país.
3: No ano passado, o Produto Interno Bruto, que é a soma de todas as riquezas produzidas pelo país, cresceu pelo quinto ano consecutivo, chegando a 2,3%. E nesta sexta-feira, o IBGE publicou uma pesquisa que avalia

0: em relação ao ano anterior, de 5,8%. Já a taxa de desocupação alcançou o nível mais baixo da série histórica iniciada em 2012, registrando 5,6%. Segundo o informativo Indicadores Econômicos do Brasil, os números foram influenciados pelo cenário internacional. A política restritiva dos Estados Unidos limitou o espaço para cortes da taxa de juros no Brasil e a desaceleração do PIB chinês reduziu sua contribuição para o crescimento global. Gabriela Noronha, para a Voz do Brasil.
1: Recuperação das regiões atingidas pelo rompimento da barragem do Fundão em Minas Gerais e Espírito Santo vai ter um incentivo de mais R$450 milhões.
2: Os recursos fazem parte do novo acordo do Rio Doce e são divididos em um edital e um chamamento público que vão dar à própria comunidade a chance de propor projetos de recuperação.
1: O edital é realizado em parceria com o Banco do Brasil e a Fundação Banco do Brasil e foca em ações comunitárias diretas com valores de R$50 mil a R$400 mil por proposta.
2: O chamamento conta com a colaboração do Banco Nacional de Desenvolvimento Econômico e Social, BNDES, e é direcionado a projetos de desenvolvimento.
3: O BNDES, Banco Nacional de Desenvolvimento Econômico e Social, e a Secretaria-Geral da Presidência da República lançaram nesta sexta-feira uma chamada pública que vai destinar R$225 milhões para projetos das comunidades da Bacia do Rio Doce atingidas pelo rompimento da barragem de Fundão. O lançamento aconteceu em Governador Valadares, no interior mineiro. A barragem de Fundão, que integrava um complexo da mineradora Samarco, no município mineiro de Mariana, se rompeu em novembro de 2015, liberando rejeitos que escoaram pela bacia do Rio Doce até o mar, causando danos para populações de dezenas de municípios de Minas Gerais e do Espírito Santo. A chamada pública, que tem o nome de Chamada Rio Doce Participativo, vai custear projetos estruturantes que variem entre R$5 milhões e R$23 milhões e que atuem como vetores de desenvolvimento regional. As iniciativas poderão ser enquadradas em dois eixos: fortalecimento institucional das organizações sociais e apoio a empreendimentos produtivos coletivos. Para José Pavuna, representante de uma das comunidades atingidas e integrante do Conselho Federal de Participação Social da Bacia do Rio Doce e Litoral Norte Capixaba, o apoio aos projetos será uma forma de garantir renda às comunidades locais.
4: Esse dinheiro, ele seria uma forma de, inclusive ele é, uma compensação, porque reparação seria recuperar o rio, não dá para reparar o rio. A gente vai compensar com alguns projetos que geram renda. Precisa ter projetos e iniciativas pequenas que gerem renda.
3: Durante o lançamento da chamada pública, o ministro-chefe da Secretaria-Geral da Presidência da República, Guilherme Boulos, classificou a chamada Rio Doce Participativo como histórica.
5: O que a gente assinou aqui hoje é a parte dessa reparação que vai ser definida e executada a partir da participação direta de vocês. Uma coisa é vir com a obra.
3: Os projetos para a chamada Rio Doce Participativo poderão ser apresentados até o dia 30 de dezembro. Mais informações sobre a chamada estão disponíveis no site bnds.gov.br/Fundo Rio Doce. Reportagem André de Barros Lima.
1: Para quem acha que museu guarda apenas objetos do passado, uma programação diversa promete aproximar o público de exposições e atividades culturais.
2: É a Semana Nacional de Museus, que chega à sua 22ª edição e vai até domingo.
1: Ainda dá tempo de participar de uma das mais de 3 mil atividades cadastradas.
6: Difundir a cultura, preservar a memória e incentivar o hábito de visitar museus. Foi com esse objetivo que nasceu a Semana Nacional de Museus, que chega à 24ª edição, reunindo milhares de atividades em todo o Brasil. O

0: O tema deste ano, Museus Unindo o Mundo Dividido, destaca o papel dessas instituições como espaços de diálogo, inclusão e troca de experiências entre diferentes culturas e gerações. A mobilização teve amplo alcance nacional em 2026. Cerca de 1000 museus de mais de 400 cidades participaram da programação com atividades nos 26 estados e no Distrito Federal, como explica Joel Santana da Gama, diretor de Difusão, Fomento e Economia do Instituto Brasileiro de Museus.
1: Como as instituições abrem mais tempo, como a programação é mais divulgada, isso aflora também o desejo da comunidade, dessa vontade de memória, de conhecer. Tudo isso permite com que essa visitação se amplie.
0: No Distrito Federal, estudantes participaram de visitas educativas no Centro Cultural do Banco do Brasil. O professor Paulo Araújo fala da importância dessas visitas no processo pedagógico.
2: A vantagem é que eles vão ter um olhar voltado para a cultura e que eles vão poder utilizar de forma pedagógica, recriando as obras e também dando a sua própria interpretação para cada obra que eles observaram aqui.
0: A programação completa da 24ª Semana Nacional de Museus reúne atividades em todo o país até o dia 24 de maio. Reportagem Cleide Lopes.
3: Faltam poucas semanas para as festas juninas em todo o país.
4: E o Ministério do Turismo quer fortalecer a infraestrutura e a promoção dos eventos na Paraíba, destino de milhões de turistas no período.
3: Estão sendo disponibilizados R$ 45 milhões de reais para 72 cidades do estado.
4: Só no ano passado, as festas juninas movimentaram mais de 7 bilhões e 400 milhões de reais em todo o país.
3: Em Campina Grande, por exemplo, a festa começa no dia 3 de junho e vai durar 33 dias, com previsão de movimentar 800 milhões de reais e um público de 3 milhões e meio de pessoas.
4: E essas foram as notícias do Governo do Brasil.
3: Uma realização da Secretaria de Comunicação Social da Presidência da República.
4: Fique agora com as notícias do Poder Judiciário e do Congresso Nacional. Boa noite e bom fim de semana.
3: A gente volta segunda-feira. Boa noite.
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7: Presidente do STF do CNJ propõe contra-cheque único para magistrados em resolução que será analisada na semana que vem.
8: Mais de 10 mil pessoas foram atendidas nos 5 dias do Justiça Itinerante na Ilha do Marajó.
7: TSE nega parcelamento de multa aplicada a candidato a prefeito de Ubajara, no Ceará.
8: Boa noite, eu sou Marcela Luiza.
7: E eu sou Walter Lima.
8: O presidente do Supremo Tribunal Federal e do Conselho Nacional de Justiça, ministro Edson Fachin, apresentou proposta de resolução que institui o contra-cheque único para magistrados em todo o Poder Judiciário.
7: O texto será analisado pelo CNJ na próxima terça-feira. Marcelo Della Libera.
9: A proposta será analisada pelo plenário do CNJ e foi elaborada com base em decisões recentes do Supremo Tribunal Federal sobre transparência remuneratória. O texto prevê a padronização nacional das verbas pagas aos magistrados e proíbe folhas paralelas e documentos complementares com pagamentos separados. Pela proposta, cada juiz passará a receber um único contra-cheque mensal com todas as informações consolidadas, incluindo salários, verbas indenizatórias, descontos obrigatórios e valores retroativos.
8: TSE nega parcelamento de multa aplicada a candidato a prefeito de Ubajara, no Ceará.
7: Houve erro jurídico na apresentação de recurso. Fábio Ruas.
10: A decisão do TSE foi por unanimidade. Com isso, ficou mantida a decisão anterior do Tribunal Regional Eleitoral do Ceará. O TRE cearense decidiu não analisar um recurso que pedia o parcelamento de uma multa de R$ 5.000. O relator no TSE, ministro Ricardo Vilas Boas Cueva, afirmou que decisões desse tipo não podem ser contestadas por recurso eleitoral. O correto seria o agravo de instrumento. Com isso, o pedido de parcelamento da multa foi negado.
8: Mais de 10 mil pessoas foram atendidas nos 5...

0: dias do Justiça Itinerante na Ilha do Marajó.
1: O mutirão ofereceu exames médicos, emissão de documentos e balcão de direitos trabalhistas. Luma Soares.
2: Nessa sexta-feira, moradores chegaram cedo para garantir o atendimento de última hora. Na área de cidadania, a maior procura foi por certidões de nascimento e de óbito. No encerramento das atividades, os ministros Alberto Balazeiro, do TST, e Edson Fachin, do STF, acompanharam de perto as salas de conciliação. A mega ação, coordenada pelo CNJ, em parceria com 50 entidades, garantiu cidadania e dignidade para a população marajoara.
0: Juízo não pode limitar previamente a atuação de advogado nomeado como assistente jurídico em processo sobre violência doméstica.
1: O posicionamento é do STJ, Fátima Uchoa.
3: Na origem, o juízo nomeou uma advogada para acompanhar uma vítima em audiência sobre suposta violação de medida protetiva, mas a profissional não poderia atuar no processo com pedidos ou recursos. A OAB impetrou mandado de segurança alegando que o juízo violou prerrogativas da advocacia. O Tribunal de Justiça de Minas Gerais indeferiu o pedido, então a OAB interpôs recurso no STJ e a sexta turma deu provimento. Para o relator, ministro Sebastião Reis Júnior, a assistência jurídica à mulher vítima de violência doméstica e familiar, que é obrigatória pela Lei Maria da Penha, depende do pleno exercício das prerrogativas do advogado e é ilegal a limitação prévia da atuação profissional.
0: Após acordos entre MPF e estudantes que fraudaram sistemas de cotas, Unirio publica edital para bolsas a cotistas de cursos de medicina.
1: Ao todo, serão arrecadados mais de 2 milhões de reais que serão revertidos em auxílios financeiros. Vanessa Pereira.
4: A verba é resultado do acordo estabelecido entre o Ministério Público Federal e os estudantes do curso de medicina da Unirio, que ocuparam indevidamente as vagas reservadas para os alunos cotistas do SISU em 2018. Nesta primeira etapa, a universidade vai conceder 4 auxílios financeiros mensais no valor proporcional a um salário mínimo de 2018. Os interessados podem fazer as inscrições até 31 de maio por meio do formulário eletrônico no site da Unirio. Você também encontra o edital e o link do formulário no site do MPF.
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0: Uma boa noite.
1: Bom fim de semana e até segunda-feira.
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7: Eu sou Paula Groba.
8: E eu sou Ricardo Nakaoka.
7: E estes são os destaques de hoje do Jornal do Senado, que começa agora.
8: Senadores marcam votação de proposta que amplia a autonomia do Banco Central.
7: IFE aponta rombo fiscal por 10 anos e contradiz previsões otimistas do governo para as contas públicas.
8: Projeto pode garantir uso de faixa exclusiva por veículos que transportam pessoas com deficiência.
7: Boa noite.
8: Boa noite.
7: O Banco Central pode ganhar mais independência e ter a autonomia garantida pela Constituição. A proposta que prevê autonomia técnica, administrativa, orçamentária e financeira para a instituição deve ser votada no dia 27 de maio pela Comissão de Constituição e Justiça do Senado.
8: O relatório foi lido nesta semana, mas a análise foi adiada após um pedido de vista coletiva. Mais informações com o repórter Márcio Maturana.
9: O relatório da proposta de emenda à Constituição, que amplia a autonomia do Banco Central, foi lido na Comissão de Constituição e Justiça, mas o texto não foi votado por causa de um pedido de vista coletiva. Pelo texto, o Banco Central deixa de ser uma autarquia e vira uma entidade pública de natureza especial, com autonomia técnica, operacional, administrativa, orçamentária e financeira, e dotada de poder de polícia, com autoridade sobre regulação, supervisão e resolução. O relator dessa PEC é o senador Plínio Valério, do PSDB do Amazonas.
10: Mesmo só com a leitura, estamos fazendo história. O que vem depois, cada um vai responder pelo seu ato aqui. Porque já ficou claro para a população brasileira que a importância do Banco Central e que a liberdade financeira é fundamental. Então, lá na frente, nós vamos ver quem é que é contra o avanço ou não.
11: O autor da proposta é o senador Vanderlan Cardoso, do PSD de Goiás, que ressaltou a importância da mudança.
12: Não é um projeto de ex-presidente Bolsonaro, nem do presidente atual, nem do ex-presidente Roberto Campos Neto, nem do atual presidente Galipo. É um projeto de país, de nação.
11: A PEC deve ser votada na próxima quarta-feira, dia 27, segundo anunciou o presidente da comissão, Otto Alencar, do PSD da Bahia.
7: A senadora Mara Gabrilli pediu explicações ao Tribunal Superior Eleitoral sobre uma campanha de representatividade.
13: A ação do TSE tem como objetivo estimular a diversidade nos espaços de poder, mas deixou de fora das peças publicitárias as pessoas com deficiência. Repórter Lana Dias.
14: A senadora Mara Gabrilli, do PSD de São Paulo, enviou um ofício ao Tribunal Superior Eleitoral pedindo explicações sobre a exclusão de pessoas com deficiência na campanha Representatividade. A iniciativa do TSE busca estimular a participação política de grupos historicamente subrepresentados, como mulheres, pessoas negras e indígenas. Mas a senadora considerou lamentável, na campanha, a exclusão de um dos grupos que mais enfrenta obstáculos.
15: Eu sei o que é enfrentar obstáculos. Obstáculos todos os dias, mesmo que seja dentro da cabeça de uma pessoa. E também sei que existe muita gente com deficiência, cheia de potencial para transformar, mas a barreira ainda é enorme.
14: A campanha em questão será veiculada até 30 de julho e é composta por vídeo para televisão e spot para rádio, além de conteúdo para as redes sociais. De acordo com o censo de 2022 do IBGE, o Brasil tem 14,4 milhões de pessoas com deficiência, o que representa 7,3% da população com 2 anos ou mais.
7: E pessoas com deficiência podem passar a ter mais rapidez e acessibilidade nos deslocamentos diários. O Senado vai analisar um projeto que autoriza veículos que transportem esse público a utilizarem as faixas exclusivas de transporte coletivo.
13: A medida quer reduzir o tempo no trânsito e garantir mais mobilidade, inclusão e qualidade de vida. Repórter Alexandre Campos.
16: A proposta dos senadores Alci Lucas, do PL do Distrito Federal, define regras gerais, deixando a cargo dos municípios a regulamentação de pontos específicos, como caracterização das situações em que o uso da via é essencial para pessoas com deficiência, cadastro do beneficiário e do veículo usado por ele, definição de horários, trechos e condições de tráfego das faixas e a adoção de mecanismos de transparência e revisão periódica das credenciais concedidas. Para Isalci Lucas, é preciso incentivar que os municípios levem em conta no planejamento e na gestão da mobilidade urbana as necessidades dessa parcela da população.
17: Só o pai que tem filho autista severo ou alguma deficiência mais grave é que sabe se pega um congestionamento e todo dia pega, buzina para lá, buzina para cá, muito barulho e os autistas não suportam isso. Então é um sacrifício muito grande. Então, como as faixas exclusivas ainda tem muita, fica muito ociosa ainda, nada melhor do que fazer essa uma legislação mais ampla, que de fato a regulamentação tem que ficar no município, que é ele que vai conduzir o processo.
16: Ainda de acordo com o projeto, as vias utilizadas por transporte público de alta capacidade, como os chamados BRTs, não poderão ser destinadas para o deslocamento de veículos particulares com pessoas com deficiência.
7: O senador Jaime Campos, do União de Mato Grosso, defendeu mais apoio financeiro aos municípios e cobrou a atualização dos repasses federais para as prefeituras.
13: Ao mencionar a marcha dos prefeitos em Brasília nesta semana, ele afirmou que o aumento das despesas tem dificultado a manutenção de serviços públicos essenciais e que o fortalecimento do municipalismo é fundamental para melhorar o atendimento à população.
18: Muitos prefeitos enfrentam, de fato, queda de arrecadação e aumento das despesas obrigatórias e, ao mesmo tempo, uma crescente demanda de serviços públicos. Os municípios acabam assumindo responsabilidades cada vez maiores sem que os recursos acompanhem essa realidade.
7: Já o senador Fernando Dueire, do PSD de Pernambuco, celebrou a aprovação na Comissão de Assuntos Sociais do novo piso salarial dos médicos e cirurgiões dentistas. O texto fixa o valor de R$ 13.672 e atualiza o pagamento de horas extras e adicional noturno.
13: Para Dueire, a medida valoriza os profissionais e pode ajudar a reduzir a falta de médicos e dentistas em regiões mais carentes. A proposta segue para a Câmara dos Deputados.
19: Cada real destinado à valorização desses profissionais retorna à sociedade em forma de atendimento mais qualificado, maior dedicação e melhores resultados.
7: As contas do governo para os próximos anos podem estar mais otimistas do que a realidade permite. É o que aponta um novo relatório da Instituição Fiscal Independente do Senado, que identifica divergências entre as projeções da equipe econômica e as estimativas dos analistas da IFE.
13: Segundo o texto, as metas fiscais apresentadas pelo governo são ambiciosas e enfrentam desafios para sair do papel. Repórter Douglas Castilho.
20: A divergência é o crescimento estrutural das despesas com benefícios da Previdência Social. A digitalização, por meio do aplicativo Meu INSS, acelerou de maneira inédita o fluxo do antigo auxílio-doença. O modelo de análises remotas de atestados médicos fez as concessões anuais dobrarem entre 2022 e 2025. O diretor do Instituto, Alexandre Andrade, explicou que esse é apenas um dos elementos de discordância com o governo.
21: Em relação às projeções, o que nós identificamos foi um relativo otimismo, tanto na grade de parâmetros macroeconômicos, quanto depois nas projeções fiscais. Isso inclui receitas, despesas, o resultado primário e a própria trajetória da dívida bruta nos próximos anos.
20: Por outro lado, um fôlego extra e inesperado para o caixa do governo federal veio após a alta do petróleo, gerado pelos ataques dos Estados Unidos e de Israel ao Irã. O cenário aumentou a arrecadação de tributos no Brasil, grande exportador da matéria-prima. Um alerta da IFE, no entanto, indica que essa mesma instabilidade no Oriente Médio pode fazer com que o Banco Central mantenha a taxa de juros alta por mais tempo, o que esfriaria a atividade econômica do país e contribuiria para o aumento da dívida.
13: Com edição de Paula Groba e trabalhos técnicos de João Lira, o Jornal do Senado fica por aqui. Acompanhe agora as notícias do Tribunal de Contas da União e da Câmara dos Deputados. Boa noite.
7: Uma boa noite e um bom fim de semana.
5: Minuto do TCU.
22: O Tribunal de Contas da União fez auditoria para avaliar o financiamento da atenção primária à saúde no Sistema Único de Saúde. O serviço é a porta de entrada do SUS e inclui ações de vacinação, consultas, pré-natal e outros atendimentos. A fiscalização analisou o modelo de repasse de recursos para estados e municípios. O objetivo foi verificar se o financiamento contribui para ampliar o acesso da população e melhorar a qualidade do atendimento. O TCU identificou falhas no modelo atual, como dificuldades para acompanhar resultados. Também falta definir indicadores para distribuir os recursos de forma adequada. As limitações podem prejudicar o planejamento das ações e reduzir a eficiência da política pública. O tribunal fez recomendações para aperfeiçoar o sistema. Saiba mais em tcu.gov.br.
5: TCU, fiscalização a serviço da sociedade. 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
23: Câmara aprova a proposta que proíbe sigilo de gastos do governo federal.
24: Deputados reconhecem a importância da cultura country para Jaguariúna.
23: Parlamentares criam área de proteção ambiental do Jamanchi, no Pará.
24: Plenário inclui economia criativa como beneficiária de fundos regionais.
23: Boa noite. Projeto aprovado pelos deputados permite a utilização de recursos de fundos constitucionais e empreendimentos de economia criativa. A reportagem é de Antônio Vital.
25: A Câmara dos Deputados aprovou o projeto que inclui empreendimentos da chamada economia criativa entre os setores que poderão receber recursos dos fundos constitucionais de financiamento das regiões Norte, Nordeste e Centro-Oeste. O texto define a economia criativa como atividades relacionadas à criação, produção e distribuição de bens e serviços baseados em criatividade, cultura, conhecimento e produção artística, como artesanato, música, moda e design. Hoje, muitos desses empreendimentos ficam fora das atividades que podem ser beneficiadas por esses fundos, que priorizam setores como agropecuária, indústria, mineração e agroindústria. O projeto foi apresentado pelo deputado Ayrton Faleiro, do PT do Pará, e altera a lei que regulamenta esses fundos constitucionais, que oferecem financiamento para atividades econômicas consideradas estratégicas para o desenvolvimento regional. Com a mudança, empreendimentos ligados à economia criativa também poderão acessar linhas de crédito desses fundos. Relatora da proposta no plenário, a deputada Lídice da Mata, do PSB da Bahia, argumentou que a medida ajuda a reduzir desigualdades regionais e reconhece a importância econômica das atividades criativas para a geração de renda, emprego e desenvolvimento local.
0: Diversos são os países que têm obtido um grande crescimento do seu PIB através do desenvolvimento da economia criativa. E eu queria destacar o exemplo da Indonésia, um país cujo PIB da economia criativa cresceu 6,5%, acima dos 5,03% do PIB nacional.
25: O projeto foi criticado pelo deputado Luiz Lima, do Novo, do Rio de Janeiro.
1: Enxergamos isso como mais uma oportunidade de se fazer militância com recurso público. E o povo brasileiro está cansado de trabalhar para sustentar a militância política. A gente tem uma série de prioridades a nível de educação, de oportunidades de emprego.
25: O projeto, que inclui empreendimentos da economia criativa entre os beneficiários dos fundos constitucionais de financiamento das regiões Norte, Nordeste e Centro-Oeste, seguiu para análise do Senado. Da Rádio Câmara de Brasília, com informações de Daniela Lessa, Antônio Vital.
2: Desenvolvimento Regional.
3: Hildo Rocha, do MDB, relembra a implantação de 81 novos municípios no Maranhão em 1996. O parlamentar reforça que as cidades receberam estrutura administrativa, estradas, escolas, hospitais e sistemas de abastecimento de água durante a gestão estadual da época.
4: Para Hildo Rocha, o então governo maranhense foi fundamental para transformar antigos povoados em polos de desenvolvimento econômico. Segundo ele, a superação de desafios técnicos e políticos explica o reconhecimento que antigos gestores ainda mantêm junto à população do estado.
3: Jorge Araújo, do PP, critica o governo da Bahia pela demora na construção da ponte Salvador-Itaparica. O deputado afirma que após mais de 20 anos de anúncios, a obra ainda não saiu do papel.
4: Jorge Araújo também faz críticas à saúde pública baiana, especialmente à Central de Regulação do Estado. O parlamentar relata que moradores do interior percorrem longas distâncias sem garantia de atendimento.
2: Economia.
3: Plenário da Câmara proíbe sigilo sobre gastos do governo federal. O repórter Márcio Aquiles Sardi tem as informações sobre a proposta aprovada.
6: A Câmara dos Deputados aprovou o projeto que proíbe a imposição de sigilo sobre gastos da administração pública federal, incluindo despesas com viagens, hospedagem, alimentação, transporte e cartões corporativos. De acordo com o projeto apresentado pelo deputado Gustavo Gayer, do PL de Goiás, os gastos do dia a dia da administração pública, como os de viagens oficiais, deverão permanecer públicos. O projeto mantém a possibilidade de proteger informações consideradas estratégicas para a segurança de autoridades, mas as despesas deverão ser divulgadas. O texto também prevê que informações classificadas como sigilosas poderão perder automaticamente essa condição se não forem analisadas no prazo de 30 dias pela Comissão Mista de Reavaliação de Informações, prevista na Lei de Acesso à Informação. A proposta permite ainda que o Congresso Nacional revise decisões de classificação de sigilo e prevê punições para agentes públicos que colocarem sigilo de forma indevida para ocultar irregularidades. Nesses casos, a conduta poderá ser considerada ato de improbidade administrativa e também crime de responsabilidade. Relator da proposta, o deputado Sóstenes Cavalcante, do PL do Rio de Janeiro, argumentou que o projeto reduz brechas para uso abusivo do sigilo sobre despesas públicas. Segundo o relator, a proposta fortalece mecanismos de fiscalização e amplia a transparência sobre a utilização de recursos públicos. Ele criticou classificações feitas pelo governo.
26: O presidente Lula fazia críticas ao seu oponente, o ex-presidente Bolsonaro, porque existia ali agendas secretas, e ele fazia críticas e dizia que iria acabar com o sigilo. E até hoje, o que aconteceu foi que aumentou inúmeras vezes os sigilos de agenda, os sigilos de despesas, e nós entendemos que isso não é salutar ao Estado Democrático de Direito.
6: O projeto foi aprovado de maneira simbólica pelo plenário da Câmara, mas a federação formada pelo PT, PCdoB e PV tentou alterar sem sucesso pontos da proposta, como a possibilidade de o Congresso rever a classificação de informações. Para a deputada Érica Cocai, do PT do Distrito Federal, o sigilo deve ser mantido sobre informações que dizem respeito à segurança nacional.
0: Nós somos favoráveis à transparência. O sigilo ele deve dizer respeito à segurança nacional, ao interesse público, ele é previsto para isso. Mas há muito sigilo irregular. O relatório do portal Transparência, ele indica que nos últimos anos, de 2015 até 2022, até o final do governo Bolsonaro, 80% dos sigilos irregulares dizem respeito ao governo Bolsonaro. Vocês lembram que Bolsonaro colocou sob sigilo o seu cartão de vacina e da sua família?
6: O projeto que proíbe a imposição de sigilo sobre gastos da administração pública federal, como viagens, hospedagem, alimentação e cartões corporativos, seguiu para análise do Senado. Da Rádio Câmara de Brasília, com informações de Daniele Lessa e Antônio Vital, Márcio Aquilissardi.
2: Justiça.
23: Jandira Fegali, do PCdoB do Rio de Janeiro, cobra investigações sobre supostas ligações entre a família Bolsonaro e o Banco Master. A deputada defende a instalação de uma CPI para apurar denúncias envolvendo o banqueiro Daniel Vorcário e parte da oposição.
3: Na visão de Jandira Fegali, as recentes pesquisas de opinião sinalizam um desgaste de lideranças que utilizam discursos moralistas. A parlamentar também defende transparência nas investigações e a divulgação das apurações sobre o uso de recursos públicos.
23: Márcio Gerri, do PCdoB do Maranhão, critica Flávio Bolsonaro, alegando que denúncias relacionadas ao caso do Banco Master fragilizam sua imagem política. O parlamentar também questiona informações divulgadas sobre a relação do senador com o empresário Daniel Vorcário.
3: Márcio Gerri sustenta que o episódio afeta a articulação política da oposição e defende ações do atual governo. Na visão do deputado, programas e medidas do Executivo Federal têm fortalecido a avaliação positiva do governo.
23: Evair Vieira de Mello, do Republicanos, do Espírito Santo, diz que foi um dos primeiros a alertar o governo e a denunciar na Comissão de Fiscalização Financeira e Controle da Câmara que havia uma máfia no INSS que operava com descontos não autorizados dos aposentados.
3: Evair Vieira de Mello defende o aprofundamento das investigações por entender que houve omissão no enfrentamento das irregularidades no INSS. Ele critica a atuação de integrantes do governo diante das denúncias, especialmente em relação ao envolvimento do filho do presidente Lula.
2: Meio ambiente.
23: A Câmara aprovou um projeto que obriga órgãos ambientais a aplicarem o Código Florestal em todos os biomas, no lugar de legislações específicas. O repórter Antônio Vital explica as consequências.
25: A Câmara dos Deputados aprovou o projeto que obriga os órgãos ambientais a aplicarem o Código Florestal em áreas produtivas de todos os biomas brasileiros, no lugar de legislações específicas, como a Lei da Mata Atlântica, mais restritiva em relação ao uso da terra para a produção rural. O projeto foi aprovado pelas comissões permanentes da Câmara em caráter terminativo, ou seja, não precisaria passar por votação no plenário e poderia seguir diretamente para o Senado. Um recurso assinado por 57 deputados, a maioria do PT, PSOL e Rede, pedia análise pelo plenário, com o argumento de que a proposta fragiliza a legislação ambiental. O recurso foi rejeitado pelo plenário por uma diferença de 148 votos, o que manteve o texto aprovado pelas comissões. O texto original, apresentado pelo deputado Alceu Moreira, do MDB do Rio Grande do Sul, tratava apenas da aplicação do Código Florestal nas áreas produtivas dos chamados campos de altitude, ecossistema localizado na região sul. O argumento é que aquelas áreas são exploradas há mais de 200 anos e que os produtores estavam sendo multados pelo IBAMA com base na legislação que protege a Mata Atlântica. Foi o que disse o deputado Alceu Moreira.
8: Não tem nenhum sentido. Aquela terra está desde 1740 antropizada. Ela tem utilização para lavoura, para criação de gado. E agora o nosso produtor está impedido com uma multa produzida pelo IBAMA sem nenhuma necessidade. Se tiver o gado em cima do campo e por acaso nascer uma essência nativa no meio do pasto, eles não permitem mais a utilização do campo, inclusive restringe a criação de gado. É um prejuízo criminoso.
25: O recurso que pedia análise do projeto pelo plenário teve como justificativa alterações feitas no texto original durante análise pela Comissão de Constituição e Justiça da Câmara. O texto final considera a área rural consolidada, portanto passível de regularização, todas as terras ocupadas antes de 22 de julho de 2008 e não restringe a medida aos campos de altitude. Para o deputado Nilton Tato, do PT de São Paulo, um dos autores do recurso, o projeto permite desmatamento em outros biomas.
9: Tinha sido construído um acordo que recuperava o texto original do projeto para usar áreas nos campos de altitude do Rio Grande do Sul, Paraná e Santa Catarina. O projeto foi completamente deturpado, aumentando aí a possibilidade de desmatamento, de uso para o agro, de áreas não florestais na Amazônia, no Cerrado, no Pantanal e na Mata Atlântica.
25: O projeto que obriga os órgãos ambientais a aplicarem o Código Florestal em áreas produtivas de todos os biomas brasileiros, no lugar de legislações específicas, seguiu para análise do Senado. Da Rádio Câmara de Brasília, Antônio Vital.
2: Transportes.
3: Beto

0: Prefeito do PSD do Paraná defende a criação de uma subcomissão para acompanhar o encerramento da concessão da Malha Sul Ferroviária, que atende estados da região sul e se conecta a São Paulo. Ele defende o debate sobre trechos inoperantes e passivos da atual gestão.
1: Beto Preto também pede participação de órgãos de controle e representantes do setor na discussão sobre a nova concessão ferroviária. Ele salienta que o fortalecimento do modal é estratégico para o desenvolvimento logístico e econômico do país.
2: Agricultura.
0: Câmara regulariza áreas ocupadas com a criação de área de proteção ambiental do Jamanchim, no Pará. Saiba o que muda com a repórter Daniele Lessa.
3: O plenário da Câmara dos Deputados aprovou o projeto que reduz a área da Floresta Nacional do Jamanchim e cria a área de proteção ambiental chamada APA do Jamanchim, no município de Novo Progresso, no sudoeste do Pará. O projeto, que foi apresentado pelo deputado Isnaldo Bulhões Júnior, do MDB de Alagoas, estabelece que parte das áreas ocupadas por produtores rurais será retirada da Floresta Nacional e passará a integrar a nova APA, categoria ambiental menos restritiva, que permite ocupação humana e atividades econômicas sob determinadas regras. Ao defender a proposta, o deputado Enderson Pinto, do União do Pará, disse que as pessoas se instalaram no que hoje é a Floresta do Jamanchim porque existiam incentivos governamentais para desenvolver a economia da região.
4: Essas ocupações não aconteceram na clandestinidade, não foram invasões oportunistas, foram ocupações de boa-fé estimuladas por políticas públicas. E o que aconteceu depois? Essas pessoas acordaram de um dia para o outro dentro de uma unidade de conservação de proteção integral.
3: O relator José Priante, do MDB do Pará, argumentou que o projeto busca enfrentar um conflito histórico na região entre preservação ambiental e ocupação consolidada da terra.
4: Dar um passo na pacificação e no ordenamento legal de uma área de profundo potencial sem avançar um metro na floresta. Nós estamos falando apenas de recategorizar uma área que já está antropizada durante muitos e muitos anos, e muitas décadas.
3: Parlamentares contrários ao projeto afirmaram que a redução da área protegida pode aumentar a pressão sobre a Amazônia e estimular novas ocupações irregulares. A deputada Marina Silva, da Rede de São Paulo, alertou sobre o agravamento dos eventos climáticos extremos, como secas e enchentes.
5: Em relação às unidades de conservação, que elas são cada vez mais necessárias diante dos extremos climáticos, das secas e das cheias que o tempo todo estão assolando várias unidades da Federação na Amazônia, inclusive o estado do Pará.
3: O texto também autoriza atividades de mineração dentro da Floresta Nacional e da Área de Proteção Ambiental, ponto criticado pelo deputado Tarcísio Mota, do PSOL do Rio de Janeiro, que apresentou destaque para tirar esse trecho da proposta, mas foi rejeitado pelos parlamentares.
6: Porque o que está acontecendo aqui tem nome e sobrenome. É premiação da grilagem, é abertura de um precedente que vai fragilizar o Sistema Nacional de Unidades de Conservação. É mais um atentado contra a possibilidade de que a gente mantenha a floresta em pé.
3: O projeto que altera os limites da Floresta Nacional do Jamanchim e cria a Área de Proteção Ambiental do Jamanchim no Pará seguiu para análise no Senado. Da Rádio Câmara de Brasília, Daniele Lessa.
2: Educação.
1: Alice Portugal, do PCdoB da Bahia, comemora a aprovação do texto que regulamenta o reajuste anual do piso salarial dos professores da educação básica pública. Ela reitera que a proposta define critérios permanentes e garante maior segurança jurídica.
0: Alice Portugal informa que o novo piso passará para R$ 5.130. A parlamentar pede a aprovação definitiva da medida no Senado e reforça a importância de ampliar os investimentos no Fundeb e na educação pública.
1: Clarissa Tércio, do PP de Pernambuco, critica a condenação de um casal do interior de São Paulo por manter duas filhas em ensino domiciliar. A deputada classificou como absurda a posição da justiça em considerar o homeschooling como abandono intelectual.
0: No entendimento de Clarissa Tércio, o Estado pune os que não se submetem a conteúdos ideológicos. Ela afirma que a sentença fere o direito das famílias de educar seus filhos e pede ao Senado que ratifique o projeto do ensino domiciliar já

0: Aprovado na Câmara.
1: Cultura.
2: Câmara reconhece a importância da cultura country para Jaguariúna, cidade do estado de São Paulo. O repórter Antônio Vital tem as informações sobre a homenagem.
3: Em

0: projeto aprovado no plenário da Câmara confere ao município de Jaguariúna, no interior de São Paulo, o título de capital nacional do country. Jaguariúna é uma cidade com pouco mais de 60 mil habitantes, perto de Campinas, conhecida nacionalmente pelo Jaguariúna Rodeio Festival, realizado desde 1989, evento que reúne competições de rodeio, shows musicais e atrações ligadas ao universo sertanejo, o que atrai público de várias regiões do país. O projeto, apresentado pelo deputado Maurício Neves, do PP de São Paulo, justifica o título a partir da tradição da cidade ligada aos rodeios, à música sertaneja e à cultura do interior. De acordo com a justificativa, a cultura country faz parte da identidade da cidade e está presente não apenas nos rodeios, mas também na moda, na gastronomia, no turismo rural e em diferentes atividades econômicas locais. O projeto também destaca o impacto econômico do universo country na região. Durante o período do festival, as atividades movimentam mais de 50 milhões de reais na economia local, com geração de empregos e aumento do turismo. Relatora da proposta, a deputada Simone Marqueto, do PP de São Paulo, argumentou que a cultura country brasileira representa um modo de vida ligado às tradições do interior e ultrapassa o universo dos rodeios. No plenário, o relator foi o deputado Ícaro de Valmir, do Republicanos de Sergipe.
1: A cidade é historicamente ligada à cultura do interior, como forte tradição agrícola e pecuária, sendo o rodeio uma parte intrínseca dessa cultura. Mais do que um evento ou uma data do calendário, a cultura country em Jaguariúna é um modo de vida permanente. O estilo country está presente no cotidiano dos moradores, na moda, na culinária e nos empreendimentos locais. E a cidade amplia o seu potencial turístico com rodeios que valorizam a tradição rural e o estilo sertanejo moderno.
0: O projeto que confere ao município de Jaguariúna, no interior de São Paulo, o título de capital nacional do country, seguiu para análise do Senado.
2: Em festa de rodeio, não dá pra ficar parado.
0: Rádio Câmara de Brasília, com informações de Daniela Lessa, Antônio Vital.
3: Termina agora o Jornal Câmara dos Deputados, com trabalhos técnicos de Wellington Teles e a apresentação de Val Monteiro e Luciana Vieira. Uma boa noite para você.
4: A Voz do Brasil está de volta na segunda-feira. Boa noite e bom fim de semana.
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Chegando ao final de mais um B de Baile aqui na Atlântida, a rádio do planeta. Obrigado a todo mundo que ouviu, mandou mensagem, marcou lá nos stories e fortaleceu o programa. Lembra, B de Baile, de segunda a sábado, 10 da noite, o maior programa de funk do sul do Brasil. Eu sou o Ariel B e até a próxima. Valeu!

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0: Ariel B. Opa, tá na Atlântida, a rádio das nossas vidas. E a partir de agora tu vai ouvir o melhor do funk aqui na Atlântida. O maior programa de funk do sul do Brasil. Então já pega o teu celular, grava um vídeo ouvindo o programa e me marca lá no Insta, no @oarielb. Vou estar contigo aqui nessa próxima hora, então me manda um direct com teu funk favorito, teu nome e a cidade que tu tá ouvindo. E agora chega de papo e bora pra música!

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1: 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Tá curtindo? Então tu tá ouvindo B de Baile aqui na Atlântida, o melhor programa de funk do sul do Brasil. Eu sou Ariel B e tô contigo nessa noite. Quero saber de onde tu tá ouvindo. Me chama ali no direct, manda teu nome, tua cidade e o funk que não pode faltar no teu baile. E já aproveita, grava um story ouvindo o programa, me marca.

Esse foi emoção.

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5: Muito boa noite pra todo mundo. Estamos chegando para mais uma edição do nosso My Club, o aquecido da madrugada da nossa audiência em todo o sul do Brasil. Já podemos considerar que é fim de semana, né? Então fechou. Um bom final de semana pra todo mundo. A partir de agora é uma hora direto de música eletrônica aqui na Rede Atlântida, no sul do Brasil.

0: Esse é o som de Night Tales com Only If. Pra gente começar muito bem a nossa edição do My Club de hoje, na noite dessa sexta-feira aqui na Rede Atlântida.
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0: 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A gente continua por aqui com esse, podemos dizer assim, esse clássico, né? De Deadmau5 ao lado de Cascade, que ganhou um remix de John Summit. A música chama-se I Remember. Pra você uma excelente noite de sexta-feira, já final de semana, quase sábado. Vamos, né?

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2: Essa aqui, se você não conhece, pode ficar sabendo agora, que é um dos grandes clássicos das pistas do mundo inteiro. Lady.

0: dos grandes clássicos das pistas do mundo inteiro da banda francesa, na verdade o duo francês, né? Que lá em 99 formaram o duo chamado Mojo. 2000, um ano depois, lançaram essa música chamada Lady, que virou um hit de todas as pistas ao redor do mundo. E essa aqui é uma versão feita pelo Mark Knight ao lado de James Hearn para esse clássico chamado Lady Hear Me Tonight, que a gente tem o maior prazer de apresentar aqui na noite do My Club na Rede Atlântida. Espero que você esteja curtindo aí do outro lado. A gente continua nessa vibe porque vem aí mais música até meia-noite, uma hora direto de música eletrônica aqui na Rede Atlântida.
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0: Agora tem Chris Lake com a Luna. O nome do som chama-se More Baby.

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1: A gente segue tocando uma hora direto de músicas aqui na Noite da Atlântida com o My Club. Tá chegando música minha, Mick Silva, chamada Dancing on the Edge, um dos últimos lançamentos que saiu pela gravadora Nothing to Prove. Eu espero que você curta, aumente o volume. É dessa maneira que a gente embala o nosso My Club até a madrugada começar aqui na Rede Atlântida.

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2: 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É o My Club rolando na noite da Atlântida, final de semana na área, sexta-feira. Na verdade, já o final de semana virando aqui, né? Quase madrugada de sabadão e a gente tá por aqui fazendo aquece da madrugada da nossa audiência em todo o sul do Brasil. Senhoras e senhores, agora tem Another com a música chamada How You Feel.

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1: É o seu canal de música eletrônica nas noites aqui da Atlântida. Segunda a sexta-feira, entre 11 e meia-noite. A nossa última edição da semana segue por aqui, caminhando muito bem a nossa madrugada. Agora tem Mark Knight com James Hurt. O nome do som é You Are a God.

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1: Esse é o My Club, o aquece da madrugada da nossa audiência em todo o sul do Brasil. As nossas últimas da edição de hoje aqui no My Club. Então vamos aproveitar com volume no alto. The Vision com Otto Knows e Alex Aris. O nome do som é

0: Tá na Atlântida, todo mundo tá ouvindo a rádio das nossas vidas. Essa é a melhor vibe pra gente encaminhar muito bem a nossa madrugada pela frente, pra gente aproveitar ao máximo esse feriadão que tá chegando. Eu espero que você tenha curtido essa nossa edição do My Club. Segundona, a gente vai estar aqui de volta pra tocar mais uma edição, sempre com música eletrônica por aqui. De segunda a sexta-feira, entre 11 e meia-noite, é assim. Muito obrigado pela sua audiência e parceria. Muito obrigado, mais uma semana por aqui no My Club e a gente se fala semana que vem. Até mais, valeu!
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2: Estamos de volta com o ATL DJ Weekend, na Festa da Atlântida para todo o sul do Brasil. Eu sou o Arroba Guzanotto, obrigado pela sua audiência e pela sua parceria. Bora seguir de muita música e mais uma madrugada no final de semana. A gente vem agora com um set dos nossos DJs convidados. Nessa noite receberemos por aqui o Wabe, natural de Pelotas. Vem construindo seu espaço com sets envolventes e um som que conecta house, tech house e muita energia de pista. Com uma proposta em evolução, o artista mira futuros releases e segue consolidando sua assinatura na cena eletrônica. A gente vai curtir agora um set exclusivo com uma hora de Wabe aqui na Atlântida.
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2: Valeu, valeu. É nóis.

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1: Ursinho polar, bem pequenininho. Ele que chegou na mamãe e falou: mamãe, eu sou um ursinho polar. Ela falou: mas é óbvio que é um ursinho polar, meu filho. É certeza, mamãe, que eu sou um ursinho polar, mas é óbvio. Mas, meu filho, tu é um ursinho polar, meu filho. Vai lá e fala com teu pai pra tu ver. Aí chegou: pai, eu sou um urso polar. Mas é claro que é um urso polar. Eu sou um urso polar, teu avô é um urso polar, tua avó é um urso polar, tua mãe é um urso polar, tua bisavó é um urso polar, a minha sogra é um urso polar, tu é um urso polar. Tá bom. Aí o urzinho foi brincar. Foi brincar e voltou. Mas papai, tem certeza que eu sou um urso polar? Pô, eu te falei, tu é um urso polar. Ah, então tá bom. Aí voltou de novo. Não, papai, mas tem certeza mesmo que eu sou um urso polar?
2: Puta merda, sério?
1: Aí ele: porra, mas por que que tu tá com dúvida que tu é um urso polar? Aí ele: é que eu tô com frio pra caralho.
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1: A professora pede que o Joãozinho cite três partes do corpo que comecem com a letra Z. E ele tasca.
2: Essa é fácil. Zóios, ouvidos, orelha. Se quiser mais uma, zumbigo.
3: Meu Deus do céu, mas quanta estupidez! Vou te dar uma nota que também começa com Z. Sabe qual é?
2: Sei, essa é fácil, os 8.
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1: Nego Velho era conhecido por tentar ganhar dinheiro em tudo que ele fazia.
2: Ah, Nego Velho tá sempre apostando e ganhando um troco.
1: Velho. Certo dia ele apareceu na casa de um velho amigo e já foi dizendo: Pereira, meu querido Pereira, aposto que você não adivinha o que é que eu vim fazer aqui.
2: Ah, é muito simples, disse o amigo. Já sou calejado contigo, Nego Velho. Deve ter vindo aqui pra arrancar um dinheiro de mim, né?
1: Tu tá louco, Pereira, que é isso? Só passei aqui pra te dar um grande abraço, viu? Perdeu a aposta. Vai passando a grana. Bota postal, cara.
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1: A jovem de 18 anos foi passar o final de semana na casa da sua avó e de seu avô, que era quem? Mesli! Quando chega a noite, a moça vai pro seu quarto, tira toda a roupinha e deita na cama. A sua avó entra no quarto e pergunta: Gavanhotinha, o que que é isso, netinha? Isso que é, vovó? Você sem nenhuma roupa? Não, vovó, estou usando o pijama do amor, respondeu a jovem.
2: Poxa, que legal, diz a gavanhota.
1: Chega a noite, o mestre entra no quarto e vê a sua velhinha, no caso a vovó, nua.
2: Que isso, que linda gavanhota? Isso que, meu velho? Você deitada sem nada, nua.
1: E a velha responde:
2: Mestre, que linda, eu não tô sem roupa, estou usando o pijama do amor.
1: E aí o mestre:
2: Pelo menos podia ter dado uma passadinha.
3: Mas que barba,
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1: E olha só a dúvida da Maria. Doutor, recentemente eu fui pra praia, tomei bastante banho de mar e agora, voltando pra minha casa, eu sinto que meu ouvido tá completamente entupido. Um deles, na verdade. Parece que entrou água e nunca mais saiu. O que que eu posso fazer? Olha só, provavelmente o que aconteceu foi que entrou realmente um pouquinho de água no seu ouvido e você tentou secar, ou a própria movimentação dessa água pode ter deslocado uma rolha de cera que talvez já tivesse presente no seu ouvido. E aí, ela está impactando o seu canal auditivo e por isso que você está com essa sensação de água no ouvido ou um som muito abafado. Às vezes você não está nem conseguindo ouvir direito o que as pessoas falam desse lado. O que eu recomendo é você procurar um especialista, um otorrino. Ele vai fazer uma rápida avaliação e, se necessário, ele vai fazer uma espécie de uma lavagem, que é um procedimento muito simples, muito tranquilo, muito rápido, para desobstruir o seu canal auditivo. E aí é possível que ele prescreva algumas gotinhas de anti-inflamatório ou até de antibiótico, porque eventualmente essa rolha, muito tempo aí, pode favorecer um processo inflamatório ou até um processo infeccioso. Tá com dúvidas? Escreve pra gente, @JairoBauerOficial.
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0: Vamos lá, que essa é a Atlântida, a rádio das nossas vidas. Muito bom dia para você que sintoniza Atlântida Serra em toda a região serrana. 14 graus e a temperatura. Nós falamos neste momento diretamente de mais uma edição do A Televisita. Dessa vez, nós saímos de Nova Petrópolis ontem, né? Descansamos para desembarcar aqui na edição Letrópole, Festa dos Livros. Na Festa dos Livros, Biblioteca, Parque, Fundação, Marco Polo, um lugar, fui surpreendido, é um lugar gigante, maravilhoso, lindo, moderno, cheio de cultura, que o pessoal respira cultura, e nós estamos aqui para contar para você tudo sobre o A Televisita de hoje, sobre Letrópole, Festa dos Livros. Estamos junto com o Adão, que está lá no estúdio da Atlântida, na Bento, com a Borges de Medeiros. A gente se deslocou em algumas quadras aqui, junto com a Jami, também com o Ariel, e ao meu lado, Daniela Fante. Tudo bem, Daniela? Tu tá em casa, né?
1: Oi, Thiaguinho, bom dia. Tô em casa.
0: Tá em casa, tá feliz. Já conhecia, né?
1: Já sou frequentadora aqui da Biblioteca Parque. É lindo, né, Thiaguinho? A galera vem e se surpreende.
0: Se surpreende. É uma troca de cultura aqui.
1: E tem ambiente externo, ambiente interno, tal. E olha, especialmente pra Festa dos Livros aqui pra Letrópole, tá mais preenchido ainda, né? É. Porque já é um lugar muito legal. E hoje, então, hoje não, né? Quinta, sexta, sábado e domingo. Então, hoje e amanhã, muita coisa já aconteceu, mas ainda bastante coisa tem pra rolar. Inclusive, Thiaguinho, hoje tá rolando aulão de yoga, né? Que a gente...
0: Acabou agora.
1: Terminou?
0: O pessoal já tá saindo com o tapetinho, ó.
1: Então, nós podemos ir lá, porque antes a gente foi, eles tentaram nos...
0: Eu acho que eu não nasci pro yoga. Eu admiro quem faz. Minha esposa, inclusive, faz yoga.
1: Ela é
0: bastante. Mas eu admiro, parabéns, lindo, mas eu não consigo, não é do meu... Eu seria expulso dali em 5 minutos.
1: 5 minutos. A ansiedade te...
0: Tem que ficar quieto, né?
1: Tem que ficar parado.
0: Tem que ficar em silêncio, não dá, né? Mas tá muito legal, inclusive
1: muito
0: com Libras, interpretação de Libras.
1: Isso.
0: Eu achei lindo.
1: Isso, tinha alguns alunos ali. Então, bom, olha.
0: Vai ter batalha de rima de tarde.
1: Batalha de rima, cosplay, Thiaguinho.
0: Cosplay, olha só, eu vou vir vestido tamanduá, a bandeira. Vai ser bem legal. O cosplay, inclusive, que é um dos grandes momentos, porque eu tava agora conversando contigo a respeito de ser a primeira edição. Era uma carência, né, que se tinha por parte dos jovens mesmo. Parte cidade. Da galera, né?
1: É, exatamente.
0: E hoje eles vão ter um local para se encontrar.
1: Exato, a gente vai ter a oportunidade de falar com a galera, né, da Fundação Marco Polo, para falar um pouquinho sobre esse espaço e também sobre esse evento, né? Porque o espaço, a Biblioteca Parque e Fundação Marco Polo, ela fica, né, ao longo do ano, da semana, enfim, ela é um espaço que permanece, né? Claro que a Festa dos Livros vai até amanhã, e é por isso que a gente está aqui para contar um pouquinho para as pessoas. A gente já viu o pessoal jogando xadrez, né, Thiaguinho? Brinquedos antigos ali
0: isso,
1: também, né?
0: Maravilhosos.
1: Realmente.
0: Troca, tem sebo aqui também.
1: É isso, troca-troca de livros, CDs e LPs.
0: LP me pegou, né?
1: Inclusive, tu quebrei. Tá saindo com vários aí, né, Thiaguinho?
0: Ganhei dois do meu querido cunhado, tava aqui. Que cunhado, né?
1: Tu deve ser um baita de um cunhado.
0: Eu acho que sim, né, cara? Ou ele vai pedir alguma coisa em troca, não sei.
1: É,
0: aqui, né?
1: Ou tem alguma mordida aí que
0: já
1: nós
0: não
1: vamos
0: chega
1: descobrir.
0: A pegar a irmã dele e ele me dá isso, né, cara? É um troço que eu não consigo entender, mas tudo bem. Ganhei dois, comprei alguns vários aí também, mas é legal, viu? O pessoal
1: inclusive
0: que gosta
1: da
0: bem.
1: Atlântida, né?
0: Inclusive da Atlântida, que inclusive tem uma trilha sonora que, convenhamos, né? Sensacional.
1: Demais, né? Que,
0: nossa.
1: Que massa, realmente.
0: Kiss, tem ali o que mais que
1: Oingo
0: tem?
1: Boingo.
0: Oingo Boingo. Fine Young Cannibals, que mais?
1: Gloria Gaynor,
0: George Michael. Isso aqui é um troço.
1: É uma relíquia esse CD.
0: Olha,
1: esse
0: amanhã, amanhã os vizinhos que me perdoem, viu? Amanhã meu domingo vai
1: tu
0: ser.
1: Tu tem toca-disco?
0: Tem um trolão lá que assovia em casa.
1: Ah,
0: coisa linda.
1: Que massa. Faz um videozinho.
0: Vou fazer um vídeo. Atlântida Discorama.
1: É isso aí, é tipo isso.
0: Isso é fantástico.
1: Esse
0: é,
1: acho que trocou de programa.
0: E sabe o que eu achei legal? Que tem o folheto informativo aqui do Letrópole. É justamente o mapa, né?
1: Sim,
0: é justamente
1: do lugar
0: o mapa.
1: Aqui.
0: É muito legal aqui que a gente fica sabendo de onde fica, né? E também toda a programação. Inclusive hoje, que é o penúltimo dia do Letrópole, que é no sábado, a gente já começou com o aulão de yoga, brincadeiras ancestrais, 11 da manhã tem oficina de fotografia, com o celular, olha que pegada,
1: sacada,
0: né?
1: Boa,
0: que sacada,
1: né?
0: Oficina de fotografia com o celular, depois clube de leitura, de tarde vai ter batalha de rima, vai ter uma narrativa da estética latino-americana, que é a Bad Banização. Fantástico
1: muito
0: esse nome,
1: boa, né?
0: Depois tem aulão de K-pop, vai ter muita coisa legal, vai ter festa fantasia com
1: cosplay. Anime, a galera do Anime Buzz.
0: Anime Buzz é legal,
1: são,
0: né?
1: São super conhecidos também por
0: muito
1: causa
0: bom.
1: Disso.
0: Cara, é muito legal. E nomes assim, mas hoje a gente vai estar com o Duda Falcão, né?
1: E a gente teve Marta Medeiros também na quinta-feira.
0: Querida, diz que tava frio, né?
1: Tava muito frio e

0: Mesmo assim, a galera veio em peso, né? Porque, claro, uma das mais importantes né, escritoras.
1: Tem uma crônica da Marta Medeiros que eu acho fantástica, que eu li a primeira vez e acompanhei sempre essa crônica quando fala do rádio. Que ela fala na crônica que o rádio é uma pessoa dentro de casa. Ela fala nisso, ela diz que o rádio ela é uma pessoa, às vezes pra quem tá ali no dia a dia, solitário muitas vezes, ou pra quem tá fazendo os afazeres, é uma pessoa que tá contigo conversando com você,
0: que
1: te informando. E essa crônica dela, sim, é algo que ela
0: tem
1: uma sensibilidade. E faz anos que ela escreveu essa crônica, que o rádio é uma pessoa dentro de casa.
0: Que legal, maravilhosa. Então é um pouquinho, né, da programação do Letrópole, e a gente tá aqui pra contar um pouquinho sobre isso também, mas a gente vai tocando música, vai conversando com convidados, enfim, um pouquinho de tudo.
1: Vamos ler livros.
0: Ao não? vivo?
1: Claro.
0: Não sei se essa era a ideia.
1: Bom. Graciliano Ramos, Vidas Secas. Eu acho fantástico esse livro aqui.
0: Tem um do Graciliano, acho que ali na tua frente.
1: Tá aqui. Ah, aqui, Graciliano.
0: É, né?
1: Não é o Vidas Secas,
0: né? Mas não é
1: né?
0: Vidas Secas.
1: Deixa eu ver aqui, é o...
0: Paramar.
1: Paramar.
0: Ah, não, Paramar Graciliano.
1: É do Ivan Marques. É. Muito bom. Tem vários livros aqui, fantásticos.
0: E que não falta livro muito aqui bom, dentro da Biblioteca Parque. Vamos de música, então?
1: Vamos de som. O Adão é o nosso mestre de cerimônias. Essa manhã toca som aí, Adão. 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

0: Atlântida, essa é a rádio das nossas vidas, 10h17, temperatura 14 graus, aqui na Biblioteca Parque Fundação Marco Polo, onde está acontecendo até amanhã, Letrópole, Festa dos Livros, para você que está ligado na nossa programação, estamos com a televisita, está tudo lá no arroba Atlântida Serra para você já ir acompanhando, inclusive daqui a pouquinho a gente vai passar as redes sociais aqui da fundação para você acompanhar. Mas é um lugar maravilhoso, né? Um lugar fantástico que a gente está tendo a oportunidade hoje de transmitir a televisita, muito bem acomodados aqui, Dani. Inclusive, a resenha fora do ar, acho que deveria ir pro ar, né? Porque é um negócio aqui que...
1: Ah, o Balém é da resenha.
0: O Balém é, né, cara?
1: Ele é.
0: O Balém, ele chegou aqui com lenço vermelho e já começou falando que é Maragato, que não sei o quê. Tá bem, né?
1: Tá achando que... Luciano Balém, gerente aqui da Fundação Marco Polo. Claro, a gente está... no Letrópole, né, que é a Festa dos Livros, mas que está acontecendo na Biblioteca Parque Fundação Marco Polo, que é aberta, né, sempre e aberta para a comunidade e, claro, nessa oportunidade, né, Balém, recebendo essa festa. Bom dia, seja bem-vindo à programação da Atlântida.
2: Bom dia, good morning,
3: good morning,
2: bom giorno, buona sera.
1: Isso aí,
0: tudo
1: agora
0: de manhã, né?
1: Contemplamos tudo.
2: Todos. Buenos dias.
0: Buenos dias.
2: Bonjour.
1: Oh,
0: o cara é bom, eu vou me retirar daqui, né? Não sei se eu vou conseguir falar.
2: Então, hoje é o terceiro dia do Letrópole, a gente abriu na quinta-feira com palestra do Chiquinho, com a Marta Medeiros, aí na sexta, ontem também, estudantes aqui, à noite a gente teve a incrível Cora Roney, com um bate-papo ali para 50 pessoas, que foi fenomenal. A Cora é uma jornalista, ela escreve no Globo, escreve sobre tecnologia desde 86, e entre outras coisas maravilhosas que ela fez na vida, ela foi casada com o Milor Fernandes. Então ela contou histórias da vida, contou a vida dela no Rio de Janeiro, a vida dela em Brasília nos anos 70, porque a gente, erroneamente, a gente acha que as histórias, elas estão só nos livros, né? Às vezes as pessoas são histórias. E eu vou agora me apoiar no meu amigo Darcy Ribeiro, que um dia perguntaram para ele, ah, tu lê muito, né? E ele andava com um político, que até nem vou citar porque a gente não fala de política agora, né? Mas ele andava com um político e tal, e perguntaram para ele, mas esse

0: fulano que tu anda sempre... Ele nem lê, cara. Aí ele disse, ele lê pessoas.
1: Ah, olha lá. Oh, ah, isso aí.
2: Que são histórias que circulam, né? Tu não precisa estar numa prateleira.
1: Valeu.
0: É, e aí eu só quero, eu quero contar que eu aprendi isso com a minha avó, cara. Uhum. E a gente, né? Eu sou de 74, 51 anos, vou fazer 52 agora. E a minha avó era uma pessoa que contava histórias. Ela contava muitas histórias. E eu, naquele tempo, a gente foi ensinado... Ah, a avó falava com sotaque italiano, misturava... O talhar com o português, e a gente tinha aquela, ah, minha avó é uma colona, desprezava, assim, porque foi educado de que aquilo era errado, que aquilo era feio, culpa do Vargas, né? Mas isso é também outra história, que lá em 1900 e pouco, lá disse que tinha que combater os idiomas e proibiu de falar italiano, que é o idioma mais bonito do mundo. Oh. Imagina em Caxias que metade da população só falava italiano. Mas volta a minha avó era guardiã de uma herança cultural, de um idioma que só pouquíssima gente fala, que é o italiano. Então essa minha avó me contava histórias e fazia, e contou a história que foi proibido falar italiano, contou a história do irmão dela que foi preso, contou a história da Gazola, que é a fábrica de granadas da época, né, que explodiu, contava as histórias do Eberle, enfim, contava histórias. Então, contar histórias, meus caros, é uma das coisas mais interessantes. Agora, melhor que contar histórias é ouvir histórias.
1: Ouvi-las, é, querido. E aí, Balém, eu quero te perguntar o porquê de fazer, da onde surgiu essa ideia, por que fazer uma festa dos livros?
0: Por que não?
2: Ah, que baita resposta.
0: Por que não, cara? É verdade, é. A gente faz festa, como tu disse muito bem no teu vídeo, né? A gente faz festa pra tanta fruta, pra tantos vegetais, pra festa da cocada, festa da rapadura, festa, tem até, né, com todo respeito aos nossos irmãos de Bom Jesus, festa da gila.
2: Da gila, a gente descobriu que era atrás de gila.
0: Por que não fazer a festa para os livros? E aí, agora fora a brincadeira, e com todo carinho aos meus amigos, que eu tenho muitos em Bom Jesus, né? Principalmente os músicos, a gente tem isso assim, né? De fazer feiras do livro, né? Com a ideia do conceito de vender. Claro, comércio é legal, porque o comércio, inclusive, se me permitem, eu não falo grego, mas comércio em grego significa troca. Uhum. E troca, qualquer troca, cultural, troca... De venda. Então, a gente tem essa ideia de que nesse festival Letrópole a gente vai vir aqui para fazer troca, inclusive o comércio, que tem livros, discos, artesanatos, os artistas e artesãos locais aqui, mas também a gente vai fazer essa troca sem a venda, sabe? Que é se encontrar, conversar, compartilhar pensamentos. Então, a gente está aqui olhando. Pô, tem a Tânia Maria ali, o disco, no Barato Total Disco, sem querer já fazer propaganda.
1: É, olha o que a gente achou ali, Valém.
0: Olha que a gente... O disco da Atlântida, Hits Explosion. Para quem não fala português, né?
2: Olha aquela sacola lá, Valém.
1: O Thiaguinho já comprou vários.
2: Eu já me quebrei.
0: Eu também tô olhando aqui, aquele Gardel vai para casa.
2: Tá barato, viu? Já vou dizer, tá barato.
0: É o Jorge Benson, né?
2: Tá ótimo.
0: Que legal. Então, assim, esses encontros são para isso, pra gente... Tá, eu vou contar a verdade para vocês. Vocês sabem por que a gente tá fazendo Letrópole?
1: É.
0: Porque a gente tem medo que a juventude pare de se encontrar, fique prisioneira do celular, boa, sabe? Fique presa nessa barra de rolagem infinita. Então, para quem estiver nos ouvindo, para quem tem filho, para quem tem jovem na família, ou para quem não tem, mas encontra alguém na rua e diz, cara, vai lá na biblioteca da Fundação Marco Polo, que fica no bairro de Lourdes, na Júlio de Castilhos, ali, próximo à escadaria, próximo ao arquivo histórico. É só chegar, ninguém paga para entrar, né? Então esse é o papel de uma fundação contemporânea, ser uma antena captadora do sentimento da cidade, do espírito do seu tempo, como... Vou falar agora, parece que eu não sou, mas é que, cara, eu tenho 50 anos, então eu já vi muito. Chama o espírito do tempo, chama Zeitgeist. Entendeu? Tem um filme, tem livros, enfim. A gente está captando o espírito do tempo. O que é necessário agora? Tirar os jovens da frente do celular. Fazer com que os jovens se encontrem mais. Então, por isso, uma festa dos livros hoje à tarde, com cosplay. Vai ter um DJ francês aí, o DJ Pigeon, imperdível. É a surpresa da festa, estamos contando hoje.
2: Ah, então, agora foi.
0: Deixou de ser surpresa, não era pra falar. Enfim, mas são encontros pra trocar ideias no meio dos livros, sabe? O ambiente, cara, quem é que não se sente bem no meio dos livros?
2: É verdade.
0: Só alguém que tem no coração no lugar errado, né?
2: É verdade, a gente tava agora há pouco comentando, né, Dani, sobre a juventude, né? A gurizada que tem um local que é moderno, que é amplo, que tem a cara, né, da juventude. Tá aqui a oportunidade, cara. E um pai e uma mãe que traz um filho aqui não vai se arrepender nunca. Porque vai talvez estar em

0: Você sabe, o pessoal sabe, né? Mas a gente tem Caxias da Cultura. Desculpa falar, é Culturama, que faz os
1: gibis. Precisamos falar da Culturama.
0: Os gibis da Walt Disney, são feitos em Caxias.
1: O Moacir Rodrigues, né?
0: O Moacir vai estar aqui, que é um super desenhista, trabalhou 50 anos na
2: Disney. Olha a oportunidade, né, cara?
0: Cara, conversar com essas pessoas. É. Venham ler o Moacir Rodrigues, sabe? Estejam aqui, amanhã a gente vai encerrar o dia. Vai ter o Lúcio Anel. O Lúcio Anel é um violonista argentino. Tá entre os três melhores violonistas do mundo, mora no bairro Cruzeiro, cara. É, assim, a gente tem uma riqueza nessa cidade. A gente vai ter o Rafael De Boni junto com ele tocando acordeon e termina ainda com mais festa, que é a desorquestra. Então, assim, ó, eu sei que eu falei muito.
1: Não, mas é isso aí.
2: Mas tá maravilhoso.
0: Assim, ó, confia em mim, gente. Vocês não vão se arrepender. Venham pra Biblioteca Parque da Fundação Marco Polo, no bairro de Lourdes, próximo à escadaria aqui. É um pouquinho antes do Monumento ao Imigrante. Vem pela Júlio de Castilhos. Sobe uma escada e tá aqui, tem um café maravilhoso da Santo Doces, tem vocês da Atlântida, tem uma galera bacana, gente bonita, gente feia, tá todo mundo aqui.
2: Eu vi uns feios.
0: Nós estamos feios.
2: Eu me olhei ali no banheiro agora, fui me olhar na touca. Me diz uma coisa, Balém, conta assim, ó, pra quem não conhece, tá, a biblioteca aqui, há quanto tempo a biblioteca existe e o que é esse local aqui, o que funcionou aqui nesse local, porque isso aqui é muito grande.
0: Exato.
2: Isso aqui é enorme, você não patinete pra andar aqui, pelo amor de Deus, cara.
0: Aqui é a antiga residência da família Sebe, né, uma família que foi, representou a aristocracia da cidade. Eles foram grandes empreendedores no passado com os hotéis Alfred, então com uma visão de turismo, com uma visão muito contemporânea, gente das artes, a dona Aresci Sebe, uma pessoa maravilhosa que cuidava das comunidades, eles tinham essa visão, eram essas pessoas que têm o coração no lugar certo, sabe? São essas pessoas até hoje. Então foi residência deles, depois ela se tornou uma escola, foi o Mutirão Objetivo, foi FSG, depois escolas municipais. E é uma super construção, não é um bem tombado ainda, um dia espero será, mas essa casa aqui hoje, ela tem um espaço que são salas de aula, tem uma escola de criatividade aqui em cima da Fundação Marco Polo.
1: Tem ginásio.
0: Tem ginásio, nossa, que vira teatro, que vira ginásio, que vira espaço de yoga, que vira... Temos a gente, cara, acabei de me lembrar. A gente tem a Tenda da Literatura Oral.
1: Sim.
0: Que é lembra que eu falei pra vocês que as ideias, e não importa se elas estão escritas ou se elas estão nos palavras, encontros, nas conversas de um avô com um neto, se elas estão numa conversa entre amigos. Então, nessa literatura tem todas as lendas brasileiras, o Curupira, o Negrinho do Pastoreio, sejam lendas do sul do Brasil, sejam lendas do norte, a gente tem que aprender a conhecer as nossas lendas. Então, tudo isso nessa casa hoje, blá, blá, blá, tô falando bastante,
1: não,
0: né?
1: Mas tem que falar bastante porque tem um monte de coisa acontecendo,
0: e
1: né?
0: E porque eu tomei um café maravilhoso aqui nessa
2: tá ligado,
0: doce,
2: tá
0: tô
2: ligado.
0: A mil.
2: Não, é que tem muita gente que tá ouvindo nós agora, por exemplo, e é bom a gente fazer esse programa agora de manhã justamente pra isso, Balém, porque o pessoal tá se programando pra tarde.
0: Exato.
2: Tá aqui, ó, o mapa tá feito, é só tu chegar aqui, traz isso. Família, traz os filhos,
0: pra
2: tá
0: quem
2: legal.
0: Sair pra almoçar, sai pra almoçar, já vem aqui em seguida, quem quiser vir almoçar aqui, tem alguns food trucks ali, tem comida artesanal, tem comida mais elaborada, tem a junk food, né?
1: Ah,
0: que é pra gurizada, né? Porque no sábado dá, né?
2: É, no sábado dá.
0: No sábado pode. Tem o café com os doces maravilhosos e principalmente tem gente, sabe? Isso é um sentimento e eu vou abrir meu coração aqui pra vocês. A gente, depois da pandemia, dá impressão... Salve, Rob! Dá impressão que depois da pandemia a gente ficou mais em casa, então de novo as redes sociais, de novo as séries. Aí tá um dia hoje, essa nuvem cinza que ela tá indo embora, tá? Fui informado que ela não vai ficar, não vai passar o dia
1: com
0: nós.
1: Mas tem sol lá, ó.
0: Então ali na Feliz a gente já enxerga daqui de cima que já tem sol, o sol tá chegando, gente. Venham pra cá e talvez é isso que faz uma cidade, sabe? Porque se a gente ficar em casa, passa o dia em casa, aí tem feriado, tem a caminhada hoje lá para Caravaggio, beleza, terminou a caminhada, não vem, vem amanhã, mas traz a meninada, a rapaziada para se encontrar. A gente precisa voltar a ter essa cultura de cidade dos encontros. E eu lembrei agora que isso faz parte da nossa cidade. Em 1900, a gente não tinha nem energia elétrica em Caxias ainda. Avenida Júlio de Castilhos, que é onde nós estamos, chamava Rua Grande. E a gente tinha aqui as duas bandas, uma, se eu não me engano, o Rob passou aqui, por isso que eu me lembrei disso, ele sabe. Era Santa Cecília e a outra banda, não me lembro o nome, mas isso em 1905, gente. E essas bandas desfilavam pela Júlio de Castilhos. ainda quando o arquivo histórico era Hospital Carbone, e elas se encontravam no centro, e diz o

0: livro do seu João Espadaré Dami, que no dia seguinte as pessoas que arrumavam instrumentos tinham muito trabalho. Porque chegava a brigar, cara.
1: Meu Deus!
0: Então, assim, essa cidade se encontrava, mas o nosso convite aqui não é para ter que arrumar os instrumentos, é para se encontrar, para ideias ventiladas, ideias de paz, e ideias de ocupar a cabeça da juventude. Com livros, com música, com encontros, com bate-papos, com desenhos, com oficinas.
1: E não só da juventude, né, Balém? Cara, às vezes a gente tá lá no celular e fica, E passou duas horas, tu nem viu, né?
2: A instantaneidade, então, né? Tu quer o rápido, tu quer o instantâneo, tu quer rolar a tela.
1: A gente fala por nós, né?
2: Cara, a emoção que dá de tu mergulhar no livro ali. Cara, tu é um troço fantástico. Uma vez me deu ansiedade lendo um livro, acredita, cara? Eu comecei a ler um livro, era o Otelo, do William Shakespeare. Comecei a ler o livro, plá, plá, plá. Eu vou deitar, vou dormir. Acordei, não, tem que terminar de ler. E fui madrugada lendo, cara. É um negócio que tu vai na madrugada. Insônia pegou, né? Mas foi porque tu fica
1: mergulhado. E eu vou dar um depoimento, assim. A gente tá tão mergulhado com rede social que às vezes eu até tenho dificuldade de ler um livro, cara.
2: Sim, e pior que é uma coisa que tá acontecendo na geração.
1: Sim, tu se desconcentra, tu termina a página, tu não lembra mais o que, daí tem que voltar.
0: Sabe o que eu tô fazendo, Dani? Eu chego 7 horas, minha única tarefa é tentar falar com a minha filha, que não mora aqui, que é uma adolescente que às vezes não me atende. Se estiver escutando, filho, o pai te ama.
2: É, mas não vai atender. Ela um beijo tá pro meu pai, com o celular da mãe. Na mão, sempre tá com o celular na mão. Mas ela não vai te atender.
0: Não me atende. Normal. Então, jovem, se você é um que faz isso com seu pai ou sua mãe, atenda, pelo amor de Deus.
2: É, atende.
0: Mas aí, no que eu consigo falar com ela, eu largo o celular e vou pra um livro.
2: Boa.
0: E aí, 9:30, né? Tô dormindo, porque 50 anos a gente tem sono.
2: Idade pegou.
0: Mas 5:30 eu tô acordado. É, normal. Lendo e estudando, cara.
2: Mas tu não quer ligar pra tua filha 5:30, né?
1: É, daí já é sacanagem.
2: Aí eu vou dizer pra ela te atender
1: mesmo.
2: Pelo
1: amor de Deus.
2: Vou acordar, bom dia,
1: Valente.
2: Filha. Bom dia, o quê?
1: Mas tá feito o convite para as pessoas virem pro Letrópole. E também vamos convidar para as pessoas estarem aqui na Biblioteca Parque, mesmo depois do Letrópole terminar.
2: Pois é.
1: Porque isso aqui fica, né?
0: Exato. A gente tem uma programação bem variada, assim.
1: Sempre tem alguma coisa.
0: Sempre tem. Né? A gente vai ter... Eu vou contar em primeira mão aqui, tá?
2: É o segundo spoiler do dia.
1: Olha o furo de reportagem.
0: Dia 10 de junho, receberemos Cleiton e Cledir.
1: No Som da Prosa.
0: No Som da Prosa.
1: A gente não gosta, né?
2: Eu comprei um vinil.
0: Nós vamos mandar mensagem pra eles, porque eles têm amizade com eles já. Assim, gente, Cleiton e Cledir, né? Deu Pra Ti, Baixo Astral, outros sucessos. Talvez a meninada não saiba bem quem é, mas quem tem um pingo de amor pela música... Venham assistir, cara. São dos artistas mais importantes que o Rio Grande do Sul já produziu.
2: Sem dúvida.
0: Eles conseguiram fundir a música de raiz do Rio Grande do Sul, levar pro Centro-Oeste, levar pro Sudeste. Tem talvez aí uns 15 sucessos de novela, então todo mundo vai conhecer uma que outra música. Só que o detalhe, o Som da Prosa é para 60, 70 pessoas.
1: É exclusivíssimo.
2: Já teve duas edições, né? Luiz Marinho e Vera Louca.
0: Isso. Tá. E tem mais uma que a gente fez com o Rafael De Boni, que vai para as redes, a gente fez com os nossos estudantes aqui. Logo em seguida, a gente vai ter mais anúncios, né, do Som da Prosa. A nossa ideia é, primeiro, esses nomes gaúchos aqui mais próximos, e depois a gente vai tentando trazer esses artistas relevantes. Mas porque também é para lembrar que a música também não precisa ser um grande show, cara. Pô, legal, no verão, Planeta Atlântida, lotado, todo mundo lá. Mas no inverno é pra ser mais aconchegante, uma caneca de chá e ouvindo.
2: Bate-papo, né?
0: Um bate-papo e essas pessoas abrindo seus corações.
1: É isso aí, muito legal. Todo mundo convidado. Segue lá, no arroba da biblioteca tem essas programação, pôr do sol, enfim, as atividades que acontecem, né?
0: Arroba... Aquele sinalzinho que eu não sei o nome, underline, né?
2: É o travessão deitado.
0: Arroba Fundação Underline Biblioteca.
1: Isso aí, Fundação Underline Biblioteca e também o arroba da Fundação Marco Polo para acompanhar um pouquinho do trabalho.
0: Isso.
1: Não quero te pegar de casa curta, mas quantos anos de Fundação Marco Polo?
0: 38 anos essa semana.
1: 38?
0: 38 anos. Eu estou aqui há 4. Eu sou uma pessoa muito feliz de trabalhar nessa fundação. É, essa que representa um pouco das ideias, né, da Marco Polo, representa muito as ideias do seu Paulo Bellini, dos seus herdeiros hoje, que são aqui, em sua maioria, caxienses, né? Então, é uma empresa que devolve para a cidade aquilo que ela recebeu, que é o suor, o esforço dessas pessoas, né, que todas que trabalharam lá, assim, é difícil encontrar uma família hoje que não tenha um tio, um pai, um familiar, um avô que tenha trabalhado ou na Marco Polo, ou na Randon, ou na Guerra, ou na Gazola, ou na Eberlin, inclusive, né?
2: Faz parte da história, né?
0: A gente é uma cidade que a gente se orgulha muito do trabalho, mas eu preciso lembrar que quando os imigrantes chegaram aqui, a primeira coisa que eles construíam era a igreja. A segunda era cooperativa.

0: Porque tinha essa ideia de comunidade, que é o que nós estamos fazendo aqui hoje.
1: Sim.
0: E a terceira, sabe o que que era? Eu tenho certeza que os avozinhos que estão nos ouvindo agora sabem. Era o salão de festa da igreja.
1: Ah, salão
0: de
1: capela.
0: Porque a gente tinha bons valores no coração, as mãos fortes para trabalhar coletivamente, mas principal, a gente tinha vontade de celebrar. Celebrar é importante e hoje é um dia de celebração, então venham para a Biblioteca Parque da Fundação Marco Polo. Meu, e tenho dito, meus caros.
1: Arrasou,
2: Valém,
1: cara.
2: Valém, obrigado. Valém,
1: não,
2: cara,
1: é uma, é uma energia, eloquência, né, querido? Não é?
2: Café, tomou 6 cafés aqui dentro.
0: Aqui no Santo Doce, não.
2: Para tomar café!
1: Inclusive tem um piano e o barista é pianista.
0: É o único café desta cidade.
1: Não,
0: que
1: esse lugar é incrível.
0: Que você pode pedir um café, um cappuccino, um latte, agora chama esses nomes, soft latte, bonito, né? E pede a música.
1: E pede uma sinfonia aí.
2: Que legal.
0: Para a mesma pessoa, né?
1: É, para a mesma pessoa. Muito legal.
2: Ô, Valém, obrigado.
1: Valém, parabéns, né, cara? A gente tem que te parabenizar e te agradecer pela parceria. E com certeza, no que depender da gente, a gente vai.
0: Muito obrigado, Atlântida, a vocês todos que são nossos parceiros, ao Grupo RBS, que está assinando com a gente como Media Partner. E é importante, assim, não só nós, não só a RBS, não só a Atlântida, mas todos os caxienses voltarem a essa ideia de uma cidade para todos, que é para isso que a gente vive junto, senão a gente fica nas volta para as cavernas, né?
1: Verdade.
0: Com o mito lá, aquele, mas é outra história.
1: É. E a gente tem, às vezes, obrigada, Balen, a gente tem, às vezes, essa sensação, né, de Fundação Marco Polo, que é a biblioteca é para, sei lá, funcionários e seus familiares. Não, o lugar é aberto para todo mundo.
0: Ou pior, que seja só para quem gosta de livros. Aqui é exatamente para quem não está muito perto de se aproximar.
1: Se aproximar, é.
0: Livros não mordem, gente.
1: É, não mordem.
2: Muito bom, cara.
1: Tiaguinho, Luciano Balen, gerente da
2: Fundação Marco Polo. Cara, Luciano,
1: cara, que aula, né, bicho?
2: Que aula, que aula. Vou te contar, viu? Parabéns por tudo aqui. Letrópole, eu ia falar Metrópole, é porque... Letrópole, ele é porque... No grego, né, metrópole, ele tem um significado que é a cidade-mãe, né? E aí Letrópole acaba sendo que hoje eu encontro uma grande cidade dos livros num lugar só.
0: Que inclusive tem Lê no começo e Lê no final. Então é o nosso destino, é o nosso destino, uma cidade que nasceu lendo e vai ler para sempre.
2: Maravilha, e há um mapa aqui, né, o folder é muito legal. 20, deixa eu ver que horas são aqui, 22 minutos faltando para as 11 da manhã. Vamos fazer o seguinte, vamos de música e daqui a pouco a gente está de volta diretamente no Letrópole, a Festa dos Livros, aqui na Biblioteca Parque Fundação Marco Polo. Bom dia!

0: Vamos lá, que essa é a Atlântida, essa é a rádio das nossas vidas. São 11 minutos soltando para as 11 horas da manhã. Dessa manhã de sábado, dia 23 de maio, Letrópole, a Festa dos Livros acontecendo aqui na Biblioteca Parque Fundação Marco Polo. Até amanhã, tá? Muitas atividades, muita coisa legal, muita coisa bonita mesmo. Você que tá se programando pro final de semana, vem aqui, traz a família, tá? Entrada, você não paga nada pra entrar, vai ter muita coisa legal. Tem uma programação que daqui a pouco a gente vai falar. E o que que o livro conta, né, Dani? O livro conta histórias, né? E agora a gente tá aqui com...
1: Pessoas
0: que...
1: também contam histórias.
0: Pessoas também, muito, né? Pessoas carregam histórias e é uma forma maravilhosa de você aprender, memorizar, criar laços, criar afetos. E por isso a gente tá com uma contadora de histórias.
1: Aline Luz, seja bem-vinda à programação da Atlântida. Bom dia!
2: Bom dia, que prazer imenso estar aqui com vocês nessa festa dos livros incrível que tá acontecendo aqui na Fundação Marco Polo.
1: Aline, imagino, o prazer é todo nosso. Obrigada por nos prestigiar aqui no nosso programa, mas a gente te viu lá fora antes, bem cedinho, já com uma ativação ali de brincadeiras ancestrais, que é uma das coisas que tu faz, então, né? Além de contadora de histórias, tu tá ativando aqui na Letrópole com essas brincadeiras, né?
2: Sim, então a gente trabalha bastante com o resgate dessas brincadeiras, trazendo a importância de se trazer essas brincadeiras ancestrais para conectar infâncias de adultos que já são, né? Já passaram da fase da infância, com as crianças que estão vivenciando essa fase, né? Então a gente está trazendo perna de pau, pé de lata, diabolô, malabares, várias coisas para a gente resgatar. Essa criança que, na verdade, nunca vai embora, né? Tá sempre aqui com a gente.
0: E aquele adulto que traz, o pai, o avô, não sei quem traz, ele quer brincar, né? É ele que quer brincar, né?
1: Na verdade, é.
0: Ele olha ali, ele fica ali, eu notei ele que ele pensa, não, filho, é assim, ó, ele depois não tira mais, né?
2: Não, a gente pegou uma situação agora de uma família que chegou ali e tem o bodoque, né?
1: Ah, o bodoque.
2: E aí eles, nossa, isso me lembra muito a minha infância, que a gente usava pra pegar passarinho, mas daí tu não pega, daí ele avisa pra criança, né? Passarinho agora não, né? Mas, então, conecta essas gerações através do brincar, isso aí é muito mágico.
1: E são objetos ali que tu não encontra mais pra comprar, né, Aline?
2: Não, muitas coisas a gente constrói mesmo,
1: sim,
2: né, pra trazer esse resgate. Tem muitas crianças que chegam e não sabem nem o que é uma bola de gude. Elas olham
1: Deus.
2: E dizem, nossa, uma bolinha de vidro. Não faz ideia do que se faz com
0: nossa.
2: Aquilo, de como que se joga, o peão, o bambolê, o ioiô, enfim, muitas coisas que a
0: como
2: gente tinha.
0: Como é que
2: é
0: o nome daquele brinquedinho que era um pedacinho de madeira, assim? Aí tinha um barbante segurado e tu jogava.
1: Ah, o biboquê.
0: Nossa, aquele isso
1: é
0: aí é uma lembrança maravilhosa.
2: Mas a gente tem o original ali, né? Porque o biboquê que a gente faz com as crianças, ele é de plástico,
0: de
2: né?
0: Plástico.
2: Mas aquele é de madeira, então se tu errar...
1: Dá nos dedos
2: e machuca. Mas tem vós que já vieram e assim, ó, 5 segundos de primeira.
1: Já
2: tem toda a técnica, então é muito legal ver esse resgate, né, de memórias.
1: Eu era boa na escola, a gente fazia campeonato, eu ganhei várias vezes de 5 Marias.
0: Ah, 5 Marias.
1: Gente,
0: segura
1: tem,
0: uma
1: vocês
0: na
1: têm,
0: mão.
1: Depois nós vamos lá, Tiguinho.
0: Vamos
1: ver
0: Marias
1: se eu ainda
0: é
1: lembro da sequência.
0: O bodoque, eu lembro que a gente fazia quando... Eu nunca matei passarinho, tá? Nunca, nem mirei em passarinho, mas a gente fazia tiro-alvo, brincava, né? Mas o que eu acertei de coleguinha na época mais era com a madeira da árvore de pitanga, pitangueira.
2: É melhor pra fazer.
0: É, era tinha
2: é
0: que
2: verdade.
0: Deixar ali, daí tu tinha. Fazia na época. Da época fazia com borracha, né? Fazia com a borracha mesmo, com a borracha preta.
2: Sim.
0: Mas depois, numa época ali, começou a fazer com o pedaço de soro. Então tu ia na farmácia e comprava o pedaço de soro. E deixava ele curtindo ali. E era maravilhoso. Fazia bodoque assim que, olha, se brincar, deve ter até hoje lá guardado na casa dos meus pais. Era muito legal.
1: Que legal.
2: E a gente não tem, agora falando como pedagoga, né, a gente não tem noção de quanto essas brincadeiras desenvolvem motricidade, lateralidade, muitas questões que as crianças vão usar depois nos processos de alfabetização e vão utilizar esses conhecimentos, né, esse repertório de conhecimento que eles vão precisar depois. Então, essas brincadeiras estão se perdendo. Estava falando agora com o pessoal aqui do lado que trabalha bordado. As nossas crianças aqui na Ponta do Lápis também trabalham bordado. Porque a gente precisa resgatar essas manualidades, né? Manualidade. Que desenvolvem horrores depois nos processos de aprendizagem.
0: E tu vê como é uma coisa interessante, do bordado e do tricô. Eu estava olhando, tinha uma moça ali fazendo tricô, eu estava pensando mesmo. A geração que está vindo agora, essa criançada... Ela já é filha de uma geração que não faz mais tricô.
2: É, sim.
0: A gente via o quê? A gente via a mãe, a avó, né? A bisa fazendo. Hoje, os nossos filhos dificilmente vão ver. Vão ver no máximo a avó fazendo ainda um pouquinho. Porque é uma geração que foi deixando de lado também esses trabalhos manuais, artesanais, que acabam também coincidindo com a brincadeira, a motricidade, né?
2: Com certeza. E assim, ó, desenvolve horrores. Pra te pegar uma agulha, colocar uma linha dentro da agulha, tu tem que ter todo
0: um
2: repertório de conhecimento. Né? E isso desenvolve muita coisa na criança.
1: Até, Aline, ansiedade, né?
0: Sim. Ansiedade,
1: porque
0: tu
1: precisa de uma certa paciência ali pra aprender e depois pra ficar ali.
0: Construir.
1: Pra construir, exatamente.
0: E às vezes tu tem que desfazer. Olha que interessante agora, vamos pra esse assunto, mas legal, porque tu tem uma escola também, né? Agora falou o balengue velho aqui. Cadê o velho? Eu sou de uma época, não sei se tinha aqui, uma escola que tinha técnicas.
2: Uhum.
0: Técnicas. Quinta série, a gente aprendia técnicas domésticas. Era aula e um dia de semana era técnicas domésticas. O que aprendia técnicas domésticas? Cozinhar, bordar, tricotar.
2: Meu Deus, Cheguinho, tu pegou isso?
0: Peguei, fazia trabalho com biscuit. Fazia aquele trabalho maravilhoso. Uhum, tudo isso aí. Quinta série. Sexta série, técnicas industriais. Trabalhos com madeira, fazia porta-cuia e não sei o que mais. Sétima série, técnicas agrícolas.
2: Meu Deus.
0: Sexta série, técnicas agrícolas, plantar, blá blá blá. Daí sétima série era técnicas sociais. E oitava série, na época, técnicas comerciais. Aprendi a preencher cheque, aprendi não sei o que, a fazer nota promissória. E depois isso foi se perdendo.
2: Foi se perdendo.
0: Por quê? A gente vê o resultado hoje.
2: Uhum.
0: Hoje a criança, se não tiver numa escola que tem ali uma técnica pra você fazer, a criança não vai fazer. E ela vai se deixando de lado porque ela quer a instantaneidade, ela não quer o trabalho manual.
2: É, eu vou te falar assim, ali no nosso espaço, que é o Na Ponta do Lápis, nós resgatamos tudo isso que você falou.

0: gente tem horta, a gente trabalha com madeira com eles. A
1: é
0: gente
1: um espaço físico, então?
0: Sim, sim. Ali. Aqui em frente é a Fundação Marco Polo, do outro lado da rua, inclusive.
2: Legal,
0: é um contraturno, sim. A gente atende oficinas também para professores, formação de professores, trabalho bastante com formação de professores. E todos os espaços da casa têm livros. Então, as crianças sempre dizem, nossa, prof, para ti tudo vira história. Sim, para mim tudo vira história. Os livros estão espalhados pelo espaço, estão em todos os momentos das brincadeiras, os livros estão presentes. Então, eles assumem este livro como parte da brincadeira, como amigo que brinca junto. Né? E a gente trabalha tudo isso. A culinária chama poesia na cozinha. Oh. Então a gente faz com eles, sempre linkado a uma história, uma poesia, trazendo.
2: E na cozinha.
1: Importante, cara.
0: Na cozinha.
2: Que é onde os psicólogos explicam que grandes elos são formados. Dependente da idade. Hoje os empresários, os grandes empresários, para fechar negócio, eles levam os clientes para a cozinha. Vamos cozinhar junto, vamos fazer um prato juntos. O psicólogo hoje, para me corrigir se eu estiver errado, mas o psicólogo hoje, para fazer a criança falar, leva para a cozinha. Porque na cozinha tu ó,
0: sim,
2: se abre como uma flor.
0: Entendi. E a relação de afeto que acontece quando eles fazem o pão e os pais chegam e a casa tá cheirando inteira a pão, feito na hora. Eles levam para dividir com as famílias o pão que eles amassaram, que eles fizeram. Então toda essa relação de afeto vai sendo construída, né? Porque hoje em dia muitos avós, os avós estão marombados, né? Eles falam, mas essa coisa assim de...
2: Não é a senhorinha lá,
0: né? Vamos fazer pão, vamos fazer bolo. Não é assim que funciona. Os avós estão nas academias, eles estão...
1: Tomando whey.
2: Namorando.
0: Não, então assim, ó, é outra geração de avós, né? Então essa relação de afeto com a comida, com as manualidades, a gente busca resgatar toda nesse sentido, assim, de resgatar
1: esse... Que legal,
0: esse...
2: Ah, que massa,
1: meu
2: cara.
1: Meu Deus,
2: isso é bom.
1: Que trabalho lindo.
2: E o contraturno é uma peculiaridade de cidades que são industriais, né? Porque o que acontece? O contraturno é fora do turno da escola. Então, tu tem lá, a criança vai na escola normal de manhã, normal no bom sentido,
0: sim,
2: né?
0: Sim,
2: na escola
0: sim.
2: Ali, regular de manhã. E à tarde, os pais precisam continuar tá trabalhando e aí deixa a criança no contraturno. E aí, não é só deixar.
0: Uhum.
2: É ali, talvez, que a criança vai aprender algo que não aprende na escola, que não é... Não, sai da matéria, sai ali daquela coisa de, né, de obrigatoriedade de fazer. Tu vai aprender coisas que você não aprenderia no período normal.
0: E essa rede de apoios, que são os contraturnos, que temos vários na cidade também, essa rede de apoios, que aqui a Fundação também é uma rede de apoio,
1: sim,
0: com espaço para receber as crianças, com espaço de biblioteca para receber, com espaço de jogos que eles podem vir também. Então esses espaços, essas redes de apoio são extremamente importantes para as famílias. E a gente tem essa consciência que somos uma rede de apoio de muita importância para as famílias.
1: Que legal. E aí as crianças vão crescendo e tu vai vendo a gurizada... Virando adulto, né?
0: Sim,
1: até gratificante isso.
0: A gente já está desde 2015 com o contraturno aberto, então eu já vi várias gerações, assim.
1: Que legal.
2: Imagina.
0: Os adolescentes, às vezes, passam ali na frente e dizem, prova, eu vim tomar um café contigo, tá bom, pode entrar. Então, é muito gratificante.
1: Vocês têm rede social, se alguém quiser conhecer mais?
0: Sim, sim. É o napontadolápis.caxias.
2: E esse negócio de contar história é fantástico, porque é a maneira mais legal de tu fazer a criança gravar, né? Algo, o exagerado, né? O lúdico, o negócio assim que vai além do só apenas ler, né? Apenas ler uma história para criança, não, é muito mais, né?
0: E a conexão que tu vai criar com essa criança e o livro é diferente, porque aí ela enxerga o livro como brinquedo mesmo,
1: sim,
0: né? Alguns pais chegam e dizem, ai não, a minha não gosta de leitura, a minha não gosta de... Dali uma semana, ela nossa, mas ela foi pra casa, levou o livro, começou a ler e tal. Disse, pois é, mas ela criou outra relação,
1: sim,
0: com este livro,
1: claro,
0: né?
1: Claro.
0: O livro estava ali presente, a leitura mediada, a partilha de histórias, né? Semana que vem a gente vai fazer uma conversa, uma roda de conversa sobre leitura partilhada lá na Livreiríssima e vamos falar sobre isso, né? A importância da leitura compartilhada, deste livro... Fazer parte daquele momento afetivo com a família é diferente.
2: Ah,
1: que legal, Aline. Parabéns pelo teu trabalho.
0: Nossa,
1: muito legal. Depois vamos lá, Tiaguinho.
2: Com certeza.
1: Vamos brincar.
0: Quero
2: lá.
0: Ver vocês andar na perna de pau.
1: Desafio.
2: Eu quero ver se a Dani é boa nas...
0: No bambolê, tem bambolê de adulto.
1: O bambolê, eu sou boa também.
2: Bambolê, pra mim, não dá, porque a última vez que botei bambolê, me chamaram de Anel de Saturno.
1: Entalou.
2: Não vai, não rodeia. Aí eu ganho todas, né? Porque não precisa fazer nada, só botar, fica ali, ó. Tá ótimo.
1: Que bobinho.
2: É verdade.
1: Aline, prazer te conhecer, tá? Ah, obrigada por nos prestigiar aqui no programa. Depois a gente vai ali no teu espaço também e fazer o convite para as pessoas para, né?
0: Claro.
1: Estarem contigo também.
0: Então, amanhã a gente vai estar aqui. Hoje estamos até às 11h30, né? E amanhã nós estaremos aqui das 14 horas às 16 horas com muitas brincadeiras, jogos de mesa para jogar. Pode chamar a família, pai, mãe, vó, papagaio, periquito. Vai ter espaços muito legais para resgatar essa criança que está dentro de todo mundo.
1: Não precisa ter vergonha.
2: Também,
1: né?
2: O xadrez também.
0: Nós temos o nosso próprio xadrez.
2: Eu sei jogar xadrez. Eu sei jogar, não sei jogar bem. Eu sei as regras ali e tal.
1: Mas até hoje eu não ganhei nenhuma partida.
2: Eu perdi já para uma criança de 8 anos, mas tudo bem.
0: Mas eu vou te contar, hein? Tem criança de 8 anos que...
2: Um amigo meu uma vez disse assim, bah, tu fica com o meu filho, porque ele é com a esposa dele numa janta, assim, tu fica aí, ele traz o tabuleiro de xadrez, pensa, claro que fico, né? Vamos assistir.
1: Me deu um baile.
2: Vamos jogar xadrez. Eu fiquei com uma raiva daquele piada. Sério mesmo, até hoje eu vejo ele, cara, eu tô com uma raiva na tua cara. O piada, meu, ele humilhou assim, mas tudo bem.
1: Mas não precisa ter vergonha, né? Não acertou na primeira, acerta na segunda.
0: E tem todos os níveis, gente, vem que vai ter muita coisa boa aqui.
1: Muito legal. Aline Luz, na ponta do lápis, obrigada mais uma vez e a gente, quem sabe, se encontra, né, numa próxima oportunidade.
0: Com certeza, muito obrigada.
2: Valeu, Aline. Valeu. Vamos pro break comercial?
1: 11h02, na hora do intervalo. Vamos pro break, daqui a pouquinho a gente volta com mais convidados.
2: Show do intervalo, daqui a pouco voltamos diretamente no Letrópole, a festa dos livros.
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0: 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Voltamos, são 11 horas e 16 minutos, 14 graus a temperatura em Caxias do Sul. Estamos, sabe onde? Letrópole, Biblioteca Parque Fundação Marco Polo. Agora há pouco o Ronaldo aqui da assessoria estava me mostrando aqui o espaço, contando, né, sobre esse espaço fantástico aqui que tem duas entradas. E olha, ainda bem que a gente não entrou pela Júlio, viu? Porque o Ronaldo falou que é uma escadaria pra gente subir aqui que a gente tem equipamentos,
1: olha, tudo mais, Thiaguinho, né? Eu, a maioria das vezes que eu venho, eu estaciono na Júlio, aí quando eu chego na escada eu me arrependo um pouco. Deveria ter, deveria ter entrado pela Pinheiro Machado.
0: Nós entramos pela Pinheiro hoje, né? Porque o Ariel que
1: é, porque disse é por causa dos equipamentos, né? Por causa dos equipamentos, hoje eu me antecipei, colocamos na Pinheiro ali pra não ter que carregar a escada acima, mas é inclusivo aqui o espaço, a galera pode ficar tranquila que é acessível, aliás, isso aí.
0: A gente vai conversar agora, Dani, com o Elvio. O Elvio é um cara que ele... Pra quem não... Porque eles estavam falando agora fora do ar a todas as atribuições do Elvio, né?
1: É
0: uma lista. É um tipo um currículo, assim, extenso, né?
1: Elvio, eu acho que começamos pelo escritor, né? É. Bom dia.
2: Bom dia, bom dia.
0: Tudo bem contigo, Elvio?
2: Tudo bem, tudo tranquilo.
1: O Elvio, ele é um dos... Eu, assim, vou pedir licença, Elvio, pra te apresentar aqui um dos personagens muito conhecidos que tu tem, é a Celeste, né? Celeste. A ovelha azul. Que o pessoal conhece bastante, mas tu é escritor, né? Elvio, tem a Livreiríssima também, né?
2: Uh-huh.
1: Te apresenta pra galera.
2: Bom, primeiro, bom dia, então, aos ouvintes da Atlântida. Eu sou publicitário, né? Como de formação.
1: Ah, publicitário.
2: Isso. E trabalhei alguns, digamos... empresas de publicidade por 24 anos, né?
1: E atuou na área.
2: Isso. E, digamos, na área da comunicação, minha última função foi... Eu fui diretora da TV Câmara até
1: legal.
2: 2019, né? E sempre, como publicitário, minha função na agência era texto, era escrever. Né? Então, eu sempre escrevi.
1: Mais voltado para o texto publicitário, então.
2: Mais voltado para o texto publicitário. Aí, com essa coisa de rede social... Eu comecei a publicar algumas crônicas, algumas conversas que eu ouvia na rua, ou dentro dos bares, ou nos cafés, ou no supermercado, ou no elevador, onde tinha gente conversando, eu parava por perto para ouvir e transformava aquilo em crônica. E aí, de tantos os amigos pedirem, eu publiquei, né?
1: Começou a publicar.
2: Isso. E aí, depois eu publico o Trasmundo Pega-Vento, que é um romance... Né? E aí, para minha sorte, ele foi selecionado pelo Ministério da Educação, né, e distribuído para
1: Brasil todo. Que,
2: né,
1: legal, cara.
2: E aí, enfim, né, comecei a trabalhar nessa área como escritor, levar a sério, né, porque as escolas começaram a solicitar, né? Eu acabei indo para Porto Alegre, ficamos 2 anos lá em função de solicitação de escolas, larguei o trabalho para fazer isso, né? É uma loucura, né? E aí, lá em Porto Alegre, eu criei um negócio chamado Fabulosa Livraria Andante, que é uma Kombi, né, com 8 escritores, contadores de história. É uma Kombi evento, digamos, uma livraria evento, ela existe enquanto dura o evento.
1: Sim,
0: parava no lugar.
1: Itinerante.
2: Exato.
0: E daí só com escritores fixos, eram 8 escritores.
2: Eram 12, a gente levava sempre 8, porque às vezes tinha um domingo que um não podia, e o outro substituía, então tinha 4 sempre na reserva, né? Porque a gente fazia. A gente fez quase todas as feiras da Biblioteca Estadual, lá na Riachuelo, Instituto Ling, fizemos em bares lá no Bonfim também, né? Sarau, dentro de bar, enfim. E aonde cabia, onde não cabia literatura, a gente forçava e dava um jeito de fazer caber. Né? Então, é isso. E agora me vejo na função desde fevereiro, agora fazem 3 meses, né, como livreiro, né, da Livreiríssima, né, a mais nova livraria de Caxias.
0: É um lugar bem estratégico, lá perto do Jaime Rocha, né?
2: Ao lado do Jaime Rocha.
1: Olha ali.
0: Ali é bonito.
2: Ao lado do
1: bem pertinho da RBS também.
0: Não, e chama muita atenção. O nome já chama atenção, né? Livreiríssima.
2: Dá
0: muita chance para... Desculpa, pode, pois não.
2: É uma homenagem ao Érico Veríssimo.
0: Ah,
2: né?
0: Mas é...
2: Nosso maior escritor. Né? Ao Fernando Veríssimo também, né?
1: Sim.
2: E o Jaime ali é um parceiro, inclusive agora no mês de julho, né? Acho que dia 13.

0: que é o dia do rock.
1: Uhum.
0: Já vou adiantar para vocês.
2: Ó, furo de reportagem.
0: A gente vai fazer lá um evento, né, com o baú do rock.
2: Ah, legal. Né,
0: com o Rafa Schiller.
2: Ah, maravilhoso. Uhum. Maravilhoso.
0: E com a Adriana Majma, uma escritora de Porto Alegre, que lançou um livro, Clube do Rock, que vem para lançar o livro aqui. E fazer esse bate-papo e a gente vai ouvir um rockzinho com o Rafa. Então, uma
2: celebrar
0: coisa...
2: um dia do rock com uma programação também.
0: Rock e literatura.
1: Que massa, aí combina muito, né?
0: Combina.
1: Tem um livro do Luiz Fernando Veríssimo que é O Banquete com os Deuses, que fala sobre literatura, música e cinema. É um livro assim recheado só disso. Um livro fantástico também.
2: Três linguagens artísticas.
1: Três linguagens que combinam. E a ovelha, hein? A Celeste?
0: Pois é, cara. Eu sempre quis fazer eu sempre gostei de gibi, né? Personagem de quadrinhos, história em quadrinhos. Bom, quem passar na minha banca aqui vai ver, tem um monte de história em quadrinhos. Né? E aí eu queria ter um... Só que eu não desenho, né? Eu desenho muito mal. Né? Meus desenhos são...
1: Escreve bem, mas desenha mal. Não dá, a vida é um cobertor curto, né?
0: Pois é. E aí o Hernani Carraro, né? Publicitário como eu, amigo de longa data, né? Também queria fazer, só que ele não escreve.
2: Aí vocês juntaram os dois talentos.
0: Um dia a gente está conversando, né? Está conversando e eu disse, bem, então tu escreve e eu desenho.
2: Uhum.
0: E aí a gente começou nessa brincadeira. Quem pegar o livro da Celeste vai ver que está escrito Gonçalves e Carraro.
2: Tá.
0: Não está Elvio e Hernani.
1: Uhum.
0: Eu vou explicar por quê. Porque a gente, assim, bom, vamos lançar esse livro aí, vamos criar um personagem de... A ideia era criar um personagem de tirinhas para a rede social.
2: Uhum.
0: Depois a gente ia lançar o livro. 3 meses, né, só divulgando nas redes, depois a gente lança. Se fizer sucesso.
2: Tá, se vingar.
0: Se vingar. Se não vingar, se ninguém gostar, se for uma fiasqueira, as pessoas não vão saber que é a gente.
1: Ah, por causa do sobrenome. Vocês estão ligeiros, né, cara?
0: Entendeu?
1: Vocês foram rápidos, né, cara?
2: Muito bom!
1: Os caras, mas eles chegassem lá e dizer o que é o Gonçalves e o...
0: Não sabe.
1: Pois é, rapaz.
2: Nunca nem vi.
0: E aí acontece uma história engraçada. A Cláudia, que está aqui agora, a Cláudia trabalhava na biblioteca do Sesc. E eu estava na Câmara de Vereadores na época, a Cláudia me liga. É, óbvio, tu que é desse meio que conhece os escritores aí.
2: Quem é?
0: Quem são esses caras aí? São os caras de São Paulo? De onde é que eles são?
1: Mas tu não perguntou por quê primeiro? Depende, por quê?
2: Mas Elvio, a Celeste, ela é uma ovelha que ela nasceu diferente do rebanho, né? Em resumo, é isso.
0: Nasceu diferente.
1: Já dá a marca, né?
0: Já dá o... Exato. Não, tu sabe que a gente queria trabalhar com essa questão da diferença, né?
2: Sim.
0: Aí queria um personagem, um herói, um super-herói, mas que não fosse um... Eu não queria que fosse humano, né? Eu queria que fosse um animal, mas não queria que fosse uma fera, um bicho, um pedrador, um leão.
2: Ah, entendi.
0: Né? Uh-huh. E queria que fosse um animal que se comportasse como a gente, em rebanho, né? Porque nós nos comportamos, né, em rebanho, assim, né? Alguém lança uma moda, amanhã, papapá, tá todo mundo, né? E aí, bom, a gente pensou numa ovelha. Ovelha negra, a Rita Lisa já zerou o negócio.
1: É dela.
0: Não tem como. E aí, bom, eu pensei, então... E eu queria alguma coisa relacionada a céu, sabe? O poder dela viesse dos céus. Não, celeste, né? Ovelha azul. E aí que, por ser azul, vai enfrentar na sua infância uma série de preconceitos, né?
2: Uhum.
0: No primeiro dia de aula, as crianças não querem andar com ela, né? Aquelas coisas todas. Os mais velhos não reagem legal, porque nós... mais velhos, nós não realizamos, infelizmente, a gente às vezes não reage legal diante do que é novo.
2: Sim.
0: Diante daquilo que a gente desconhece, que é diferente, né? A gente sempre tende, no meu tempo que era bom, no meu tempo que era melhor, né? Então ela enfrenta esse tipo de... E ela enfrenta de uma forma resiliente, assim, né? E ela nasce azul porque no dia que ela nasce tem um arco-íris formado só com tons de azuis sobre o curral que ela nasceu. Né? Então isso deu a cor para ela, mas também deu o poder de ela viajar no tempo, né? Que isso, para quem é autor, é maravilhoso, porque a gente pode fazer historinha de qualquer
2: época. Qualquer coisa,
0: eu posso botar ela na época dos dinossauros.
2: Uhum,
0: né?
2: Claro.
0: Então, assim, essa coisa de porque quando a gente vai fazer um personagem, aí tu te dá conta de uma coisa: tu tem que criar o perfil psicológico, comportamental do personagem.
2: Sim.
0: E tem que ter um mínimo de incoerência. Não, no caso da Celeste, não muito, porque ela é muito incoerente, assim, ela muda de ideia, né? Ah, muda

0: Maria. E deu certo?
1: Foi um horror. Dá pra notar que não tava certo.
2: Mas isso gerou um projeto muito interessante que a gente tá levando pra escola, assim, pra várias cidades do estado, várias feiras do livro que eu fui. E nós vamos fazer na livreiríssima agora também, que é o seguinte, ó. A gente apresenta 20 tirinhas, assim, para os alunos de uma escola. Eles olham as tirinhas completa. E depois eles recebem uma folha com a mesma tirinha, tá, só que sem o texto.
0: Ah, que legal. Daí tem que criar o texto, as falas.
2: Criar, olha a criatividade, observando o cenário.
0: Sim.
2: Né? Observando a situação que está sendo retratada na ilustração, tem que criar outra história que não é aquela.
1: Entendi.
0: Ah.
2: E aí tu tem, assim, uma tirinha só, que 10 alunos pegaram a mesma tirinha e tu tem 10 histórias
0: completamente diferentes.
1: Olha só que ideia legal.
0: É?
1: Ah, muito
0: essa,
1: bom. Maneiras
0: é
1: de ver a vida, né?
0: É o barato da criatividade.
2: É como é que tu interpreta uma situação, sim, as pessoas interpretam de maneira diferente a mesma situação, né? Então, é até um exercício que a gente faz na sala de aula com eles, que não existe resposta errada e não existe resposta certa.
1: Muito bom.
0: E a Celeste fala sobre vários assuntos, né, Elvio?
2: Exatamente.
1: Tá no cotidiano.
2: Exatamente. Sobre... Ela gosta de filosofar muito, né? Volta e meia ela dá umas filosofadas. A gente criou também o Ícaro, né? Que é um pássaro, que finalmente tem um monte de quadrinho com ela, que precisava de alguém, às vezes, pra, nas duplas de comediante, tem o cara pra fazer a escada, né?
1: A escada.
2: Ele fazia a piada. Então o Ícaro, volta e meia, ela tira um sarro do Ícaro, né? Assim, coitado, né? Sofre um pouco com ela. Mas ele ama ela. Né, é uma coisa platônica, assim, né? E claro, a gente fala das coisas daqui, né? Às vezes quando tem um evento, né, a gente faz alguma coisa daqui, mas também a gente não quis dar sotaque para ela, né? O Iotti criou o Radit daqui, né, identificado, e a gente não quis dar essa coisa de... Ela é do mundo.
0: Para não limitar.
2: Ela é do mundo, né? Ela serve para... Mas assim, é muito bacana, o retorno é bom, né? O livro está na segunda edição, né? A gente tem, a gente fez quadros, né, com tirinhas, né? A gente já andou com ela, Assembleia Legislativa, Nova Petrópolis, Ponto Coletivo, SESC, Câmara de Vereadores, fazendo itinerância com a exposição, né? Com a exposição, e agora a exposição a gente vai, acho que daqui uma semana, mais ou menos, vamos... fazer a abertura da exposição dentro da livreiríssima também,
0: ai,
2: né?
0: Que massa.
2: E convidar a escola para
1: participar. Importante isso.
0: E aqui tu tá expondo, né?
2: Aqui nós, isso, estou aqui com a banca da livreiríssima, né? Um evento que a gente não poderia ficar de fora, né? Porque a primeira edição, né? Um evento que se propõe, né, a misturar essas várias formas de cultura, né? A gente tem uma série de eventos acontecendo. E aí a gente trouxe, né? Inclusive a gente está lançando um produto aqui. Eu vou fazer meu marketing.
0: Mas com certeza, tá aqui para isso.
2: A gente está lançando um produto chamado Poesia em Metro.
1: Uhum.
2: Né? Poesia. Pode, se quiser, tu pode comprar um metro de poesia.
1: Olha!
2: Que é o seguinte, é um material artesanal, né? É impresso em papel craft, que mede um metro de comprimento, né? E ali tem... São 7 poetas caxienses, 2 porto-alegrenses, 5 caxienses.
1: Uhum.
2: E esse material tu vai, assim, é como se fosse um pôster poético que tu pode levar para casa e tu pendura na tua casa, né? Pra te, além de embelezar o ambiente, tu ficar com um pouco de poesia dentro de casa.
0: Ah, que legal. Estamos
1: lançando hoje aqui.
2: Estamos lançando hoje.
1: Muito bom.
2: Exatamente, a estreia.
1: Olha
0: que massa.
1: Material.
0: Entre outros livros, autores, tu trabalha mais com autores locais?
2: Trabalho bastante com locais. Inclusive, nós estamos com um autor aqui, a Mineia Fressa, que está aqui. Hoje à tarde, acho que nós vamos ter, não me lembro de cor, mas tem mais 2. Tá. Acho que é a Vivi Costa e o Gustavo Tamanho. No domingo teremos o Frank Tartaros, né, que trabalha com quadrinhos, pessoal da Tesla.
1: Sim.
0: A programação é...
2: Acho que
1: por
2: Paulo
1: aí.
2: Domingo. Eu sei que são 6 escritores. Qual é a ideia? Tá? A ideia é ali na banca ter 1 ou 2 escritores locais para conversar com o leitor.
0: Claro.
2: Aproximar o escritor do leitor.
1: É uma chance que tu dá para ele também, né?
2: Pra
1: um espaço que tu dá para ele mostrar, vender o livro, trazer uma
2: vende
1: ideia.
2: Vende o livro e pro leitor conhecer o autor, né? Saber quem é, pegar o autógrafo.
1: Uhum. Porque é caro fazer um livro hoje, né?
2: É caro.
1: Lançar um livro, tu teve editora, edição, gráfica, tudo, não é barato, né?
2: Não é barato.

0: sabe que eu tenho as leis de incentivo que ajudam bastante, né? Eu nunca consegui fazer com lei, porque sempre que eu lancei o livro, eu estava ocupando uma função pública, né? Não como concursado, mas estava exercendo uma função pública que...
1: Sim. Impedia de participar.
0: É. Mas, assim, ó, é muito bem-vinda, muito bem-vinda. Eu quero deixar uma sugestão, inclusive aos gestores. As leis de incentivo, elas resolveram muito a questão da produção. Nós precisamos pensar agora um pouco nas leis de incentivo para a distribuição.
2: Entendi.
0: Fazer chegar na ponta, porque Sim. a gente recebe um recurso, produz o livro. E agora, o que, que eu faço?
1: Não dá para ficar encaixotado, né? Não dá.
0: Então, começar a pensar, esse tipo de evento, assim, são eventos que fazem distribuição.
2: Que ajudam.
1: Né? Muito bom.
0: Então, a gente começar a pensar em formas de distribuir, né? A cultura precisa ser... Tem que tirar a gurizada dessa tela de rolagem infinita.
2: Agurizada e nós, né?
0: Nós também.
2: Porque, pelo amor de Deus, quando vê, a gente perde
1: a atenção. E às vezes é tão do cotidiano que ele não percebe,
2: não,
1: né?
2: Não percebe.
1: Dias, deixa eu contar uma coisa pra ti, né? Esses dias eu fui pegar uma foto revelada, uma foto antiga revelada. Vocês acreditam que eu fui olhar assim, fiz assim, ó, com o dedo pra poder...
2: Não acredito.
1: Juro. E quando eu fui fazer assim pra aproximar, que a gente fala, sei lá,
0: não,
1: me toquei assim, eu disse...
0: Eu
1: não acredito que eu fiz isso.
2: É automático.
1: É verdade. Eu peguei assim, cara, porque é do automático.
2: Eu já fiz isso com a TV, mas não de aproximar. Eu, uma vez assistindo o noticiário, eu quis voltar na TV.
1: Quis voltar e era ao vivo.
2: Era ao vivo, não tinha como voltar, né?
1: Como que
2: é a nossa cabeça, né? Uh-huh. Um negócio estranho.
1: É um troço que não
0: a gente incorpora isso.
2: A gente incorpora
0: e
2: claro.
0: Fica. É quase um gesto, é quase natural.
2: É parte de ti, né? Mas que legal.
1: Não, mas o livro bom de ler é o livro físico, né?
0: O livro físico.
1: Sei que tem aí os Kindles, não sei o que.
2: O livro físico
1: é um troço diferente, né?
0: Tu sabe que eu já li Kindle, coisa, e tenho, assim. É quando eu vou viajar, por exemplo, quando eu vou de ônibus. Eu gosto muito de viajar de ônibus, né? Porque. Eu posso ler a paisagem, eu posso puxar poltrona para trás, eu posso ler. Posso ler. E aí tu vai ler à noite, né? Aí tu acende aquela luzinha e teu parceiro do lado tá dormindo.
2: A
0: pessoa tá dormindo, tu vai incomodar. Aí tu coloca ali no fundo preto, né? Bota ali, fica no cantinho, né?
2: Atrapalha.
0: Isso. A mulher dormindo ali ao lado, né? Querendo dormir do teu lado e tu querendo ler. Tu não vai pegar a luz, né? Aí bota no
2: fundo
0: preto ali.
1: Bah, legal.
0: Pra isso muito serve. Pra isso
2: baita
0: serve.
2: Ideia.
0: Pra isso serve. Muito bom. Agora, demais é livro físico.
1: É livro físico, né?
0: Celular no bolso e livro na mão.
1: Mas, né, assim, ó, cai entre nós, ninguém tá ouvindo, tá? Só uns 1 milhão de ouvintes aí. Tem uns caras que se bancam de intelectual, né? Só tem os livrinhos lá pra bonito, né? Pergunta assim, não, porque eu já li, porque eu não sei o quê, não leu. Porcaria nenhuma. Pergunta a história do Vida Seca. Como é que é o nome da cadela do Graciliano Ramos? Eu não me lembro agora. Não tem nada pra bonito, tem nada pra biblioteca, né? Vai dizer que não.
2: Teve CPF isso aí, Thiaguinho.
1: Não, é porque sabe que eu lembro do Fábio Porchat numa esquete de Porta dos Fundos, que ele é um correspondente jornalístico. E ele tá assim, ele vai entrar assim, daí aparece a esposa dele com um Kindle atrás. Aí pergunta, desculpa, o que é isso aí? Não, é que todo mundo tem milhares de livros e os meus estão todos aqui. Eu queria mostrar que eu sou intelectual também. Aqui, ó. Eu não tenho nada no aparelho porque tá tudo aqui.
2: Muito bom.
1: Achei muito bom, porque às vezes, daí porque ele deixa entender que às vezes tu tem no aparelho, mas tu tem lá pra bonito, né?
2: Claro. E isso é um pouco culpa das redes sociais, do exibicionismo que a gente tem.
1: Às vezes tu querendo se bancar de ideia, porque eu tenho um volume intelectual, mas a tua intelectualidade não tá na tua gentileza,
0: sim,
1: né?
0: Sim. Teu dia de... Não, sabe que. O problema é que pro livreiro é difícil tu aplicar esse migué aí. O leitor vem falar contigo, cara. Aí, cara, se tu não lê o livro, não sabe, diz, olha, cara, eu te confesso que eu não li isso.
1: Exato.
0: Né?
1: Mas sai bem.
0: Mas eu conheço a editora. Eu conheço a linha da editora, né? Ou eu conheço aquele autor, não li esse livro, li o outro livro dele. Eu sei que ele é mais descritivo, né? Eu sei que ele é mais intimista. Posso dizer, olha, provavelmente é nessa linha. Né? Só que eu, né? Não adianta querer dizer pro cara, ali, aí tu vai na contracapa, pega e lê a sinopse. A sinopse ele pode ler.
1: E daí dizer que ele lê o livro.
0: Agora, isso que tu fala assim, me lembrou de uma coisa que. Né? Tem os caras dos livros raros, né? Os caras que compram livros raros, né? 2, 3 mil reais.

0: do livro.
1: Meu Deus!
0: É um livro raro, da edição tal, do Guimarães Rosa, não sei o quê. Às vezes caindo os pedaços. Esse cara não vai ler esse livro. É que nem a gente falou, ele vai colocar na estande dele, pra quando chegar os amigos...
1: Mostrar.
0: Ele diz, ah, olha aqui, ó.
2: É o uísque envelhecido, que ele não vai dar um gole pra nenhum. Ele tem o uísque envelhecido lá. Exatamente. Dá pra tomar, não.
0: Esse aqui, esse livro aqui, inclusive tem um autógrafo que ele autografou pra mãe dele aqui, tá?
2: Olha só.
0: Né? Então, é essa coisa do, né, de posar, de... Que ele falou, posar de ostentação.
1: É, ostentar, né? isso aí.
2: Muito bom.
1: Que não é a ideia do livro, né?
2: Não,
1: é justamente cara. Eu.
2: Às vezes tu posta o livro que tu leu, não leu. Eu vou pegar hoje aqui 60 livros, eu tenho posto para 60 dias. Né? Cada mês eu posso postar um, vou ficar 5 anos aqui postando.
0: Sabe que tem umas pessoas que fazem, olha, eu tenho alguns amigos que fazem isso, me desculpe meus amigos que estão me ouvindo.
2: Não tem problema.
0: Assim, ó, mas é que eu já disse pessoalmente para eles isso também, então não tem problema. É que eles postam assim, tipo, estão lá, nós estamos em maio agora, né? 50º livro lido.
2: Em maio.
0: Em maio.
2: 10 por mês.
1: Ah, entendi.
0: Entendeu? Aí chega no final do ano, né? A 120 conta. Livros lido. É.
1: A conta.
2: Mas tu leu ou tu absorveu?
0: Aí tu olha e pensa, porra, mas tu não faz mais nada. só ler também não, né, cara? Tu tem que ler, tu tem que...
2: E viver.
0: Encontrar os amigos, sair pra jantar, socializar. Namorar um pouco também, passear com o cachorrinho. Isso. Sabe? Tu tem que fazer outras coisas, gente.
2: E né? Absorver também a leitura,
0: claro,
2: né?
0: Claro,
2: ler e não absorver, claro. Né?
1: Porque a ideia é inspirar, eu entendo as pessoas que postam, porque a ideia é inspirar, mas às vezes a pessoa que está do outro lado, ela se sente mais inferior ainda, porque ela não conseguiu terminar o primeiro ainda no mês, né? Então,
0: não, mas eu gosto, aí tem uns caras que respondem, 1.800 livros lidos.
1: Ah, não, pelo
0: menos. Seis meses, mas o cara faz de sarro, né? É. 1.800, preciso melhorar.
2: Estou voltando eles e traz para frente agora, né?
1: É, viu, tu tem rede social, a Celeste, a Liberíssima,
2: tem, né?
1: Tu quer
2: tem,
1: passar
2: tem,
1: algum arroba? Aí pra,
0: a Celeste é, né? Celeste Ovelha Azul.
2: Isso.
0: Né? E minha rede social é Elvio Gonçalves. Né?
1: É Elvio Gonçalves, muito bem. A Livreiríssima.
2: Isso, exato.
0: Aqui,
2: ó. Celeste, já vamos seguir lá pra nós.
0: Sim, sim. Então, sim, a Livreiríssima, ela fica aberta das 9, desculpa. Das 10 às 21 horas, tá? Pessoal, fica aberto até as 21. Fica por quê? Por causa do Jaime Rocha.
2: Ah, o pessoal sai dali e já.
0: O pessoal vai jantar no Jaime Rocha e a gente pega eles na calçada.
1: Bah, muito mas bom. Aí tu veio, hein? Foi esperto.
0: Porque assim, ó, vou fazer uma propaganda do Jaime aqui. Cara, vem gente de todo canto da cidade.
1: Sim, vem, é verdade.
0: Então fica um monte de gente na calçada. É. Enquanto o cara tá na calçada esperando, ele fica ali, aquela vidraça enorme.
1: É.
0: Aí a gente convida, entra aí, cara, toma um café. A gente não tem uma cafeteria.
2: Tá.
0: A gente tem café passado e a gente oferece um café para as pessoas.
2: De graça?
0: De graça.
2: Que tá
0: quando o meu amigo, quando
2: segunda
0: os teus amigos...
2: Segunda-feira eu vou sair da rádio para tomar um cafezinho
0: claro,
2: lá.
0: Claro, quando os teus amigos virem na tua casa... Tu oferece um café, tu não vai cobrar o café da pessoa.
1: Sim, é verdade.
0: Então a ideia é essa. É
1: receber os
0: convívio,
1: amigos.
0: Convívio, né?
2: Tu não conheceu a minha avó, viu? Essa aí...
0: a tua avó cobrava o café.
1: Ai, tia.
2: Ela dizia, deixa que eu te levo no colégio. Tá, a gasolina ficou tanto. Aquela era sem vergonha, cara. Aquela velha lá, vou te contar uma coisa. Tá, brincadeira à parte. Só pra quebrar o gelo aqui. Livreiríssima.
1: Meu, muito obrigada, tá? Por nos prestigiar aqui no programa. Uhum. Parabéns. Vamos fazer o convite, então, para as pessoas passarem aqui no teu espaço
0: isso,
1: também, né?
0: Isso, isso. Então tá. É, então, pessoal, até amanhã.
1: Até amanhã. Às
0: 18 horas, né?
1: Uhum.
0: O dia vai melhorar.
2: Vai.
0: Vai sair sol.
1: Tá ótimo,
0: vai
1: isso?
0: Sair sol. É, vai melhorar.
1: Tem sozinho, sim.
0: E nós estaremos aqui aguardando, né, as pessoas para virem conversar conosco, conhecer. Aqui a gente tem umas publicações, eu procurei trazer algumas publicações, alguns livros diferentes, tá? Busquei algumas editoras que não circulam muito em Caxias, né? Tem uma editora de livros ali, filosófico, que só eu tenho.
2: Exclusividade.
0: Tenho certeza, é. E busquei pequenas editoras, tá? Eu busquei pequenas editoras ali em Porto Alegre, tem no Bairro Santana, Cidade Baixa, né? A Coragem, a Libretos, a Hipotética, a Brasa, né? São editoras que têm Atraços e Capturas, né? O pessoal não conhece. Então, eu não quis trazer livro que todo mundo tem, porque as pessoas já têm. Então,
1: sim.
0: Né? E tem os nossos livros artesanais, né? Os livros que são costurados à mão pela Heloísa, pela Leonora,
1: que
0: né? E a gente tem os Leporelos, né? Se você não sabe o que é Leporelo, passe na Livreiríssima, que você vai saber o que é Lê por Ela.
2: Ah, não, fala aí agora, não dá para esperar do que é Lê por Ela.
0: Lê por Ela é um mini livro sanfonado, tá?
2: Tá.
0: É um livro, né? Ele é sanfonadinho, né? É feito com caixa de papelão, é tudo reaproveitamento, retalho de tecidos, de chita, uhum. né, que é feito dentro dessa coisa da questão ambiental, sustentabilidade.
2: Maravilhoso.
0: E também esse, a Poesia e Metro, né? Então, Lê por Ela, Poesia e Metro, Cartão Dobradura, todo esse material é produzido dentro da livraríssima. Nós temos um ateliê lá dentro, inclusive tem cursos lá dentro também,
1: que,
0: né, para quem quiser aprender, uhum. né, fazer encadernação manual, fazer bordado em papel, né. Então é isso.
2: Parabéns, cara.
1: Parabéns pelo teu trabalho, Elvio.
2: Nota 10, cara. Muito
1: prazer obrigado. Te conhecer.
0: Muito obrigado,
2: prazer
0: obrigado
2: mesmo.
0: Pelo espaço.
2: Eu tô parecido com alguém, eu vou lembrar que é parecido com alguém que a gente conhece.
0: Uma pessoa bonita, com certeza.
2: Com certeza,
1: uma pessoa bonita.
2: Com certeza. Vou lembrar de quem.
0: Tá bom. Muito obrigado.
2: O Carlos Lacasa de Papel, o Arturzito. Lembra que tinha um parecido, sim.
1: É. Olha, Thiaguinho.
2: É, parecido. Meio parecido com o André Andrade, nosso colega.
0: Eu não me lembro como é que é esse cara. Então
2: é bonito, ele é bonito.
0: Eu não vou comentar.
2: Ele é bonito.
1: Lembra mesmo.
2: Lembra, né?
1: Muito bom.
0: Valeu. Obrigado
1: valeu,
0: pelo espaço.
1: Gente.
2: Valeu. Tudo de bom. Vamos fazer o seguinte, vamos de música, né?
1: Vamos de música.
2: 18 por meio-dia, tempo com 14 graus de temperatura. Lembrei do Djavan agora. Um dia frio, um bom lugar para ler um livro, né? É, hoje tá típico hoje. É uma música linda do Djavan. Conhece o Djavan?
0: Conheço.
2: Tá bom, só para saber, vai que né. Vamos de música então, vamos de som.

0: Essa é Atlântida, essa é a rádio das nossas vidas. 14 para o meio-dia, 14 graus em Caxias do Sul. A gente está falando diretamente aqui do Ateli Visita com Letrópole, a festa dos livros. Para você que quer participar, livre acesso, está aqui na Biblioteca Parque Fundação Marco Polo. Hoje à tarde tem muita programação ainda, amanhã também tem muita programação. Já tivemos uma extensa lista de programação e hoje, no sábado, daqui a pouquinho, às 11 horas, tem oficina de fotografia. Aliás, já está rolando oficina de fotografia com celular, Antônio Valiente. E agora, às 14h, Clube de Leitura, Galáxia Gutenberg, convida o escritor Duda Falcão, que é o nosso convidado agora. A gente estava esperando, procurando o Duda Falcão, né? Lá fora, o cara com uma barba lá no peito, né, e aí ele aparou a barba. Aí a gente pediu, moço, o senhor viu o Duda Falcão? É o senhor mesmo, né? Tudo bem, Duda?
1: Sou eu mesmo. E aí, Tiaguinho, aí, Dani, muito obrigado pelo convite.
0: Que nome para escritor, hein, Duda? Já é nome, já se apresenta Duda Falcão, não
1: é? Pois é, essa coisa de nome é muito estranha, porque eu sou... Minha mãe me chama de Duda desde a infância, mas eu sou Carlos Augusto, vai entender, né? Já é uma coisa fantástica.
2: Carlos Augusto, teu nome?
0: Nem todo Chico é Francisco, né?
1: Exato.
0: História, rapaz, olha, Carlos Augusto. E o Falcão?
1: Falcão é sobrenome, mas aí funcionou bem.
0: Funcionou, eu também achei que funcionou.
2: Duda, tu falou da tua infância, mas tu é escritor desde sempre? Desde quando que tu te descobriu?
1: Não, eu acho assim, que ser escritor mesmo é a partir do momento que eu comecei a publicar os meus textos lá por volta... faz uns 20 anos isso, eu já tenho 51, né? Então a coisa tá andando algum tempo, né?
0: Começou a publicar onde?
1: Mas a publicar primeiramente pela minha editora. Eu tive uma editora que se chamava Argonautas, né, em Porto Alegre, e ali eu comecei a publicar os meus primeiros textos de aventura, fantasia, ficção científica, não é? Então isso faz algum tempo, mas a infância foi importante. Foi lá que eu comecei a escrever as minhas primeiras histórias. Não é? Na escola, não é? Lendo para os colegas. Então isso aí ficou marcado e de certa forma me ajudou para o futuro, né? Para querer escrever. Então acho que começou há bastante tempo.
2: Tu tinha então uma editora, mas tu chegaste a ter outra profissão na vida?
1: Sim, sim. Eu comecei, né, digamos, a carreira profissional como sendo professor de história. Não é? E depois aí fui entrando, né, em outras áreas também da educação. Eu tenho, né, um doutorado em educação também, agora estou fazendo outro doutorado em escrita criativa, então eu gosto de estudar e dar aula, também é comigo.
0: Tá, eu vou perguntar uma coisa pra ti, Duda. Tu fala da escrita criativa, né?
1: Sim.
0: Vamos lá, uma pergunta que não sei se eu vou saber fazer a pergunta também, mas a pessoa, ela nasce com o dom, ela desenvolve a escrita justamente fazendo?
1: Eu não acredito muito em alguém nascer com um dom. A gente vai aprendendo as coisas a partir do nosso cotidiano, da sociedade que a gente vive, da cultura, contextos históricos. Então, ser um escritor, para mim, faz parte daquilo que eu curtia na minha vida e eu quis desenvolver isso. Então, para todas as pessoas, eu acho que funciona mais ou menos assim. Tu quer ser músico é porque tu curtiu música escutando determinados tipos de sons, rock, blues, jazz, né? O que tu quiser, o que tu achar legal. E tu vai a partir do teu conhecimento daquilo que tu tem, da cultura e da sociedade. E escrever eu acho que é assim também. Ser criativo faz parte das coisas que tu conhece, não é? Daquilo tudo que tu consome, não é?
2: Como repertório,
1: pessoa,
2: né?
1: Com aquele repertório, com o que tu devora aí, né, ao longo da tua vida. Então, para ser um escritor, pô, é legal, por exemplo, tu ver um filme, entender uma ideia de um filme. Eu quero escrever terror, eu vou ver filmes de terror, mas não vai ser suficiente. Porque se tu quer ser escritor, tu tem que ler os livros de terror, porque tu vai entender como um escritor escreve, como é a estrutura de uma história, como são os personagens, não é? Tudo isso vai fazer diferença se tu ler, não é? Então, para ser um escritor, leitura. Para ser um cineasta, muito filme, né? Para ser um músico, muita música.
0: As referências,
1: então, referências, e a gente estuda a partir disso e a gente experimenta, né? Então a gente experimenta como fazer algo criativo, né? Um livro, né? Um conto, um romance, uma música, seja o que for, né? Eu acho que é mais ou menos por aí.
2: Queria te perguntar, Duda, a importância que tu vê de um evento como esse em dias atuais, assim, de uma festa dos livros para tentar fazer com que a gurizada, né, saia disso aqui. Na gurizada e nós, né, também, né? Porque...

0: Importância total, né? Como é que eu vou gostar de ler um livro se eu não tenho uma sociedade que incentiva a leitura? Então, quando a gente tem um evento como Letrópole, a gente está fazendo que as pessoas saiam de casa para olhar livros, para conversar sobre livros, para conversar com quem produz livros, editores, escritores. Tudo isso é muito importante. Isso fomenta, não é, a cultura local, fomenta a vontade das pessoas terem contato com essas questões, para que a gente não seja também só aqueles que consomem, mas que também produzem, né? Que a gente tem uma indústria criativa, né? Indústria criativa do livro, né? Mas é legal que a gente também aqui, né, na nossa cidade, claro, fala nossa cidade, penso em Porto Alegre, né? Vocês pensam em Caxias, né? Mas que a gente produza algo local para mostrar o que a gente pensa, não é?
1: Muito bom. E vamos ter uma roda de conversa, então, contigo sobre o teu livro mais recente?
0: Exatamente. Vai ser às 14 horas com um clube de leitura, não é? A gente vai falar especificamente de um livro que se chama Eadgar nas Sombras da Grécia Antiga. É o meu livro mais recente, um livro que é um romance de fantasia. Dá para se dizer de um subgênero literário conhecido como espada e feitiçaria. Para quem conhece, não é? Quem é mais antigo aí, gostava das histórias do Conan, o Bárbaro. Então tem uma pegada assim, desse tipo, mas com uma aventura em que o personagem principal, ele quer chegar até o Hades para resgatar a sombra de sua amada Lenora. Então ele passa por diversos desafios, enfrentando criaturas mitológicas e gregas, mas também outras coisas que não são gregas e que eu gosto de inserir, né, nos meus livros.
2: Tem que ter a pesquisa, mas também tem que ter o improviso na hora, para botar alguma coisa que se encaixe, né?
0: É, eu gosto muito de referência ali. Eu estou falando em Grécia, mas não é uma Grécia com o contexto histórico, digamos assim, fechado, não é? Mais endurecido em termos de história. Não, ela tem uma pegada que é ficcional. É uma Grécia minha, né? Tu tem ali o Plitas, tu tem os deuses antigos, né? Como Atena e tal. Mas eu gosto de inserir outras referências literárias, como, por exemplo, a Terra Oca do Edgar Rice Burroughs. Né? Como Pelucidar, que é o local que as pessoas entravam em Pelucidar e lá encontravam Tiranossauros Rex. Então aparece um monstro desse tipo na minha história, sim. Porque a pegada aqui, ela é ficcional, ela é uma brincadeira. Eu vou trabalhando com outras questões literárias, outros elementos, não é? Então, esse é o livro que a gente vai falar. Mas nada me impede, né, de estar conversando com eles e falar sobre outros livros meus também. Eu tenho uma produção aí de 10 livros, né? Livros técnicos, acadêmicos também, e por aí vai.
1: Quanto tempo demora para tu escrever um livro?
0: Tudo depende da quantidade de trabalho que eu tenho, né? Se eu for assim para casa agora e pegar de segunda a sexta e trabalhar 4 horas por dia e ficar trabalhando só no livro, em 2 meses eu tenho um livro de umas 250 páginas. Só que a vida assim não é tão fácil. Então tem que trabalhar com outras coisas relacionadas à literatura, como, por exemplo, dar uma palestra, não é? dar uma aula, revisar textos de outros autores,
1: doutorado, editar textos.
0: Então tem muitas coisas juntas, mas todas elas estão relacionadas com o universo da escrita. Isso para mim é muito importante, né? Então eu tenho que dividir esse tempo, então um livro acaba levando mais tempo do que esses 2 meses.
1: Mas assim, é coisa de meses, então.
0: É, com certeza.
1: Que legal, cara.
2: Muito legal.
1: Olha,
2: muito
1: legal. Vamos chamar as pessoas para as 2 horas da tarde, então, e fazendo parte aqui da programação do Letrópole, né? Duda Falcão, vindo de Porto Alegre, né? É de Porto Alegre,
0: Duda. De Porto Alegre. Cheguei aqui rapidinho, 2 horas, já estava aqui em Caxias.
2: É pertinho, né? Qual é a tua rede social, hein, Duda?
0: É @covildoescritor.
2: Covildoescritor.
0: É, eu tenho usado somente essa aí, é o suficiente, porque se eu ficar muito tempo nas redes sociais, eu não escrevo.
2: Exatamente.
1: Tem isso também.
2: Exatamente.
1: Muito bom. Duda, obrigada por vir aqui, por nos prestigiar também aqui no programa.
0: Convite.
1: Tá feito o convite também. Obrigada pela tua estada também, né, aqui em Caxias do Sul. E é isso, né, Tiguinho?
2: É isso,
1: que
2: ó.
1: Massa,
2: hoje,
1: olha,
2: 2 da tarde, tem aí o Duda Falcão. Às 3 3 da tarde, nosso colega Marcelo Mognolo.
1: Ah, o
2: Marcelo
1: Mognolo
2: vai estar aí, querido. Com Rafael De Boni, Dinarte Albuquerque, Marco de Menezes. Leitura para além do que os livros contam. 3 da tarde, Batalha de Rima.

0: batalha de rima. Essa aí nós vamos
1: ter que participar. Tu tem que participar,
0: Thiaguinho. Ah, eu gosto, cara.
1: Thiaguinho gosta de rima. É bom de rima.
0: Gosto de rima, cara. Gosto de rimar, mas eu não vou, acho que eu não vou. Vou
1: acho
0: só prestigiar
1: hoje. Acho que vai deixar
0: hoje,
1: mais
0: já
1: pra
0: não tô inspirado. Aí depois, 4 da tarde, tem a Bad Banização. Maravilhosa essa palestra, né? Narrações da estética latino-americana com Júlia Weber. 4 da tarde, aulão de K-pop. A Dani vai estar aqui também. Cami Alves e Lu Santos. 4:30, festa fantasia e cosplay com Anime Bus. E aí tem o quê? Tenda da literatura oral, sempre está acontecendo, tem os horários e ações paralelas, como feira criativa, experiências gastronômicas e muito mais. E amanhã encerra, né, Dani? Amanhã
1: isso, é e mas também tem uma programação,
0: nossa,
1: né, no domingo.
0: As duas.
1: Muita coisa a gente falou, né? Muita coisa
0: muito
1: já
0: legal.
1: Passou, mas muita coisa ainda vai rolar. Então tá feito o convite, feito. Aberto. Pode entrar pela Júlio de Castilhos, pode entrar pela Pinheiro Machado.
0: Evite escadas.
1: É, daí vem pela Pinheiro.
0: Tu veio por escada ou tu veio, não pegou escada ali?
2: Não,
0: pegou.
2: Eu cheguei.
0: Vai descer,
2: de carona aí, foi tranquilo.
1: É, não, então foi pela Pinheiro. Mas, gente, arroba Atlântida Serra pra ver, né, um pouquinho do que rolou em imagens aqui também no nosso programa. E também o arroba é Fundação _ Biblioteca. Arroba Fundação _ Biblioteca pra toda a programação do Letrópole. Tiaguinho, entregamos!
0: Feito, mais uma, né?
1: Mais uma televisita. Obrigada a todo mundo que nos acompanhou. Hoje tem Juventude, Futebol da Gaúcha na Atlântida Serra. Então, a partir das 8 horas da noite, esporte, né? Série B do Campeonato Brasileiro. Todo mundo convidado também para acompanhar.
0: Com... A noite tem um de nós hoje também, né?
1: E hoje, eu ia dizer, e hoje tem showzaço do Nenhum de Nós pra gente comemorar o aniversário da Atlântida Serra de 35 anos, é só o ano que vem.
0: Ano que vem, daí vai ser Nenhum de Nós também, né? Porque nós não tocamos nada. Entendeu essa?
1: Sempre tem alguma coisa, claro, ingresso, a gente falou ao longo da semana dos ingressos antecipados, mas sempre tem uma carga de ingressos também na hora. O pessoal vai lá na Unid Master Hall pra curtir junto com a gente hoje à noite. Fechou, Thiaguinho?
0: Show de bola. Ariel, Jami, obrigado aí ao Adão, toda a galera que tá com a gente, e vamos embora, porque vem aí o Discorama, né?
1: Vem aí o Discorama. Um beijo, gente, até mais.

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4: 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Olá, Alexandre Fetter.
15: Olá, muito boa tarde, amiga, amiga, ligados aqui na programação da Atlântida. Estamos chegando com o teu Pretinho Básico da 1 da tarde deste 20 de maio de 2026. 1:07, com os biscoitos Zezé, carinho que vem de família há 58 anos. A gente abre o Pretinho dando boa tarde pro Léo Oliveira. Boa tarde, Léo, como é que
16: boa
15: tá aí?
16: Boa tarde, Alexandre, boa tarde, a galera. Que
15: olha,
16: bela quarta-feira.
15: Da voz
16: bela quarta-feira,
15: cara,
16: meu querido.
15: Tudo, tudo maravilhoso.
16: Academia é cedo, né?
15: Programa Futuro Mais, uma parceria entre a Atitus Educação e a Fundacred. Leandro Bortolatti, boa tarde.
17: Boa tarde, Alexandre. Que alegria. Que privilégio.
15: Tá no PB da Uma.
16: Tá, mas e aí?
15: Garanta o seu álbum e também as figurinhas da Copa no Stock Center, Rafinha Menegazzo.
16: Ótima tarde, Alexandre, pra nossa galera aí.
15: Bang Way.

0: 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Rodrigo Adams está na
1: aí,
0: mesa.
1: Meu, tudo bem?
0: Deixa eu melhorar o teu microfone.
1: Por favor, teste 1, 2, falando.
0: Aê, agora melhoramos.
2: Eu já tenho uma questão de ordem.
0: 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Rafael Gomes é o produtor.
1: Fala,
0: do
1: Fala, Alexandre, boa tarde.
0: Boa tarde, Rafael Gomes. Tá tudo bem contigo? Tô ótimo. Certo? Muito bem, muito obrigado.
1: Vamos nessa.
0: Tem que observar mais, tem que me observar mais.
1: Sim, né? Eu tô... Não, mas mais. Ontem eu que prestei atenção no teu cabelo cortado.
0: Ah, isso é verdade. Isso é verdade.
1: Ninguém tinha percebido.
0: Tá certo.
1: Tá bacana. Tá bacana o cabelo.
0: Obrigado, hein?
1: Tá bacana.
0: Obrigado.
1: Tá meio preocupado, mas tá bom.
0: Tô preocupado. Sei, uma coisa que eu tô preocupado é com o meu cabelo.
2: Questão de ordem.
0: Pois não, Lelê?
2: É, eu não sei se eu interpretei errado, mas eu acho que o Rafinha ficou meio chateado que eu usei o bordão dele.
0: Ficou chateado.
3: Não, só um pouquinho. Tá, o Peter foi... disse que ninguém usa. Não, pode usar o bordão ontem.
2: Para o programa de ontem.
3: Disse que não pode usar o bordão dos outros. Ele imita o da pena nos vídeos, usa meu bordão.
2: Tá proibido usar o bordão dos outros. Esse programa vai sofrer uma transformação.
3: Não.
4: Te liga, louco.
3: É permitido usar o
0: bordão. Com licença. Não, para aí, porque. Você tá proibido de usar bordão?
1: Piada do Léo.
0: Com licença.
3: Opa. É, os que já saíram pode usar.
0: Não é, cara, é que é uma, não deixa de ser uma homenagem a ti. Que tu esquece de usar o bordão de vez em quando, daí o colega te homenageou.
1: Basílio. Firmezinho. Ar-condicionado.
0: Até porque, pô, é um
4: privilégio.
0: Como
4: tu tá bem, Leandro?
0: Vamos dar aqui, então, nos diz...
1: Taques, meu irmão!
0: Taques do Pretinho! Vem na energia aí da pena.
1: Devia, né,
0: parabéns, um ano mais velho, né? Agora mais tranquilo.
1: Cadê devia cedo da manhã.
0: Ah, o que que tu faz lá?
1: Malho.
0: Vende
1: energético. Hoje, inclusive, malhei com o grande brother aqui da firma, o Caju.
0: Caju, é?
1: Caju dos eventos.
0: Legal.
1: Faz academia.
0: Ah, tá explicado. Querido Caju.
1: Com uma camiseta escrita X Gaúcho.
0: X Gaúcho. Que é do X Gaúcho, certamente.
1: Não, é só uma alusão ao X do
0: Grêmio. X Gaúcho é X.
2: Claro, o X Carioca é X.
0: X.
1: Ex.
0: Hoje é dia da abelha.
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0: Cara, só agora me caiu a ficha dessa letra.
1: Que é o Luiz Caldas.
0: Não, Luiz Caldas eu sei, mas...
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0: Não, mas eu queria ser uma abelha pra posar na tua flor. É muita poesia.
1: Porra, gênio, mas ele é genial, cara.
0: É muita poesia.
1: Chegar gravando com o Ferrão e ele, ele nego velho e virou do rock. Ele é metalheiro, é. Luiz Caldas velho, cara.
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4: E o Rabinha tá pensando que já tá com calor.
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0: Acho que tu vai sentir calor aqui durante o programa.
3: Tá calor, meu.
0: Tá 24 graus aqui,
3: eu
0: ó.
3: Não
0: alguém
3: sei
0: botou.
3: Quem que mexeu, quem
0: não,
3: que
0: eu não
3: tá
0: mexi, nem mexi, não,
3: quem
0: nem
3: é
0: mexi.
3: Quem faz o programa antes do Pretinho?
0: Eu. Fiz o programa, não mexi, fiz o programa com a janela aberta pra entrar ar aqui.
1: Ela continua aberta.
0: E não esse ar-condicionado viciado aqui.
4: Mas o ar-condicionado é pros equipamentos.
0: Pois é, mas é.
3: Mas não 24, né?
0: Não, 24 não. Não adianta nem 24. Tá, olha só, dia da abelha. Hoje também o nosso petinho básico é o Luffy. O Luffy é um gato persa dos tutores Anderson, Natália, Andrei e Lara. De Fortaleza, Ceará.
1: Que gato bicho lindo, cara.
0: Que lindo esse gato, hein, cara?
1: Gato de riquinho.
0: Pô, que bonitaço esse gato. Parecido com o de ontem, aliás.
1: Parecido com o de ontem.
0: Que parecia o Garfield. Que também era persa.
1: Era um persa diferente.
0: Era um outro persa.
1: Persa mais cabeçudo.
4: Aí. São belos tapetes, né? Será que é de pelo de gato?
1: Não.
4: Tapete persa. Uma pergunta, senhor.
2: 300 persas. O gato persa é um gato mais...
1: Caro, né? Não é?
2: Mais
1: não,
2: frágil também.
1: Tem, cara. Esse é pra espetinho.
2: Mais frágil. Tem,
1: mas
2: tem
1: é mais caro,
2: cuidado.
1: Porque ele quebra, ele tem 5 vidas só.
2: Não, ele é mais... Eu já tive. Tive dentro.
1: Mas é bom. Não, como assim um gato frágil?
2: Lembra quando eu fazer um churrasco ele no apartamento lá no meu primeiro casamento?
1: O gato.
2: Sim. Lembra que tinha dois gatos perto?
3: Ah, não. Esquecemos o gato da grelha.
2: Coisa pra esquecer.
1: Só lembra dos churrascos.
0: Exatamente. Ó, vamos dar aqui no nosso ouvinte, querido aniversariante, é o Alexandre Bertoletti Cesari. Ou Cesare, se fosse italiano, mas é Cesare. Ele é formado em comunicação social na Ubra e colega do Rafinha de Gramado, fazendo 41 anos. Tu fez comunicação social na Ubra, Rafinha?
3: Aham.
0: Então ele foi teu colega.
3: Não lembro, como é que é o nome dele?
0: Acabei de falar. Alexandre Bertoletti Casari, perdão, Casari.
3: É que daí o cara lê mais dos apelidos, né? Talvez ele era da turma lá da frente. Eu ia pouco na aula.
0: Não, eu acho que ele quis dizer que ele é maconheiro.
3: Ele é maconheiro?
0: É, acho que sim.
1: Que não, ele disse que ele colega foi colega da filha. Não, ele falou que foi colega isso. De verdade.
0: Ah, tá.
1: É de quando verdade.
3: Olha então,
1: é.
3: O preconceito que tu tem, né?
0: Preconceituoso.
1: Quando o Rafinha estudava lá, eu também. Eu estudei nessa época lá, o Bart também estudava. E a turma da rádio estudava lá.
3: O Juliano Listerini, aí tu lembra dos amigos.
0: Nossa, nunca mais foi a mesma coisa a comunicação social da Ubra.
1: Não, só um pouquinho com o Vico.
3: Foi. Fez 10 vestidos.
0: Tá bem. Aniversariantes famosos de hoje, começando com o lateral do Grêmio, Marlon. Nosso ouvinte fazendo 29 anos.
3: Pô, tomou uma ruína.
1: Mas tá voltando, em breve ela vai estar de volta.
6: Culpa
1: aí.
6: Tua, né? Tu jogou essa praga aí.
3: Não mesmo,
0: não, joguei a praga. O Rafinha, ele tem o poder de jogar praga em cima de jogadores da dupla Grenal, impressionante.
6: Ele falou neste programa dizendo, bah, tomara que não quebre o joelho do cara.
3: Da onde? Primeiro que não foi joelho, né? Ele torceu, foi o tornozelo ali, e eu não disse isso pra ele. Eu não disse isso pra ele. Mas talvez eu tenha elogiado. Falou,
0: lembra do Maurício?
3: Não, o Maurício foi um detalhe quente do jogo, né?
1: Como não, menino?
3: Ele vai pra Palmeiras, vai pra Copa agora.
1: Que isso, cara?
3: Ele tá jogando Palmeiras.
1: Ele tinha que dar um de salário pra ti. Que ajudou ele? Se ele fica aqui, tá morto.
0: Mas a pior é que tu foi o cara que incentivou o Maurício a desfregar na cara.
1: Boa.
0: O que ele tá vivendo.
1: Me chama de merda, Rafinha, vai.
3: Não, isso é ruim falar das pessoas.
0: Cauã Raymond.
3: Ah.
0: Ah, o quê?
1: Tô com a Rafinha, né?
6: Ele é meio macho escroto, né?
1: Ele é escroto.
0: Mas é que nós não estamos aqui pra julgar o cara.
1: Eu não. Macho escroto tem que julgar.
6: Acaba pra ti.
1: Então não fazer calma mais isso aqui.
6: Hoje é um dia histórico.
1: Estamos no programa, então.
0: 46 anos hoje.
6: Não pode mais roubar bordão, não pode mais julgar ninguém.
1: Não pode mais dar pro mundo.
0: Mas chegando no fim. Estamos chegando no fim.
1: Ele é escroto e tá virando padrão Juliano Casarré.
3: Não,
1: o Casarré
6: não. O Juliano Casarré não dá.
1: O Casarré, ele era legal e perdeu na curva, né?
0: Aquela entrevista dele pra Globo News é constrangedor.
1: Não, dá vontade de falar. Faltou um brother pra dizer assim: não.
6: Dá pra ser o cara, tá pagando vale.
0: Talvez não tenha, né?
1: Não tenha, tia, mas não faz isso.
6: Tem que ter os brothers pra dizer que tá pagando vale.
0: Acho que os brothers estão tudo sócios.
6: Mas dependendo do vale, os brothers somem.
1: Ou deixam.
0: Ah, meu. Ou daí não é brother.
1: Vai lá, que eu quero ver.
3: Não, quer ver o cara se enredar.
0: O Marcelo Rossi, padre, tá fazendo 59 anos hoje.
1: E dai glória a Deus. E ficou uma bomba, né? O padre Marcelo Rossi, né?
3: Diz que ele é o rei do crucifixo na academia.
1: Que uma vez a gordinha pro olho do palco, lembra?
0: É que ele tá fazendo uso daquela coisa que matou os dinossauros, né?
1: Com a bomba?
0: O asteroide anabolizante.
1: Mas tu viu que isso começou? Ele começou a malhar? Boa noite, Alexandre.
0: Boa noite, Ivan. Boa tarde, né, Ivan?
1: Boa tarde. Desculpa, agora que eu vi, eu tô meio no olho do viado. E aí...
6: o quê?
1: Tô com o olho do viado. E aí, o pai de Marcelo Rossi, a mocinha, meio fortinha, ela empurrando, que ele tô correndo.
0: Ele empurra ele, né?
6: Ele dá uma estilingada.
1: Dinheiro preto. Sabe o que é?
0: Aí ele resolve botar corpo.
1: Ele começa a malhar.
6: Ah, mas ele já era.
1: Não. Se ele fosse uma bomba, a mulher caía.
6: Não, só um pouquinho.
1: Ele tava ruim com depressão, magrinho.
6: No início da carreira, ele era halterofilista.
1: Essa
6: era a profissão do pai.
1: Tudo bem, mas ele teve depressão, só comia hambúrguer e emagreceu.
3: É isso aí.
1: E aí, nessa daí que ele tava meio barro, meio tijolo, meio Faride,
6: que ele voltou.
1: A gordinha vem e empurra ele pro palco.
6: Ele andou meio Faride, mas...
1: E aí ele dá uma cambota e aí ele volta pra fazer.
3: Sabe
1: o...
3: Sabe por que ele não vai entrar no céu, Ivan?
1: Por quê?
3: Ele não consegue mais fazer o sinal da cruz, o bracinho não deixa mais.
1: Não, cruz só na academia, ele vai entrar assim, ó. Padre Marcelo Rocha, um grande amigo do Gugu Liberato.
0: Alguma coisa mais sobre o padre Marcelo Rocha?
1: A gente pode falar. Animaizinhos subiram de dois em dois.
0: Eu tenho um brother lá de São Paulo, grande fotógrafo, tem o mesmo nome dele. Marcelo Rocha.
6: O nome dele é padre?
0: Fotógrafo. Não, ele é fotógrafo. Fotógrafo, inclusive.
1: O cara é padre Flávio.
0: Fotógrafo de. Ele até mudou a roupa dele justamente por isso. Ele tirou. Ele não usa mais Marcelo Rocha, é M. Rossi.
1: É tipo amigo.
0: Grande fotógrafo de shows, de bandas e tal. Baita cara. Por falar nisso, a gente não falou aqui na segunda-feira e também não falou ontem, terça-feira, sobre a Fresno na Redenção, né?
1: Pessoal,
2: impressionante, né?
0: Porque os caras meteram mais de 80 mil pessoas pra ver a Fresno na Redenção.
2: Impressionante, né?
0: E a gente não pode ter vergonha de dizer que a Fresno hoje é a banda mais relevante do cenário rock brasileiro.
2: Sem dúvida.
0: Não tem outra banda.
2: Sem dúvida.
1: Que levaria então, tudo isso de gente.
0: 80 mil pessoas não levaria.
2: Estão no momento realmente.
3: Ah, mas eu acho que tem o fator local também, né?
1: Não.
2: Sem dúvida.
3: Claro, não, claro. É um evento, um evento aberto.
0: Mas se faz em São Paulo, acontece a mesma coisa.
2: Fator local por não.
1: Aberto na Paulista, Fábio. Seria mais. Aberto na Paulista, Fábio.
3: Não, mas o que eu tô dizendo, eu não tô desmerecendo a banda, vocês não entenderam. Tô entendendo. Pega uma banda relevante que faz um evento assim, por exemplo, na Paulista e São Paulo. Será uma banda pica de São Paulo que nasceu lá, talvez tenha essa relevância também.
0: Mas é mais relevante a Fresno, que não nasceu lá, fazer isso em São Paulo.
2: Isso, mas é que o Rafael
0: acho que eles conseguem fazer.
3: Mas eu tô falando porque foi aqui na Redenção, na casa dele.
0: Quando ele diz fator local.
3: E teve o Papas também.
0: Quando ele diz fator local, tem o fato também de que é uma banda daqui, mas que não mora mais aqui.
3: É isso.
0: E isso induz mais as pessoas a irem ver, porque não é toda hora, né? É verdade.
3: Não tirando mérito.
0: Mas de qualquer forma, e no caso deles, ainda tem toda uma questão especial, porque, pô, cara, eles têm uma música, eu acho que tem um disco chamado Redenção.
3: Né? Então sempre uma foi um música sonho, dedicada a Porto Alegre.
0: Sempre foi um sonho da banda tocar na Redenção para um grande público, e esse sonho tá realizado. Cara, e eu vou dizer uma coisa pra vocês, cara, não se espantem se a gente vê a Fresno esse ano, sabe aonde?
2: Onde?
0: No Rock in Rio, cara.
1: Porque merece, cara. O show deles é muito bom,
0: tem espaços abertos ali ainda, cara, e o Rock in Rio já botou ali o CPM, já botou o NX. Sim. Eu acho que tá na hora da Fresno e pro Rock in Rio, cara.
2: Concordo contigo, galera.
0: No palco mundo.
1: Honestíssimo. E eles botaram essa galera num sábado à noite.
0: Sábado à noite.
1: Que tinha um monte de coisa.
3: E que tinha um frio absurdo em Porto Alegre.
0: Verdade.
2: Cara, podia virar cultura todo ano um show aberto na Redenção, um show foda.
1: Mas eu acho que eles... Tá rolando... Não vai ter uns de pagode agora também? Não.
0: Teve sexta-feira na noite.
1: Era a turma do pagode.
0: Era um evento coletivo. Teve shows na sexta, show no sábado.
2: Quem é que tava realizando?
0: Fê Comércio.
2: Era Semana S.
0: Legal, legal. Baita, pô, presente pra cidade.
2: Muito demais.
0: Só a lamentar o que aconteceu depois, né, do show. Né, o impacto
1: ambiental no local.
3: Ah, mas daí...
1: O que, por isso?
0: Sujeira? Sujeira.
1: Mas daí...
0: Um descuido, né?
2: Sabe que descaso,
1: o Zemo, né? O Zemo são assim. Capa, né? Não compra com eles. Não compra,
0: não compra. Em 2014...
1: Vai sozinho.
0: Em 2014 eu fiz a primeira edição de um evento chamado Beatles Day. Eu fui um dos produtores do evento, a gente fez ali na rua João Alfredo, no
1: Dia do Beatles.
3: Tocava muito que ele, né?
1: Beatles o dia inteiro, né,
0: cara? E era um evento aberto ao público, né, cara? E a gente teve, na época, eu me lembro que não foi barato o custo da gente contratar empresas para limpar a rua.
2: Depois.
0: E no outro dia, 7 horas da manhã, cara, a rua estava absolutamente limpa. Mas foi um custo. E eu me lembro que até saiu uma nota na Zero Hora, na época, o Túlio Milman, acho que escrevia, elogiando que o evento tinha acontecido. Foram mais de 10 mil pessoas e a rua estava limpa no outro dia de manhã.
2: Baita.
0: Mas exige um cuidado.
2: Planejamento.
0: Custo. Túlio Milman, ex-integrante desse programa aqui, né?
3: Exatamente. Aliás, no Digital da Atlântida tem uma cobertura muito legal do evento.
0: Boa!
3: No Digital. Não, cara, tem que saber falar as palavras.
1: Eu adoro,
3: cara,
1: quando ele fala inglês.
0: Não, onde é que tá? Tá no TLTV? Tá na TLTV?
3: Rede Underline, tá no perfil da Atlântida.
0: Ah,
3: tá
0: no
3: muito
0: Insta?
3: Legal.
0: No Insta.
1: Ah,
0: no Insta,
1: ok. E aí tu pode responder no chat.
0: No
1: ATL TV.
0: Vamos em frente. Nem na metade da lista.
3: Qual é o aniversário de dia?
1: Marcelo Rossi.
2: É o Lucas da Freta.
1: Sérgio Moro.
2: Cauã Raymond.
3: Ah, não. Nós estamos no...
1: Mário.
3: Túlio Milman.
1: Não.
2: É o Alexandre Bertoletti.
0: Amarelinho Pati, pra deixar de ser palhaço, tá? E a Amarelinho Pati também tá merecendo, tá enredando aí. Tá enredando. O Alexandre Bertoletti, já falamos, né?
3: Meu colega.
0: Isso, teu colega. Tu não lembrava dele.
3: E tu citou dizendo que ele era maconheiro.
0: Alexandre Bertoletti Cavari. Tu é, na verdade. Né?
1: 41.
3: Se eu pudesse falar os maiores maconheiros da rádio aqui, ia cair o prédio.
0: Mas andou mudando essa lista.
3: Mas mudou, tu não tá entendendo, Lelê.
1: Mudou.
3: Lelê é porque vai nas lojas, compra todos os equipamentos.
1: O ranking tá diferente, Eu sigo fora.
3: Eu sou esse.
0: Eu não me interessa saber a vida de vocês. Não
1: eu
0: quero
1: concordo,
0: saber.
1: Eu acho. Quem faz?
0: Vocês fazem na interna, não me interessa.
3: Só quero dizer que isso é ilegal.
1: É ilegal. É depois vão pedir as coisas. É. Então, vamos
0: A cantora Cher tá de aniversário hoje.
3: Agora.
2: Cara, ele já começou.
0: Cara,
2: agora,
0: começou com o Marlon.
1: Do Grêmio de
3: Ah, tá, que tu padre voltou Marcelo na Fresno e no aniversário.
0: Cauã Raymond. É porque a gente não falou da Fresno, nem segunda, nem terça, tá nem certo. Hoje, e resolvi falar.
3: Essa
0: que eu toquei
3: é
0: hoje no...
1: Tá I believe in love, querido. Não, só na Xé, não.
2: A Xé tá fazendo 80 anos.
1: Não, a Xé é legal,
2: 80?
1: Cara.
2: 80? 80.
1: Xé é maravilhosa, pô.
3: Igor, é.

0: Pra prateleira muito alta, né, Evandro? Isso aí é...
1: prateleira muito alta.
0: Isso aí não atinge o grande público, que não é o nosso caso.
1: Não.
2: Mas é legal.
1: BenTV, será que tem aqui BenTV? Vamos ver, não vai ter.
3: Mas o Ivan canta. Pode
0: o Ivan canta o nome do Renato Teixeira. Eu gosto de Almir Sater.
4: Vem.
1: Olha, tem aqui, cara. Renato Teixeira, só errei o sobrenome, é do Terra, é do Renato Terra.
4: Ah,
1: que pena.
0: Do Renato Terra Samba, o Renaldinho?
1: Não.
0: Curtir o Terra Samba não é nada mal.
1: Joey Montana Cocker, o Joe Cocker. Faria 82 anos hoje, pereceu em 2014, vozeirão roubo do Joe Cocker. Pô, ele gravou nada menos que With a Little Help from My Friends, né, dos Beatles.
3: Sim, ele
0: tem aí na rádio.
3: Ele interpretou esta música no Festival de Woodstock, né?
4: Na realidade, ele é um grande. Era, né? Não está mais, pereceu.
1: Não, pereceu.
0: Morreu pra ti, foi ingrato. Ele tá no nosso coração.
3: Ele era um grande intérprete, né? Ele não é um grande. Não tem muita música dele mesmo. Compositor. Pelo menos que eu lembro, sucesso.
2: Mesmo. Vamos ouvir, né?
0: Metamorfose ambulante, puta som. Parece
1: muito.

0: vocês começam.
1: Ainda hoje.
0: Tá tocando a trilha do Pretinho, tô ouvindo.
1: Cala a boca, cara. Ele vai te puxar.
2: What would you do if I sang out of tune?
1: O que é que tem, Zé?
2: Would you stand up and walk on?
3: O garoto não, o garoto não, né?
0: Eu não mereço
4: não
0: cantar
4: toda a abertura daquela série Anos Incríveis.
5: É. Porra, tem cara, uma versão que ele gravou, certo, cara, que tá eu acho sensacional.
1: Uau,
5: que muda completamente o original da música. Ah. Ele bota a cara dele, que é Could You Be Loved do Bob Marley.
1: Ah, pode que não temos aqui.
0: Não estraga a música do Bob. Deixa como tem que ser.
1: Cara, tu já ouviu o Joe Cocker cantando Could You Be Loved?
0: No máximo o Eric Clapton tocando
1: a chave.
0: É muito
4: no vinil deve ser uma loucura, né?
1: Verdade.
0: Aí,
4: vai, essa aí. Pô, cara.
5: Never Tears Apart do In Excess, ele gravou também.
0: Deixa as originais.
5: Não, cara.
2: You are so beautiful.
0: O dia vai ser longo hoje. Não, baita dia, né? Eu olhei pra trás, cara, agora solzão.
5: Tu é chato pra caralho, cara.
1: Tu é chato pra caralho.
4: Não, nessa aí eu não vou comprar com
0: você. Perdeu o Lerina. Perdeu o Lerina.
5: José Mujica.
0: Aí, ó.
5: Ex-presidente do Uruguai. Faria hoje 91 anos e pereceu em 2025.
4: Grande Zé do Caixão, né?
5: O Zé do Caixão.
4: Como não?
5: O Zé Mujica. Tu tá confundindo o sobrenome do Zé do Caixão. É Mujica também, mas são Mujicas diferentes.
4: Não, é o...
0: A meia-noite encarnarei na tua alma.
4: Pô, Zé Mujica, grande homem. O homem do Tim Blin.
5: É, um homem que...
4: Ah, ele era do Fuca.
1: Do Fusca.
4: Fuca do Tim Blin.
5: Do Fusca e do Tim Blin.
4: Fuca do Tim Blin. Que vida, hein? E praias uruguaias e mulheres uruguaias e carneceria.
5: Bah.
4: E tu pede um vazio, o cara pega... Não tem gelo lá.
5: Eu pega da carne, caixa de madeira.
4: Com a carne. E o Fuca.
5: Carne
4: e
5: o Fuca.
4: E as mulheres uruguaias.
5: Ele tem maravilhosas com
0: ele. Ele virou coach agora, depois subiu, né? Tem vários cortes dele. É foda isso.
5: Mas é que ele fala coisas bem
0: muito legais, né? É verdade.
5: Importante,
4: né? E ele era muito bom na escolinha do professor Raimundo também, era muito bom. E o salário, ó, não é o professor Raimundo.
5: O 28, Curitiba é eleita a melhor capital para se viver no Brasil.
0: Exatamente.
4: Eu concordo, Bruno.
6: É um ranking do IPS que analisa 57 indicadores sociais e ambientais ano a ano.
4: Tudo funciona lá, cara.
6: Analisa todos os países, todos os municípios do nosso país. E aí ele elege os melhores estados, melhores cidades e, consequentemente, as melhores capitais. Curitiba é a melhor capital para se viver no Brasil.
4: O Ratinho é o dono lá.
6: Em primeiro lugar. Porto Alegre está em 12º das 27 possíveis.
0: Mas um pouco não pegamos nem para Libertadores.
4: Top 10 nós não temos.
0: Sul-Americanos, Sul-Americanos.
6: Floripa.
0: E só vai piorar.
6: Aparece em 8º.
0: É, óbvio.
4: Libertadores.
6: Naturalmente, as cidades mais desenvolvidas, como é na história do Brasil, estão na região sul e sudeste. E as cidades menos desenvolvidas na região nordeste. Pelo terceiro

0: ano seguido, Gavião Peixoto, uma cidade do interior de São Paulo, é a melhor cidade para se viver no Brasil. Uma cidadezinha com quase 5 mil habitantes.
1: É uma barbada também, né? Só 5 mil é uma barbada, tu agitar, não, galera, tu consegue ir na casa
2: de
1: cada
2: um. É um condomínio ali.
0: Não, né? Não, porque cidades show pequenas do, também estão lá embaixo.
3: Tem menos arrecadação.
1: Mas assim, mas é que tá bem conversadinho, 5 mil gente Eletro, boa.
2: Certo,
1: tu não pode botar um lock.
2: 5 mil, tu pega 50 guerreiros que organizam a parada.
1: Fuder, pá, vai, entrou um lock, eles expulsam.
4: Curitiba, na verdade, virou tudo que a gente sempre sonhou pra Porto Alegre. Uma cidade com vida cultural agitada, show pra caramba, alta gastronomia, transporte público funciona, segura. E o meu, querendo ou não, tem um outro aspecto que conta muito até pra países mais evoluídos também, questão da altitude, a capital mais alta do país. 1000 metros de altitude.
2: É frio, né?
4: Muito frio lá.
1: É legal, mas é um lugar muito bonito.
4: Muito legal.
3: Mas não é úmido como aqui.
2: Não, é úmido como aqui, mas só mais...
0: E por que que eles têm a fama de antipático?
1: Porque eles são exigentes.
4: Tinha aquela fama da Rússia brasileira.
0: Eu nunca fui, pra lá.
3: Eu fui, mas não a ponto de saber se eles são.
1: É que é mais um argumento dos comediantes.
2: Eu nunca ouvi falar que eles eram antipáticos.
1: É que os comediantes têm uma parada tipo assim, se o show funciona em Curitiba,
3: aqui
1: funciona
3: em qualquer
1: Curitiba,
3: lugar. Né, gente? Não esquecendo que nós estamos aqui na rádio... como é o nome da rádio que nós estamos aqui?
2: Parece que
3: mais,
2: não mais.
3: Pode ser? Rádio Mais?
2: Parece que não mais.
1: Rádio não mais.
3: Ah, que pena, então não sabia. Obrigado
2: por me avisar. Mas estamos no digital.
1: Não, mas uma galera nos ouve no aplicativo.
3: Com certeza, mas nós estávamos numa rádio física mais. No Dial em Curitiba.
5: Eu fui dezenas de vezes a Curitiba, cara, e fui
2: quantas
5: muito...
2: Quantas vezes, Lelê?
5: Cara, dezenas.
3: Dezenas, é, mais de 10.
1: Muitas vezes, Curitiba cara... roubou aquilo que fala, que Curitiba roubou os shows de Porto Alegre, né?
5: Sim, além de ter ido pra ver show, cara, eu já fui trabalhar também lá várias vezes e tal. Cara, esse povo lá,
2: que
5: lindíssimo. Cara, pior que eu acho que eu me lembro, nunca fiz amor em Curitiba.
1: Nem na pedreira?
3: 1:30 da tarde, homem é preso enquanto surfava.
5: Aí, ó.
3: Onde aconteceu isso, Rafa Gomes?
1: Toma cuidado. Nem no mar o cara tá livre.
2: Mostra o tornozelo. Cara, não tem um minuto de sossego, nem pegando onda.
0: São Luís, que fica onde?
3: Maranhão.
0: Exatamente.
1: São Luís do Maranhão!
0: A Polícia Civil prendeu o Credilson Costa Barros.
3: Credilson!
0: De 50 anos.
1: No aeroporto ninguém fala.
0: Porque ele tava respondendo a um processo por tráfico de drogas.
2: Ah, mas daí não dá, né,
0: Credilson? E tinha um mandado de prisão preventiva em aberto.
2: Puta.
0: Ele é também conhecido como Cabeça e acabou sendo preso numa operação que contou com uma moto aquática pra ir atrás do Credilson.
3: Ah, os caras buscam.
0: Porque a polícia já havia tentado capturá-lo em outras oportunidades e eles encontraram a melhor maneira de, digamos assim...
2: Não tinha como fugir do jet ski, né?
0: Exato.
2: O cara com a pranchinha.
0: O cara de prancha não vai fugir.
2: Não vai fugir do jet ski.
0: Então ele acabou sendo preso enquanto
1: surfava. É o que deviam ter feito com o Patrick Swayze no Caçadores de Emoção.
2: É verdade.
1: Entra de moto aquática
2: e
1: lá
2: busca dentro, o cara, busca o cara. Mas ele quis se matar.
1: É, mas aí o policial que deixou. Não,
2: saudade de filme assim.
1: É, ele morre no Ghost também, né?
4: E já morreu.
3: Também. Foram esses, então, os destaques de hoje do Pretinho Básico. Tinha mais um aqui sobre... Mas é uma deprê falar que a Meta demitiu 8 mil funcionários para priorizar gastos com inteligência artificial.
0: É uma deprê, mas é importante a gente ficar atento no mercado de trabalho, como ele está mudando. Normalmente, a Meta, o Google, a Amazon, essas empresas de tecnologia, elas lançam tendências para o mercado de trabalho. Todas as startups ou empresas vão indo atrás do que eles fazem. A Meta tem, na média, 70, quase 80 mil funcionários. Ou seja, eles demitiram 10% dos seus funcionários no mundo para pegar todo o salário dessa galera e reinvestir. Não é uma economia. Uhum. É. Eu posso diminuir em 10% os funcionários da minha empresa e reinvestir forte em inteligência artificial para ter mais mão de obra, mais capacidade e mais, consequentemente, economia. Porque se eu vou produzir mais, eu vou economizar mais com o mesmo dinheiro. Então é uma tendência muito louca que a gente vai ver 2026, 2027, que são empresas reduzindo o seu quórum humano para contratar funcionários virtuais.
1: Mas ao mesmo tempo, tu precisa ter um funcionário humano que tenha os conhecimentos aptos para saber arrancar o melhor da inteligência artificial. O cara que dominar hoje essa arte, ele é uma figura.
2: Sim, mas o cara domina isso e faz o trabalho de 8.
0: É isso aí.
2: É. Essa é a merda.
0: Cara, a gente vive isso no nosso dia a dia. Hoje todo mundo faz um post legal no Instagram. Por quê? Porque é uma barbada tu fazer uma arte bonita hoje. Antigamente tu tinha que contratar um designer, um social media, alguém que manjava de Corel, de Photoshop. Hoje tu bota três frases no chat GPT, no Gemini, e tu tem um Instagram bonito, um feed legal, uma capa bacana.
1: A gente tá vivendo na internet uma revolução que o mundo viveu lá atrás, com a revolução industrial, com a revolução das máquinas.

0: Tu não tinha esses adventos e eram as pessoas que faziam. Né? Exatamente. Então a gente não está vendo nada que já não aconteceu.
1: Pelo menos a gente vai ver pessoas em plantas de fábrica.
0: Não é nenhuma novidade o que a gente está vendo, porque isso já aconteceu antes. É que impacta a gente tem espaço hoje para reclamar isso, mas.
2: É a nossa revolução
0: industrial. A nossa revolução é a revolução dos robôs. A verdade é essa.
1: Sabe que.
3: Nos anos 60, desculpa, rápido, só para perguntar. Nos anos 60, um carro ele era montado por seres humanos, pessoas que iam lá. Apertava os parafusos, hoje um carro é montado por um robô.
2: E por nós, hoje, uma pessoa montar um carro é um absurdo. Tipo assim, bah, que cavaleira, bah, olha quantos carros
4: não,
2: dá pra fazer.
4: Não, vamos mas longe. Eu conheço quem desmonta.
3: Não, desculpa, vamos. Adams, tu tava em.
1: É que na Gramado Summit agora tá mais uma vez o pessoal debatendo inovação, essa coisa de conexão, que é realmente os debates que tem que ser feito. E aí, num determinado momento, um colega veio perguntar o que eu achava do evento, dessa pauta. E eu digo, beleza, cara, inovação é importante, conexão é importante, pessoas são importantes. Mas quando a gente vai debater IA, que tá todo mundo debatendo, não tá se debatendo algo que é principal da comunicação e para as outras áreas também, ética. Uhum. A inovação passa diretamente pelo uso da ética no dia a dia, velho.
3: Perfeito.
1: Então, assim, eu aposto que a inteligência artificial, ela é usada de uma maneira num país onde a ética é muito mais um valor, um princípio que tá ligado do diretamente na conduta, na cultura, do que aqui, velho. É óbvio que aqui a coisa vai ser usada para manipular a eleição, claro. Pra manipular até a frase de colega daqui a pouco.
0: Aplicar isso golpe.
1: É isso, cara.
0: Aí o cara tem o golpe do sei lá, do
1: debate não é mais o que tudo. Vai fazer. Isso vai acontecer, já era. A gente perdeu essa.
4: Sim, daí. Já tá aí.
1: Agora é o limite ético da coisa.
3: E tão demorando pra botar um limite, né, cara? Porque isso aí tem que ser organizado, cara.
2: Olha, ele é um marco regulatório da internet pra criançada. Teve que ter um vídeo de um influenciador.
0: A lei
2: Felca. Os políticos se mexerem.
3: Os políticos estão preocupados com outras coisas.
2: Né? Com as eleições. 20 anos de internet,
4: pardal,
2: de banda larga.
4: Né? Nunca vi tanto pardal em Porto Alegre.
3: 24 para as duas. Vamos dar uma girada na mesa e ver o que manda a nossa audiência, Lelê. Vamos acabar com uma fake news aqui nesse programa? Estamos aqui pra isso.
0: Fake news.
3: Boa tarde. Criamos e acabamos. Boa tarde, galera do Pretinho.
4: Como tu tá bem?
3: Jonathan, da contabilidade do mês, trazendo um dado diferente.
2: Oh, esse cara é bom, cara.
3: Devido às reclamações constantes de parte do Rafinha Menegasso sobre o Lelê votar sempre no Fetter, decidi então.
4: Jamais falei isso. Eu só disse que não me surpreende quando vota no Fetter. Calma, o refluxo. Quer olina?
1: Tem ali, Fetter.
3: Que loucura, cara.
2: Aí quando eu faço o programa da uma, eu almoço antes.
4: Podemos almoçar as duas, junto com os teus amigos.
3: Decidi, então, contabilizar os dados para ter certeza disso. Então, trago aqui os números.
4: Trago verdade.
3: Rafael Gomes votou no Fetter 21 vezes.
0: Não é possível.
3: Léo Oliveira.
2: Talvez eu tenha merecido, né?
4: Ou não, né, Alexandre? É esse o dado, calma, que ele tá trazendo.
3: Calma, calma. Léo Oliveira votou no Fetter 27 vezes.
0: Que baita,
3: pessoal. Percebo uma coerência aí até agora.
4: Sim, dois gols e um voto, porque eu tô vendo aqui.
3: E adivinhem, senhores, quem foi a pessoa que mais votou no Fetter nesse ano de 2026?
0: Não é possível!
4: Talvez ele tenha merecido.
0: Rafa!
4: Sim,
0: garotão!
3: Quantas vezes o Rafinha votou no Fetter, Lelê?
0: 30 vezes!
3: Aqui,
0: não é possível!
4: Vindo desse lado, tu viu, né?
0: É que a gente faz merda e se desculpa votando, né?
3: Que louco! Exatamente o que eu tava pensando!
0: É isso?
3: Era exatamente o que eu tava pensando!
0: Não, metade desses votos aí é
3: remorso, mano.
0: Faz o incapaz. A gente alopra e a gente olha assim, tu tá muito
4: puto.
3: Tô ligado.
4: Muitas vezes é assim, ó. Desse
0: lado.
4: Muitas vezes o Fetter não tá bem. É uma maneira de estimular ele. Aí eu voto nele.
3: Aí eu tô fechado.
4: Outras vezes, tá muito calmo.
0: Ele vai te agredir hoje, cara.
2: O maior puxa-saco do Alexandre Fetter agora é Rafinha Menegasso.
3: Vocês não me deixam ficar bem.
4: E aí meu voto é solidário.
2: Por que você não tá bem?
3: Eu não admito mais ser chamado de puxa-saco, né? Porque olha os números.
4: A audiência tá aí.
2: Botou quase o dobro de vezes.
4: Mas são dois programas, né?
3: Não importa, são dois pra todo mundo.
4: Sim, e aí nos dois, um tu toma bala rodada e te despedaça o voto de solidariedade.
0: O
4: outro tu vem mal.
0: Tem um número, eu vou quebrar o levar. Fala, quantas tu votou nele?
3: O Lelê
4: botou um aqui, no Alexandre só um pouquinho. Quantos programas tu faz?
0: Ele faz metade. Bota que ele fizesse todos, ele ia botar o quanto faz.
3: O Lelê votou no Fetter somente 10 vezes. Acabou o teu argumento.
0: Ele
3: votou 3 vezes mais que eu.
0: Mas porque ele faz duas vezes mais. Então tem a votar
3: então 20. Não tem lógica.
0: Aí eu vou desmontar
3: o teu argumento agora.
0: Por que
3: eu Porque esse Lelê aqui votou 29 vezes, sabe em quem?
0: Quem?
3: No Rafinha!
4: Toma, agora acabou a palhaçada.
3: Agora tu tem razão, Lelê, tu sabe quem tá indo bem,
4: tu tem que votar.
0: Acabou. Então, agora eu tentei comprar aqui com o meu mongolão, mas não deu. Agora, meu mongolão favorito.
3: Conclui aqui o Jonathan de Joinville.
4: Estamos
3: acabando com a discussão, ou seja,
0: o Jonathan é desempregado,
3: o que mais
0: critica é o que mais puxa o saco.
4: Home office, né, Jonathan? Calça de moletom, zero banho.
0: Bah, e barba cheia de cheiro.
3: E ele ainda pede pra gente encerrar, que ele pede pra mandar pra ti, então eu vou fazer.
4: Fala.
5: Que privilégio!
0: Eu acho que esse bordão agora é do Lelê.
4: Eu vou dizer, tá, eu acho que o mestre do Lelê, a dicção é bem melhor.
5: Não, olha a cara dele, mas é tua original.
4: Não, eu não tô te pedindo permissão. O personagem é meu. Eu não te perguntei nada. Registrou já.
0: O personagem é do programa.
3: Não, foi do programa. A propriedade intelectual de tudo que é criado aqui é daqui.
4: É da RBS. Eu já falei pra RH.
3: Mas sabe por que eu andei dando uma.
4: Marisa já
3: daqui. Sabe por que eu andei dando uma treinada no mestre? Sabe por que eu andei dando uma treinada? Por causa do elenco rotativo.
4: Perfeito.
3: Daí o Rafinha não vai, tu vai e faz o mestre.
0: Não faço o mestre, mas pelo menos largam.
4: Quando não for, o que eu vou fazer? Eu já sei.
0: Vai rotar.
4: Não posso falar, não. Que grosseria.
0: A gente te contou que a gente fez sexta passada, não? Hein, a gente contou o que a gente fez sexta passada?
3: Não, contou.
0: A gente vestiu o Vini de mestre. E o Rafa anuncia o mestre, galera. Levantei o Vini.
5: Passou a temporada.
0: Era a folga do Rafinha. Não, o personagem. O cara não vai. O personagem tá lá. A fantasia tá lá.
2: Quando o Léo não for, o Ivan vai.
3: É isso aí. Vai, o Bozo não eram vários caras?
0: Claro. O Ricardo, o outro lá que é o Arlindo Barreto.
4: Tinha o Bozo mesmo.
0: O Chiquinho da Eliana foi Bozo.
4: Você quer dar um recado?
3: Falando de assunto, quero te perguntar uma coisa, Ivan. Como é que tá pra acordar de manhã nesse friozinho?
0: Terrível.
3: Tô
0: nem dormindo direito.
3: É mesmo?
0: Tô dormindo mal, rapaz.
3: Então eu vou te dizer um negócio. Vou te dar um incentivo.
0: Dinheiro?
3: Pra tu acordar de manhã. E lá na dispensa da tua casa, sai da tua caminha. Tudo bem, bota o pezinho no chão ali, vai passar um friozinho, vai, passa pelo corredor.
4: É a tua cozinha imaginária.
3: Vai, entra na cozinha, vai lá na dispensa. E pega uma pacoteira de biscoitos Zezé que vai estar lá te esperando. Pega aí, no armário da cozinha, na dispensa. Aí tu já vai pular da cama felizão e com a certeza que o teu café da manhã vai ser delicioso. E só isso já vai mudar o ânimo e o astral do teu dia. O que tu quer falar?
0: Não, perna já não.
3: Perna já não, por quê?
0: Fizeram um buraquinho e levaram um biscoitinho.
3: Não foi. Só fui eu que sem querer.
4: Sabe o que era? É que rolou um cafezinho da hora ali, os caras não resistem. Eles abrem...
3: Foi eu que bati
4: pra mergulhar o biscoitinho Zezé no...
3: E tirei aí, cara.
0: Eu divido com as pessoas.
3: Esse aqui mergulhadinho no café preto. Qual é que é esse aí, galera?
4: É isso aí.
0: Esse aqui tu mergulha no leite.
3: É o furabolo, que ele é naquele estilo bolacha de champanhe.
4: Bolacha de champanhe, só que de chocolate, né?
3: Isso, puta, cara. Que delícia. Pra fazer um pavê com esse negócio aí. Uma outra sobremesa chamada cassata, que vai com esse negócio aí, que é bom. Cassata de redinha,
0: eu gosto.
3: Não, caçapa. Aquilo é caçapa, burro. Caçapa.
0: Quase matou o velho lá engasgado.
3: Desculpa, né?
0: Muito bom, gente.
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0: Eu adoro.
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0: Esse aqui, olha, é maravilhoso.
3: É bom, né?
0: Alejandro.
3: Bom.
0: Não sou de agradecer as pessoas.
3: Eu sei.
0: Mas a ti eu vou te agradecer. Vou te dar um beijo.
3: Obrigado, obrigado por me agradecer.
0: Um beijo,
3: eu dispenso beijo.
0: Um abraço.
3: Um obrigado, já tá ótimo.
0: Bonito.

0: Dito brusão.
1: Obrigado.
0: Quando não servir mais,
2: vai virar uma fronha pra gente.
1: 16 minutos pras duas. Rafinha, bota uma pra nós aí.
3: Livre da chinela. Vamos ver aqui, Alexandre. Lelê.
0: Tá em outra rotação.
1: Tá, tô completamente fora do giro.
0: Quem? Ele tá. Parece que o Disquinho tá em 48.
1: Eu? É, tu tá completamente fora da batida do
3: programa. Qual é o problema? Qual é o problema?
1: O problema que é tu, é o problema. Não, eu não tenho que ter, é pro tu. Vamos ver quem é que tá amarelado. Eu não tô amarelado, é tu que tá amarelado.
2: Pois não, Rafinha.
3: Bom, quem tá amarelado é o Gomes ali na tela.
1: Não, tu também. É só olhar direitinho.
3: Injustíssimo. Injustíssimo. Lelê.
1: Pois não.
3: Que sorte que tu deu ontem, né, Lelê?
4: Sorte que eu dei ontem? Depende.
3: Não, tem que dizer por quê, Lelê.
4: Por quê?
3: Porque assim você não precisa dar hoje, né, Lelê? Isso é o Jari Neto que mandou essa baita piada aqui pra nós.
0: Ah! O super neto do seu Jari, galera!
3: Lá veio o sommelier.
1: A proposição. Olha o sommelier.
3: Hoje
1: piada.
3: É comigo mesmo, né? Hoje é
1: nada,
3: comigo.
1: Nada.
3: Não, não se redar hoje mesmo.
1: Que não vamos não é com nada, cara.
3: É, isso
1: não é com a proposição, ela não foi legal. Ele não entrou com tanta determinação assim.
3: Quer fazer?
1: Quero.
3: Então faz.
1: Daí deixa eu fazer.
3: Vamos lá.
0: Tá de óculos, hein?
3: Ele tá de óculos.
1: Oi, que é pra ti, Lelê?
3: Vai. Isso aí.
1: É
3: a do meio, né?
1: É a do meio.
3: Enxergar,
1: calma, né? Tem três, não, vou procurar só uma. Te Lelê!
4: Oi!
1: Que sorte que tu deu ontem, hein?
3: Ah, mudou. Ah, olha ali! Ele chega a salivar quando é tu lendo.
1: Porque assim tu não precisa dar hoje, né?
3: Oi, muito mais legal.
1: Porra, velho.
3: Dá meu material.
1: Vamos aí. Adams, vem.
5: Por falar em biscoito Zezé...
3: Livre da chinelagem.
5: A bolachinha, aliás, o bolachinha recheada, passava todos os dias em...

0: eu sou uma bolachinha.
1: Uma rebolando assim?
2: Sim. Nossa, como tu faz bem.
0: Até que um dia o Bolachão Maria ficou irritado e avisou. Se tu continuar gritando assim, eu vou te dar um tiro bem no meio. Passou uns 3 dias, o Bolachinha voltou e começou. Eu sou uma bolachinha, essa eu sou uma bolachinha.
3: O corte, hein?
0: Isso aí. Bolachão ficou puto dos beijos, entrou em casa, pegou uma 12 e pá! Deu um tiro bem no meio do Bolachinha recheada. Bolachinha recheada olhou pro meio do peitinho, respirou, levantou e saiu gritando. Agora eu sou uma rosquinha, eu sou uma rosquinha. Quem mandou? Foi o Alex de Itapema.
1: Muito bom, cara. Muito eu gostei bom. Demais da tua interpretação. Obrigado. Tanto da bolachinha quanto da rosquinha.
0: Obrigado.
1: Acho que tu tem mais a ver com a rosquinha. Com a dancinha essa
4: acho
1: aí.
4: Que achamos as piadas, Matinho. Achamos.
3: Piada de rosquinha.
1: Sobre a lista do Electro Summer Hits de ontem.
3: Pai, eu tava no carro.
1: Summer Electro Hits.
3: Eu tava no carro ouvindo que aí quase bateu. É horroroso, né, Lelê? Mas obrigado.
4: Tinha uns negócios bons. Vocês são muito inteligentes.
3: Tinha hora que deu um stop.
1: Buenas, pretinhos, sempre escuto vocês no Spotify, pois não consigo conciliar os horários com o meu trabalho. Quando estou em deslocamento aí, então escuto vocês. Estava escutando o programa de ontem, às 18, e passou então as 10 melhores do Summer Electro Hits. Sou da geração Y, Rafinha, e escutava direto mesmo, estas músicas.
4: Era o programa que tinha o papai, ela.
3: Galera que ouviu o programa Y. Ah, entendi, geração Y.
1: Não, é geração Y, cara.
4: Programa Y.
3: Eu te perguntei, qual é a idade? Programa Y é uma coisa, geração Y é outra. Qual é a idade da geração
1: Y? Quem é que falou em programa Y?
3: É esse tantã do teu lado aqui.
4: Entendimento, né?
1: Mas não tem a ver. A geração Y não é uma geração que chegou a pegar o programa Y?
3: Não, ele tá falando da geração Y.
1: E não tem a ver o fato. Qual é?
3: Não tem a ver com o programa, novo, cara.
1: Vocês estão muito malucos.
3: Não, você não. Eu fiz a pergunta não. Ideal. Então,
1: qual é a tua pergunta?
3: É a pergunta que eu fiz. Qual é a idade da porra da geração Y?
2: A geração Y tem em torno de 40 anos.
4: Ô, amiguinho, vamos embora que hoje tá violento.
3: Mas não é esse o debate.
1: Mas é uma coincidência, cacete.
4: O papo tá de louco. Eu, amiguinho, tô assustado. Eu já vi que o troço tá errado.
1: O que pegou o nosso ouvinte Daniel, que é colorado.
4: Vamos, Ica!
1: Foi que eu normalmente escuto o programa no 1,2 vezes, né? Ele bota ali, acelera.
3: Acelerado.
1: E estas músicas nessa velocidade, imaginem o estouro. E o Léo dançando, tive que tirar do Bluetooth do carro pra poder ver as imagens e chorei de dar risada. Que figuraça esse gordo Léo, sou teu público.
4: Muito obrigado.
1: E outra, o número 2 em casa é pelado.
4: Não, também, cocô é nu. Cocôzinho é nu.
1: O que é vestido?
4: O problema é que às vezes expulsaram da Tok Tok, então tem que cuidar.
1: Valeu, meus queridos, por fazerem o dia de muita gente mais leve e engraçado. Legal, obrigado aí. Puta, eu falei Daniel, cara. Agora faz todo sentido ele ter dito que é colorado, porque o nome dele é Danley. E eu li Daniel, é Danley.
3: Normalmente é bom ler antes o material, né? Pra gente não ajudar o ouvinte, né? Que é o que tu nos ensina.
1: Não
3: lê,
1: cara,
3: que...
1: antes.
3: Mas eu trabalho com
1: eu li isso. Antes, cara. Fui e traído pela minha visão.
3: Então...
4: Oftalmo.
3: É, não é.
2: Já leva o Rafinha.
3: É que é o... Ótica Ferbes, né? Mudar a leitinha ali.
1: Pelo amor de Deus.
3: Ah, chegou o dia, né?
1: Ivan, vale. Tem uma piada aí, Ivan?
4: Não, mas eu vou...
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2: Tamo de volta com o Pretinho. Mas qual foi a palavra hoje, Rafinha?
3: Palavra é empatia, Alexandre, que a gente tem que ter no programa. Agora tá falando do elefante letrado?
2: Isso, tô falando a palavra do dia, que a gente aprendeu.
3: Fone de ouvido aqui, tava pagando uma conta do Banri.
2: Opa, tá sempre pagando conta,
3: uma coisa,
2: cara?
3: Através da Banri Way pra Lívia.
2: Impressionante. Mandar um abraço pra galera da 23ª Festa da Bergamota e das Flores de São Sebastião do Caí. Que vieram aqui agora na Atlântida e nos trouxeram bergamotas e flores.
4: Eu ganhei flores.
2: Legal, obrigado, um abraço pra todo mundo, parabéns pela festa. De 29 de maio a 7 de junho em São Sebastião do Caí, no Parque Centenário. Clássico em São Paulo.
4: Vai ter DJ Guzanoto.
2: Fala pra trás. Isso, entre outras várias atrações.
4: Corpo e alma.
5: Perigosa e linda. Jeito de bandida.
2: 3 minutos para as 2 da tarde. Tem um e-mail aqui. Sugestões pra mim antes do sugestões pra mim aqui. Legal. O nosso ouvinte manda. Por favor, Fetter, antes de largar ou de ter um colapso no ar, oficialize 2 quadros no programa. O primeiro, a piada portuguesa do Jory. Que foi espetacular.
6: Foi boa, eu ouvi.
2: Foi
6: ontem.
2: Ótima
6: tá
2: piada.
6: Bom, tá, eu ri.
4: Sim, sim, a primeira.
6: Eu ri no carro.
4: A primeira piada.
6: A do papagaio, né?
2: E os destaques do Rafinha no Pretinho de sexta-feira, 6 da tarde.
3: Ah, ruim pra mim.
2: Ruim pra ti, né?
3: Sexta é um corre, né?
2: É um terror, né?
3: Bah, o Armandinho é um terror.
4: Sexta-feira,
3: né?
4: É um terror.
3: Pô, tá aí um show que podia pra redenção, imagina?
4: Bah, eu tava
3: o Armando verdade, num domingo de tarde, verdade, início de tarde.
4: Que sereno.
3: Pau, que iam vender de seda.
4: Mas esse show tem que ser na orla ali, meu. Quem nunca imaginou.
3: Não, nós só falamos da redenção agora.
4: Grosseria tua.
2: Grosseria tua, mas eu gosto. Não, eu gosto da grosseria. Grosseria.
4: Tá lá, larga.
2: 2 minutos para as 2 da tarde. Cara de mal. Poderia ser só uma pizzaria temática, mas é a pizzaria Cara de Mal. Azulzinho pra ti, Rafinha. Vai lá, 4 minutinhos lá fora.
3: Vai dar tempo de votar?
4: Não, eu não vou.
2: Não,
4: vou.
2: É o

0: do Pretinho.
1: Ia ganhar?
2: Pode sair, ia ganhar. Pode sair votando, Lelê.
1: Não tem como.
3: Pô, agora tu me...
2: Por quê? Tu ia votar no Rafinha? Ele ia ganhar.
3: Ele foi bem, ele foi bem.
1: Eu não ia votar nele.
2: Não, não foi bem, cara. Encheu o saco o programa inteiro.
1: Pô, o Joey Cocker ali, o pai da cantora, nós queremos ouvir a música.
3: É verdade, é verdade.
2: O cacete.
1: O pai tá... Tu, ele redou com todos os assuntos do programa.
2: Sério? Nada é bom pra ele.
1: E ele me olhava e eu falei, não, não vou pro
2: Joe Cocker não é bom pra ele. Cher não é bom pra ele. Elton John não é bom pra ele. Só o Rap e Chili Peppers é bom pra ele.
3: Só pra melhorar esse número aqui, eu vou votar em ti.
2: Obrigado, Leandro. Muito obrigado. Obrigado pelo seu voto.
1: Cara, o Joe Cocker é uma sketch clássica do falecido John Belushi, imitando ele igual.
2: É mesmo? Tem essa referência.
1: Vou te mandar o vídeo. Maravilhoso, cara.
4: Eu adoro
1: o
4: Cocker. É uma raça de cachorro muito bonita.
2: Isso.
4: Matar ele diz.
2: Eu vou ter um Cocker chamado Joe.
3: Boa.
2: E o Adams, vota em quem? No teu tempo, cara. Fica tranquilo.
1: Votar no Ivan.
2: No Ivan.
1: Muitíssimo obrigado.
2: Muitíssimo obrigado.
1: Eu sou bem do Merchan.
2: Que Merchan? Ah, do biscoito, do biscoito Zezé, claro.
1: Entreguei.
2: Entregou. Ganhou.
1: Entreguei. Zezé, entreguei.
2: Vai votar em quem, Ivan?
1: Hoje eu vou abrir uma exceção e vou votar no Rafael Gomes.
2: Tá. Muito obrigado.
1: Não gosto dele, mas vou votar nele.
2: Tá bem, não tem problema. Não tem problema, Sérgio. Isso demonstra o teu caráter. Não gosta do cara, mas vota no cara. Legal, gostei disso.
1: Porque eu tenho caráter. O caráter.
2: Mais ou menos. Gomes vai votar em quem?
4: Ah, eu vou votar no Lelê.
2: Tá.
4: Hoje ele estreou um novo bordão, né?
1: Qual?
5: Que privilégio!
1: Que é muito melhor na voz dele, né?
2: Eu vou contigo no voto no Lelê só porque deixou o outro puto. Ele ficou visivelmente puto que tu imitou o mestre, cara.
3: Primeira vez que eu vi alguém ficar puto com um roubo de bordão.
2: Impressionante.
3: Eu acho que ele deveria continuar roubando os bordões.
2: Eu acho que
3: ele
2: deveria se tratar.
1: E sabe o que é o mais doido? Que eu me admiro de um cara que foi de música e que sabe que tem músicas que são muito melhores com outros que com o original.
2: É verdade.
1: Sozinho é muito melhor que Caetano e com o Veneno.
2: Cadê o Belo? Ó, era isso então. 2 da tarde, ficamos por aqui, mas temos um compromisso marcado pra logo mais às 6. Esteja conosco de novo no Pretinho. Que romantinho que esteja conosco de novo no Pretinho Básico. Vem se divertir e dar risada com o nosso entretenimento. Um abraço, boa tarde de quarta, tchau.
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1: Estamos no ar com a melhor vibe do FM aqui na Atlântida, Rádio das Nossas Vidas, pra gente começar mais uma tarde de sábado com muita energia positiva, muito alto astral. Esse é o ATL DJ Weekend, a sua festa de final de semana pra tocar muita sonzeira. Eu sou arroba Gusanotto. É um prazer ter a sua companhia por aqui. Pra pedir o som, interagir com a gente, arroba ATL DJ Oficial. Eu começo de músicas com David Guetta e Hypaton na faixa Walked Away.
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Esse é o som de Alok e Khalid com Dive Into Me, pra gente fechar mais um bloco de músicas do Ateri DJ aqui na Atlântida. Fechar também a edição de sábado. Eu sou Arroba Guzanotto, quero agradecer a sua companhia, ainda te convidar para seguir com a gente na programação da Atlântida de segunda a sexta e também no nosso Insta, arroba Ateri DJ Oficial, para você conferir a nossa playlist, participar junto e seguir com a gente a qualquer hora do dia. Pra fechar de músicas, eu vou me despedindo na tarde com o Joe e a faixa End of Beginning. Um ótimo sábado pra você.

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0: Jorge.
1: Salve, Gabriel.
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0: Subiu.
1: Estão dizendo que tá 15 pés, terral.
2: E olha essa praia, que beleza.
1: Que beleza, que sereia maravilhosa.

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2: E olha só a dúvida da Luciana. Doutor, há 2 meses eu presenciei um assalto na minha frente e eu fiquei muito impactada. Em princípio, eu achei que tinha superado, mas nas últimas semanas eu tenho tido algumas crises de ansiedade. As imagens ficam voltando na minha cabeça. Por que isso está acontecendo só agora? Olha só, Luciana, pelo que você está contando...

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2: Check-up antes de tudo. Consulte o médico antes de começar. E principalmente se você estava sedentário há muito tempo ou tem algum problema de saúde. Isso é ainda mais importante para quem tem fatores de risco. Pessoas acima de 60 anos, com sobrepeso, fumantes ou com histórico cardíaco devem fazer um check-up prévio. Um exame médico pode detectar condições que precisam de cuidado antes de iniciar os treinos. Na maioria dos casos, vai estar tudo bem. E você pode começar a correr com mais tranquilidade e segurança, sabendo que está apto. Curadoria de conteúdo de Alexandre Silvestrin. 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
1: 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Conectando a rede Atlântida no sul do Brasil. Tá na Atlântida, todo mundo tá ouvindo a rádio das nossas vidas. Tá começando mais uma edição do nosso Tá na Rede, este programa que acontece todos os sábados à tarde na programação aqui da rede Atlântida, pra gente conectar com toda a nossa audiência no Rio Grande do Sul, onde tem uma Atlântida. A gente entra em contato com os nossos colegas que são comunicadores nessas regiões, nesses locais, nessas cidades. E é isso que a gente vai fazer agora. Comigo, Mick Silva, arroba o Mick Silva ali nas redes sociais, mas já quero chamar por aqui diretamente de Santa Cruz do Sul a Lu Castro. Fala comigo, Lu.
2: Fala, Mick. E aí, galera, tudo certo? Lu Castro por aqui, direto dos estúdios da Atlântida dos Vales em Santa Cruz do Sul. E eu chego para contar as duas músicas que mais se destacaram aqui pelos vales essa semana. A primeira é Rael, com Cabulosa, que inclusive foi música da semana no nosso quadro no Tá Vazando na Rede. E olha que legal, a música traz bem a identidade dele, misturando rap e reggae com elementos brasileiros e trazendo uma vibe leve, mas cheia de atitude. E a segunda é Alex Oren com Ordinary, um som mais emocional que vem chamando a atenção justamente por essa pegada simples e sincera, mostrando que às vezes o básico bem feito conecta muito mais. A gente tá sempre cheio de conteúdo divertido, engraçado, de bastidores para contar tudo o que acontece aqui nos vales. Um ótimo final de semana para todo mundo, já segue conectado na Atlântida e até a próxima. Um beijo, tchau. Bora de música?
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0: Tá na Atlântida, todo mundo tá ouvindo a rádio das nossas vidas e o som de Alex Warren com Ordinary. Teve ainda antes, pra gente começar essa edição, um som do Rael, música nova chamada Cabulosa, rolando por aqui com as informações da Lu Castro, que falou conosco diretamente de Santa Cruz do Sul, onde tem Atlântida. A gente segue a nossa viagem aqui no Tá na Rede. Nossa parada agora é na Serra Gaúcha. Em Caxias tem Atlântida. E quem tá comigo por aqui é a Daniela Fante. Fala comigo, Dani.
2: Oi, Miki. Tô chegando direto de Caxias do Sul pra gente curtir as músicas que mais bombaram por aqui nessa semana que passou. Mas antes, eu preciso fazer convites. Aliás, dois convites imperdíveis pra eventos que estão acontecendo nesse final de semana aqui na Serra. Começo pela Letrópole, a Festa dos Livros na Biblioteca Parque Fundação Marco Polo, com uma programação muito legal, literária, artística, cultural, musical e, claro, o universo dos livros, inclusive com troca-troca de livros, LPs e CDs. 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Agora sim, a gente vai curtir Isabela Rocha, Solta pelo Mundo e Dominic Fike com Baby Doll. Valeu, Miki. Bom final de semana pra todo mundo. Um beijo e até semana que vem. Tchau, fui!
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1: Tá na Atlântida, todo mundo tá ouvindo o som do Dominic Fike com Baby Doll. Teve ainda a Isabela, ex-Natiruts, com a música nova chamada Solta pelo Mundo. E as informações da nossa colega Daniela Fante, diretamente de Caxias do Sul. A nossa viagem segue durante essa tarde de sabadão aqui na Atlântida. Nosso Tá na Rede vai parar agora em Passo Fundo, no Norte Gaúcho, onde também tem Atlântida. Quem fala comigo é o Marcos Carvalho. Diz aí, Marquinhos.
2: Salve, salve, Mix Silva. Muito boa tarde pra ti. Boa tarde, Rio Grande. Todo mundo curtindo a gente aqui na Atlântida neste sabadão de muito frio em todo o Rio Grande do Sul. E a gente te fazendo companhia do lado de cá do rádio com música boa, acompanhando os teus rolês por aí. Tô falando contigo aqui dos estúdios da Atlântida em Passo Fundo pra gente tocar dois hits da programação. O que não falta são hits, né, Mix? Mas faz assim, dá o play pra gente no som do Miles Smith. O nome da música é Stargazing. E também na nova do Vitor Clay, nosso querido Vitor Clay, gaúcho, brilhando Brasil afora, o feat que ele fez com a Joyce Alane. O nome da música é Abalo Psicológico. Pode ser? Enquanto isso, tô te convidando pra seguir ele no Insta, arroba Atlântida Norte Gaúcho, e eu tô lá no arroba marcos.carvalho. Grande abraço, cuide-se por aí, até a próxima, valeu, fui!
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0: Tá na Atlântida, todo mundo tá ouvindo mais uma música nova do Vitor Clay, ao lado de Joyce Alane. O nome do som é Abalo Psicológico. A gente ouviu também Miles Smith com Stargazing, músicas que o Marcos Carvalho trouxe pra gente poder curtir aqui no nosso Tá na Rede, diretamente de Passo Fundo, no Norte Gaúcho. A nossa viagem tem uma parada estratégica agora na região central do estado do Rio Grande do Sul. Em Santa Maria também tem Atlântida. Quem tá falando comigo aqui agora é Nairo Orlandi.
2: Fala, galera do Tá na Rede, como é que tá? Tudo certo? Rede Atlântida, final de semana bacana, sabadão e todo mundo, claro, ligado aqui na ATL. E hoje eu, arroba Nairo Orlandi, estou por aqui não para trazer os destaques da região dos vales, como normalmente eu venho, mas sim para trazer os destaques da Atlântida de Santa Maria no lugar de Fabiano Oliveira. Isso mesmo, ele passou a bola para mim hoje e tô aqui com muita honra. Afinal, Santa Maria da Boca do Monte tem meu coração. Bora então as músicas que foram destaque essa semana por aqui. Eles, os queridos coreanos BTS, isso mesmo, BTS com a música Swing foi destaque por aqui. E o outro som é uma regravação do Jota Quest, Acenda o Farol, do mestre Tim Maia. Inclusive tem vocal do Tim Maia nessa música também. Valeu a parceria, bom final de semana pra todo mundo e quem quiser pode me seguir lá no arroba Nairo Orlandi. Valeu, galera, aquele abraço e até. Tchau!
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0: Tá na Atlântida, todo mundo tá ouvindo o Jota Quest com Acende o Farol, música do Tim Maia, que o Jota Quest regravou, e é uma das que bombam demais na programação aqui da Atlântida recentemente. A gente começou ainda com música nova de BTS, com Swim, e as informações que o Nairo Orlandi trouxe pra gente, diretamente de Santa Maria, na região central do estado do Rio Grande do Sul. A nossa parada agora vai para um dos lugares mais legais que eu gosto, que eu curto, aqui no nosso estado do Rio Grande do Sul, que é nosso litoral, né? Tramandaí tem Atlântida também. Quem fala comigo é o Kifornari.
1: Salve, galera ligada no Tá Na Rede. Kifornari chegando direto do litoral norte gaúcho, da praia Atlântida, beira-mar, para disparar dois sons que bombaram na programação da Atlântida da praia nessa semana. Antes disso, falando em praia, tem som de praia nesse domingo aqui na Atlântida. É o programa ATL Surf, 19 horas, depois da reprise do Pretinho Básico. Final de tarde de domingo é ATL Surf. Vem junto nas redes sociais, segue nós, @Kifornari, @ATL Beira Mar. Mick, toca pra nós Taylor Swift com The Fate of Ophelia e Gigi Pérez, Sailor Song. Valeu, galera, bom fim de... Até mais!
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2: Sonzeira de Didi Perry, Sailor Song, aqui no nosso Tá na Rede, fechando mais um bloquinho de músicas. A gente ouviu também Taylor Swift com The Fate of Ophelia e as informações do Ki Fornari falando conosco diretamente da Atlântida Beira-Mar em Tramandaí, no litoral norte gaúcho. A nossa última parada vai para a região sul do estado do Rio Grande do Sul. Em Pelotas tem Atlântida, Rio Grande tem Atlântida. E para falar conosco diretamente da Zona Sul, é o Márcio Melo que tá na área. Fala comigo, Marcinho.
3: Salve, salve, Mick Silva, meu camarada. Eu, arroba Marcinho Rádio, direto aqui da Zona Sul do estado, chegando junto com aquelas sonzeiras que a galera mais pede por aqui. Chegando com Somber, Back to Friends e Roger com Too Sweet. Eu vou ficando por aqui, deixando aquele forte abraço. Me segue lá, arroba Marcinho Rádio. Segue arroba Atlântida ZS. Tamo junto, até sábado que vem. Vamos curtir som.
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2: Tá na Atlântida, todo mundo tá ouvindo Roser com Too Sweet. Teve também nesse bloquinho o som de Somber com Back to Friends. E as informações que o Márcio Melo trouxe pra gente diretamente da Atlântida, na zona sul do estado do Rio Grande do Sul, em Pelotas. Muito obrigado a todo mundo que ficou ligado até agora aqui no nosso Tá na Rede. Continue ligado na Atlântida. A gente vai chegando ao final de mais uma edição, fazendo toda essa conexão no nosso estado do Rio Grande do Sul. E vou deixar aqui as duas últimas de hoje. Uma delas é Papa Roach com Wake Up Calling. E vamos fechar ainda com Rosaline. O nome do som chama-se Snap. Era isso por hoje. A gente se encontra nas redes sociais ali pelo @omicsilva e também, obviamente, no próximo sábado à tarde aqui na programação do nosso Tá na Rede. Cuide-se por aí, um bom final de semana. Valeu!
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1: 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O Agro na Atlântida, com curadoria de Gisele Leblen. O que que o agro da Nova Zelândia pode ensinar pra gente aqui do Rio Grande do Sul? Pois é, essa é a pergunta que um grupo gaúcho foi responder na prática. Chega de teoria e vamos para o que interessa. Pesquisadores, estudantes e produtores da Unipampa estão no país no passeio.

0: científico e uma missão técnica, conhecendo de perto modelos que podem ser adaptados aqui para o sul do Brasil. E não é por acaso. A Nova Zelândia é referência mundial no agro, principalmente na pecuária leiteira, e tem uma vantagem importante. Está na mesma faixa de clima que o nosso estado. Ou seja, muita coisa que funciona lá pode funcionar aqui também. A ideia da viagem é justamente essa: observar, aprender e depois traduzir essas práticas para a realidade gaúcha. No roteiro, visitas a propriedades rurais, empresas e universidades que são referência em tecnologia e produção. No fim das contas, é o agro gaúcho olhando para o mundo para evoluir dentro de casa. Quer saber mais? Acesse a coluna da Gisele Leblen em GZH. 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
17: Olá, muito bom fim de tarde, amigo ligado na programação da Atlântida. São 6:04 deste fim de tarde bacana, beleza, de quarta-feira, nesta tarde de outono, de

0: Som do Rafinha, do programa do Rafinha tocando na caixa de som ali, uma delícia.
1: Legal, obrigado pela audiência, galera.
0: Vero, a maquininha com a menor taxa e um banco completo. Seja Vero, muito bom fim de tarde, Rafael Gomes.
2: Muito bom fim de tarde, Alexandre.
0: Coisa linda. Tá bem? Tudo lindo, tudo maravilhoso. Os destaques do Pretinho estão chegando para Zagonel da Pena. 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Cumprimento de uma vez só, Rafinha Menegazzo, Leandro Bortolatti, Vini Moura. Bom fim de tarde para os amigos.
3: Boa tarde.
0: Amarelo, um por um dos últimos três apresentados. Estão os três amarelados.
1: Cara,
0: por favor,
1: no ar antes,
0: coloca na,
1: ali pegar.
0: Coloca
1: eu
0: na live pra gente lá. Não tem justificativa. Justamente o astral.
1: Tem razão.
0: Todo mundo sentado, sabe que não. Tava não. Sentado na tua estação de trabalho ali, vendo um jogo na TV.
1: Não.
0: Botando e comendo alguma coisa. Eu vi.
1: Tem razão.
0: Eu vi.
3: A ordem é errada.
0: Bom, tá. A ordem.
4: Primeiro eu comi, depois eu dei uns arrotinhos.
2: Eu não sei porque tu insiste. Nunca bem. Tem justificativa. Não tudo adianta bem. A gente ficar aqui argumentando.
3: Ele falou no início do programa que a vibe tava maravilhosa na redação.
0: E tá, som segue.
3: Agora deixa eu perguntar pra vocês. Eu estava imbuído dessa vibe e não me liguei no início do programa.
0: Que legal, Lelê. Não tem problema. Agora deixa eu perguntar pra vocês. Digamos que no vestiário do nosso time lá esteja essa mesma vibe. Ah, vamos entrar, vamos ganhar, vamos amassar, vamos não sei o quê. O jogo começa e o atleta não tá em campo ainda.
1: Não, tu tem razão.
0: Como é que fica daí?
4: Tem atletas que decidem o jogo vindo do banco de reserva.
2: Tu tem razão. Multa não,
0: para. Tem, Lelê. Não me faz te expulsar, Lelê. Lelê, mas isso aí não. Quando começa o jogo, os 22 estão lá dentro, Lelê.
2: É, Lelê. O Vini Moura deu a ideia ali que ela ia acabar com todos os atrasos.
0: A multa?
2: Caixinha. A caixinha mexeu no bolsinho.
1: O Vini não vai receber salário, então.
2: Olha quem falando.
1: Não, eu não tô atrasado, eu tava no ar.
2: Teu programa acabou assim.
1: E outra coisa, queria mandar um beijo, já te atendo. Eu queria mandar um beijo pra todas as crianças que ligaram pro Quase
2: eu
1: não Nada.
2: Eu postei vídeo dos três atrasados.
1: Muito obrigado ali pra criançada, que carinho dessa gurizadinha, uma nova audiência da Atlântida.
0: Aí sim, olha só, né? Agora ligar. Falou uma coisa decente.
1: Eu sou outro cara quando atendo a criançada.
2: Agora nem precisa colocar o só pra baixinho, velho.
0: A audiência do rádio tem pesquisas que mostram, estudos que mostram, a audiência do rádio está se renovando, sim. O rádio segue firme, forte, também entre a gurizada, a juventude.
2: O Rafinha tá lançando o show dele.
0: Qual é o show dele?
2: Na Mala Maravilha.
1: Mestre, só para baixinho. E as crianças adoram o mestre.
0: Tem ouvintes infantis.
4: Como é que é o mestre, Lelê?
0: Tem ouvintes infantis.
2: É o velho. Esse é o pequeno gafanhoto. Você imitou o Joãozinho, imitou
0: o mestre. É o Joãozinho que imita o mestre.
2: Como é que é?
5: É que privilégio! Alexandre! Adora as crianças!
2: Que privilégio, meu irmão!
5: Que privilégio, né? Quem é esse garoto? Tá com o olho vermelho?
2: Que privilégio, Alexandre!
5: Não é drogado?
2: Que privilégio, meu irmão! Privilégio!
0: Privilégio, meu irmão!
4: Que privilégio!
0: Vamos dar.
2: Alexandre, antes da ordem estabelecida.
5: Que fala, meu olho, queimou alguma coisa?
2: Que privilégio!
0: Só um pouquinho. Não, tu tá morto.
2: Ressuscitou, vivo o reggae! Que privilégio!
4: O Cocota!
0: Olha só.
5: Ai, que privilégio.
0: Eu não ia nem vir.
2: É verdade.
0: Eu não ia nem vir.
2: Que privilégio!
0: Então, vamos tentar se acalmar. Fala, Vinícius.
4: Não, meu microfone tá estranho aqui.
2: É o retorno que tá estranho.
0: Meu microfone tá estranho.
4: É, às vezes tu consegue dar uma ajeitadinha aí.
2: O retorno. O retorno tá um sozinho de
0: grave.
4: O retorno tá alinhadinho aqui.
2: Não, meu tá. Não,
0: ficou bom. Eu nem mexi.
1: Tem que ouvir com o teu olho.
4: Então é a sensação. Olha só que coisa louca.
1: É a sensação da
0: galera. A sensação do mar.
4: Não. Que isso, cara.
2: Mereceu agora. Não, o que aconteceu?
0: Tá já senti, quer sentir?
2: Olho. Que isso? Que caiu no teu olho, cara?
4: É que eu descasquei a bergamota ali e aí cocei o olho.
0: Ah, ficou vermelhão.
2: É, comeu a bergamota.
1: Ô, Alexandre, o teu microfone deve estar com um ganho muito grande.
2: Isso, aí tá com
0: 8. Não, tá.
1: Tá em 8.
0: Então, 8 é o ganho
1: e desse microfone. E os outros?
0: Ele é ganho. Cara, não me empareda. Não me empareda, os outros estão baixos, alguém baixou.
1: Ah, bom.
2: Não, manda nada, meu. Quem é que tá apresentando?
1: 5.5, se puder bochar.
2: Bochar, se é bochar.
1: 5.0, tu botou?
0: É.
1: Agora melhorou, Vini.
0: Olha como melhorou, Vini.
4: Ah, ô, meu.
1: Olha aí, ó.
2: Nem sabe.
1: Ele nem mexeu.
0: Não, agora que eu mexi.
1: Ah, bom.
0: Então. Um toquinho faz diferença, né?
1: Ah, é verdade.
4: Um toquinho. Um toque abre porta.
0: Faz toda a diferença.
4: Mas eu fiquei preocupado que o Vini descascou e ficou...
1: E ficou com o olho vermelho, né?
0: Vai.
5: Amigo, tá bom certo.

0: Verdade, cara.
1: Porra. Nosso ouvinte aniversariante de hoje, aliás, são dois neste programa, o Lucas Rosa. O Lucas Rosa tá fazendo 30 anos e a Daniela.
2: Foi mal.
1: Daniela. Ah, a Daniela tá fazendo 31.
0: Dani!
3: Eu fui exposto que eu joguei uma bolinha de papel hoje.
1: Só Daniela? Ela deve ter um sobrenome, né? Pôs, Lelê, aqui tá escrito só Daniela, Lelê.
0: Só Daniela.
1: Ela mandou só Daniela?
4: Ele mandou, né?
0: Só Daniela.
1: Ah, ele não quer dizer o sobrenome dela.
4: É que é o aniversário do casal aí. Como seria muita informação das pessoas
3: abrir o aniversário do casal? Como assim?
1: Os dois estão de aniversário. Aniversário hoje, dois no mesmo dia.
4: Que legal. Não, os dois estão de aniversário.
0: Dani, meu irmão.
4: Só penso nela, quem é ela?
0: O nome dela
4: é Dani.
1: Eles devem economizar na festa de aniversário.
0: Biquíni Cavadão.
1: Uma festa só.
0: Biquíni Cavadão é incrível, meu irmão.
1: Teu microfone tá um pouquinho embaixo, Lelezinho.
0: Gosto, Leandro.
3: Lele, fica tranquilo que ele vai buscar um café.
0: Tu gosta de Biquíni Cavadão?
3: Agora tu baixou o meu.
1: Depende do corpo.
0: Tô conversando com o Leandro.
3: Não, só um pouquinho, não.
0: É na banda.
1: Ah.
0: Na banda.
1: Ah, grandes sucessos, cara. Grandes sucessos.
0: Eu acho que agora ficou legal. O que foi, meu irmão? Eu não quero café, Alex. Quero,
4: ah, sim, tá ótimo.
3: Mas aí. Não, tá ruim, meu. Tu quer que eu vá aí equalizar o meu?
1: Cala a boca! Ruim pra mim.
3: Faz a mão aí pra lá.
1: Babas, tá abusando do guri.
0: Não, o Arex.
3: Não, tô abusando, ele é meu amigo, cara.
1: Eu não sei quem é que mexe aqui na bola.
3: Não, ninguém. Eu não mexi.
0: Hoje, quem que operou hoje,
3: mano? Era do bola, né?
0: Quem operou a mesa hoje?
4: Na mesa tarde toda.
3: Mesa tarde toda.
1: Imagina se isso aqui é um avião. Imagina se isso aqui é um avião. E o comando, o comissário de bordo resolve entrar na cabine e apertar uns botões ali. Cara, suspenso da vida.
3: Sabe quem é que mexe ali?
1: Suspenso da vida.
3: Lele, ele acha que aquilo ali é forno.
0: Vou defender.
3: Ele vai ligando.
1: Com licença.
0: O Lele não operou a mesa
1: primeiro
0: hoje.
1: Que eu não operei hoje. Não, segundo, as poucas vezes que eu vou... As poucas vezes que eu vou naquele botão lá, aquele lá que tava agora, geralmente é pra aumentar este microfone aqui.
4: Certo.
1: Porque é bem
3: e
1: frequente
3: sabe qual
1: este...
3: que é, Lele?
1: Pela cor, se não fizeram errado, a cor significa o botão de lá.
0: Eu tenho uma dúvida.
1: E principalmente no caso do bolo nas costas, que quem usa esse microfone geralmente é a Carolzinha. Certo. Que, aliás, um beijo pra Carol, tá de aniversário.
3: Ah,
1: hoje,
3: boa.
0: Carol Freitas.
1: E a Carol Freitas, né, ela fala mais baixinho. Então eu vou ali e aumento um pouco o volume. É só no bolo. Okay. Quando a Carol está. Hoje eu não estava ali.
4: Obrigado, Lele.
0: Valeu.
1: Só um pouquinho, desculpa. Qual é a tua questão, Ivan?
0: Não, que é simplesmente uma ótima noite pra gente, Alexandre.
1: Ah, é uma dedicação do Ivan.
0: Segundamente, já não é da primeira vez, eu venho aqui desde abril do ano passado.
1: Tá.
0: E há reclamações para com aquele microfone.
4: É verdade.
0: Nós não podemos abrir um chamado pra alguém dar uma ajeitadinha nesse microfone, trocar o cabo.
1: Ah, agora eu vou ver. Ivan, agora tu veio.
0: É
1: muito.
0: Porque faz meses que alguém fala esse microfone tá ruim, tá ruim. Pô, nós temos dia.
1: Se der pra equalizar, aproveitar o pedido do mesmo chamado, dá. Pra equalizar,
3: mas é o
1: equalizar
3: microfone,
1: as torneiras do
3: é
1: banheiro.
3: Que normalmente é a rodaica que tá ali,
1: é
3: daí
1: que esse
3: tu dá
1: um não é esse aí, microfone, do Vini, tá esse não. Microfone aí, cara, que é uma questão interna, o nosso ouvinte não tem nada a ver com isso. Esse microfone ele tem um ganho um pouquinho mais baixo que os demais, então eu só vou ali e corrijo.
4: Tá, então tem
3: mas
4: que
3: olha o que,
4: agora.
3: É a
1: o
3: qualidade.
1: Teu tá baixo, Vini?
3: Olha aí, a qualidade do equipamento que a RBS nos bota na roda, que tá isso de sacanagem. É
4: ah, e só craque operando,
0: ele,
4: né?
0: É isso. Ih, agora. Equipamento não, depende. Que bota na roda.
4: E aí, meu irmão, tá bom?
1: Tá bom agora?
3: É isso aí, vai, o meu tu baixou, mas tu
1: não,
3: baixou de
1: não
3: propósito.
1: Não, mexi no teu, Rafael. Não mexi no teu.
3: Tá querendo boicotar isso.
1: Olha aí, tá bom do microfone.
0: Relaxa, meu irmão.
4: Boicotar.
0: Grande goleiro, né?
1: Quer me boicotar.
0: Boicotar, grande goleiro.
1: Boicotar é o que o boi faz com a vaca.
3: Já viu o touro?
1: Coita.
3: Já viu o touro?
1: Você já viu um touro? Cara, onde é que eu vi um touro?
0: Ah, não faz isso, não. Deixa que canta assim.
1: Onde é que eu vi um touro? Vi um filme que o cara
0: quero
1: tinha
0: responder.
1: Uns touros.
4: Ah, veio umas 10 piadas aqui na cabeça.
0: Veio, mas não vou fazer.
4: Tão quieto.
1: Ah! Vocês viram a série Berlim, o spin-off da Casa do Papel? É, foi lá.
0: Não, não, a primeira ou a segunda temporada?
1: A primeira.
0: Já tem a segunda.
1: Já tem a segunda? Não tem a segunda.
0: Tem. É, estreou dia é 15 de maio. Boa.
4: É boa, é boa.
0: Agora ele tá em Sevilha.
4: É que o Berlim é mais legal, né?
0: Não, o Berlim, ele é...
1: Tá, então agora chama Sevilha.
0: Mas, meu, ele vai, ele pai, ele vai na...
4: E ele é tão macho que ele é bissexual.
0: Não, não, não, não, só um pouquinho. Berlim não
1: tá... Não, ele é bissexual.
4: Ele tem um relacionamento...
0: Porra, 30 anos de parede,
1: E outra, é impressionante como a mulherada cai em cima dele, né?
0: Os dois agora, ele vai tentar conquistar a Duquesa de Sevilha pra...
1: Cara, eu vi a segunda temporada, então, não vi a primeira.
4: A primeira é que ele fica...
1: Eu vi a segunda que estreou agora, então essa é a segunda.
0: É a segunda, que ele
1: A Duquesa de Sevilha.
0: Que aí ele vai...

0: Palito vai ver a temporada 1.
1: Às vezes eu não consigo.
2: Que ele vai todo bobo de barco.
3: E morre.
2: Chega numa balaca. Ele chega numa balaca.
4: Que ele rouba um francês, ricaço, e rouba também a mulher dele.
3: Que no fim o cara é filho dele.
4: Exatamente.
1: Tá, então eu vou começar a ver.
2: Legal, a primeira é legal,
0: Vini. Obrigado aí.
1: Vamos dar ele aqui.
2: Eu vi o filme do Tim Maia, ele morre no fim.
3: Tim Maia.
1: Nos destaques do Pretinho Básico.
4: Na Paixão de Cristo.
1: Para esse fim de tarde.
4: Está agitado.
1: Álbum de figurinhas da Copa tem o pior aproveitamento de jogadores da seleção brasileira em 40 anos.
4: Desde 1986, o álbum da Copa não tinha tantos erros. Por quê? Por motivos óbvios, as detentoras dos direitos do álbum, atualmente a Panini, na época não era, elas fazem muito antes. Elas pegam os jogadores mais convocados e colocam eles nas suas respectivas seleções. Em 1986, Leandro, lateral direito.
0: Oi.
4: O zagueiro Moser, o volante Toninho Cerezo e os atacantes Renato Gaúcho e Eder, uma das maiores presepadas da história das Copas, não foram convocados.
2: Detalhe importante, gente. Na verdade, o Leandro foi convocado e na hora H não foi.
1: Não.
2: O Leandro, sim.
1: Não, ele foi cortado
2: e os
1: outros foram em solidariedade a ele. O Leandro do Flamengo?
2: Só um pouquinho.
3: Vamos buscar informação.
1: Foi o episódio aquele pular
2: o
1: muro?
2: O episódio é o seguinte, no final das contas, o Tele corta só o Renato e o Leandro fica. E aí o Leandro se sente culpado. E aí no dia ele não viaja. Tanto que tem a matéria do Zico e do Júnior saindo do aeroporto, indo pro apartamento do Leandro, e aí quem é convocado é o Josimar.
4: Então no álbum de 86, a gente teve 5 erros no álbum de atletas que não viajaram para a Copa. Novamente foi o que aconteceu em 2026, quando o goleiro Bento, os
2: Militão,
4: o zagueiro Militão, o atacante João Pedro, o meio-campista Rodrigo e o atacante Estevão, estão no álbum, na verdade, mas vão ser substituídos. A Panini já revelou que vai fazer figurinhas novas, anunciou que a figurinha do Neymar estará entre as novas figurinhas.
0: Está no lugar do João Pedro,
4: né? E...
1: A gente cola em cima dos
4: cola
1: que não vão?
2: Não,
4: eu acho que tem que colar.
2: Cola pra trás.
4: Cola o Neymar na Argentina.
1: Não, seus abobados.
2: Cola virado. Cola em cima do Messi.
0: No México.
1: Ontem um jovem aqui.
2: Cola nos Estados Unidos, ele vai acopelar.
1: Algum jovem aqui ontem falou.
2: O quê?
1: O negócio de fazer uma página pra se colocar dentro do álbum com novos.
0: Isso é jovem.
1: Convocados.
0: Jovem não tem que falar
2: jovem
0: isso.
2: Jovem só fala merda.
4: Porque vai ser.
1: Cola em cima, né?
4: Vai ser uma nova edição.
0: Essa ideia é simples.
4: Pelo menos umas 4 Copas do Mundo que a Panini já faz isso.
0: Que lindo que foi isso.
4: Acho que foi a Copa de 2014.
0: Filho, para de ser imbecil, seu merda.
4: A Copa de 2014, se não me falha a memória, foi a primeira que teve isso, que o Robinho era uma figurinha que estava no álbum e acabou não sendo convocado.
0: Tá guardado.
2: Agora tá no álbum de Tremembé. Tu pode...
0: Robinho só lá guardadinho.
2: Não, guardadinho, né? Vem a segunda temporada de Tremembé, ele tá lá. Tremembé tá lá.
4: Tremembé é legal,
2: velho. Tá a segunda temporada. Escuta, ô, Gretão.
1: Dá pra pintar a figurinha dele.
2: Mas assim, ó, se o cara quiser dar uma colher pra Panini, dos 5, na real, da real, eles erraram 3 que não foram convocados, porque o Estevão e o Rodrigo se machucaram.
4: Não foram, né?
2: Não, mas assim, o Bento é um tiro, o Militão é um tiro.
4: O Rodrigo tá machucado há bastante tempo.
1: Tá, olha só,
0: é isso, né?
1: Tudo bem.
0: Mas eles vão fazer isso nas outras seleções também?
1: Já? Olha que legal, o Léo Oliveira já completou o álbum.
4: Ele é ansioso, né?
1: Ansioso. Não degustou o troço, comeu sem ver, né?
0: É o Rivotril em pessoa.
1: Chegou e saiu dando, né? Não sei como é. Ele tá andando pelos corredores, ele com uma sacola de pano, aquelas Eco Bag cheia de figurinha, cara.
4: Ele parece um vendedor de vinil na redação.
2: E o que diz a sacola?
1: Hein?
4: Brizola vive.
2: E aí é o Brizola com a catronca na mão. É a foto que ele tá de terno com a quadrada. Ninguém se aproxima.
1: Muito bom. Próximo destaque aqui, meu irmão. Os destaques do Pretinho para Zagonel. Siga o arroba eletrozagonel nas redes sociais. Golpistas usam o nome do menino Ney para aplicar golpes na internet. O menino Ney, desculpa, que logo após a sua convocação, faturou 30 milhões de reais assim que ele foi anunciado, convocado pelo Ancelotti.
4: E tem várias críticas também em relação a isso, porque o Messi foi convocado e colocou lá a bandeira da Argentina. O Cristiano Ronaldo foi convocado e botou os seus colegas todos com a convocatória. E o Yamal também foi convocado e
1: botou... O Mbappé foi convocado e botou a bandeira da França.
4: É, o Yamal botou a... acho que foi a...
1: O Neymar botou a publi.
4: Isso, e o Neymar botou 6 publis.
1: É, isso, eu só queria voltar pro Rafinha ali, qual é o merecimento do Neymar?
0: Mérito dele.
1: Qual o mérito?
0: Ele é
1: qual
0: um
1: é
0: cara...
1: o mérito do Neymar? Tipo assim.
0: Ele conquistou o tamanho que ele tem, goste ou não. Se alguém paga pra ele, problema de quem paga.
1: Ok, não, mas eu tô pensando, tu falou do mérito dele ter sido convocado.
0: Não, de ter ganhado essa grana
1: aí. Ah, família. Não, não, aí ok. Não, convocado, óbvio. Não, isso aí não, não, isso aí não
0: é que vai, é o que ele convocou, é o que ele já aparece com o bonezinho daquele.
1: É que pra ser convocado, ele não teve mérito, né?
2: Não, ele só também foi, acho que não. Ele só foi porque o Estevão e o Rodrigo se machucaram.
0: Eu acho que foi um apelo da.
1: Não, sem dúvida.
0: A galera
1: maior. Pelo popular.
2: Estevão e Rodrigo iam ser convocados.
1: Fala agora.
4: O golpe do Pix, que é famoso já, que a gente sabe que as pessoas. Ah, aqui em Erechim teve a senhorinha que acreditou no do Brad Pitt. Tem o cara que acreditou que estava com a Alessandra Ambrosio. Que é basicamente alguém se passando por outra pessoa dizendo que precisa de um Pix.
0: Não, aí virou parte. Aí é uma parte, né, Lelê? Tu não te aguenta, fala o nome da mina, tu te jogas, hein?
1: É entretenimento, né?
0: É o rádio? Ah, agora é o nome é entretenimento.
1: Tá? Só nós. Continuando, Gomes.
4: Então, as pessoas estão compartilhando prints de uma suposta conversa onde o Neymar pediria um auxílio de R$200 no Pix pra ele comprar uma chuteira.
1: Não é possível, cara. Não é possível, cara.
0: Quem caiu tem que perder o dinheiro.
4: Mas ele estaria precisando de uma chuteira pra disputar a Copa do Mundo.
2: O meu print é do caralho. Oi, aqui é o Neymar, eu preciso de 200 pra comprar a chuteira pra...
1: Na verdade, no primeiro momento dá uma irritação. No primeiro momento dá uma irritação.
0: E depois dá uma peninha.
1: Mas logo depois dá uma pena.
0: É carência.
1: Não é carência. É burrice. Ingenuidade. Tudo bem, carência entra nesse balde aí também. Não, mas
0: esse
1: ó,
0: aí
1: é
0: quando
1: ruim,
0: nasceu,
1: velho.
0: O tapinha foi na bunda. Foi bem no meio da testa aqui pra ver se chorava.
2: Não foi nem tapinha,
0: velho. Jolada, né? Porra, não tem como, cara!
4: É o peninho e o tijolinho, né?
1: Como é que é?
2: Não. Isso é o tapa na cara da sociedade, né, meu irmão?
1: É o tapa na cara da sociedade.
2: Ah, isso é uma vergonha, meu irmão. Ajudar,
1: na cara da sociedade.
2: Mas pra ajudar a seleção de outro país, ok. Eu até acredito que talvez precisasse, meu irmão.
4: Vamos parar. Mas assim...
0: Tipo a seleção de Congo, por exemplo.
2: Eu ia falar da seleção mexicana que tá sem patrocínio das chuteiras, né?
1: Ah, não, mas... Médico prescreve sexo para paciente e é notificado pelo Conselho Regional de Medicina.
0: 3 horas de coisa?
1: Onde isso?
4: E o mais inacreditável é que eu mudei as palavras, porque a Prefeitura Municipal de Alagoinha...
3: Onde é que fica a Alagoinha?
1: Olha a live, eu vou...
0: esqueceu da live.
1: É um mangolão, cara, certo?
4: Eu tô vendo como... Na verdade...
2: Vagina!
1: Cala a boca,
2: órgão reprodutor feminino.
1: E aí? Amarelinho, Batinho! Amarelinho!
2: O médico
1: vai, amarelinho! Nome da cidade amarelinho ou azulzinho? Eu prefiro o vermelhinho, talvez. Qual tu prefere? Fala pra mim.
0: Tu disse que vai comigo.
1: Qual é amarelinho, azulzinho ou vermelhinho?
0: Aquele compromisso que é antes?
1: Só olha pro meu olhinho, olha aquele meu olhinho, amarelinho, azulzinho ou vermelhinho?
2: Teus olhos são azuis. Mas eu quero.
0: Não, são verdes que nem o meu.
1: Verde. Não, tu não tem os olhos.
2: Meu olho não é verde.
0: Amarelo. Com essa jaqueta hoje,
2: tu viu? Eu errei.
1: Então fica quietinho.
2: Não vou falar mais vagina.
1: Então fica quietinho.
0: Cala tua boca.
1: Qual é a cidade que aconteceu?
4: Alagoinha.
1: Alagoinha.
0: Lembra do Alá.
1: Não deixa de ter, né?
4: Ele prescreveu para um paciente que estava indisposto.
0: Café.
4: Ele prescreveu, não foi 3 horas de sexo. Ele prescreveu ao paciente 3 horas de.
2: Pepe!
1: Vai dar!
4: Não.
1: Vai dar três horas de chá?
4: Não.
1: Chá?
4: Vai tomar 3 horas. 3 horas de vulva, ele prescreveu ao paciente.
1: Ai,
4: não, chá?
2: Ai, paizinho.
1: 3 horas?
4: É.
1: Não, apareceu aqui.
4: E aí? aí o paciente achou a recomendação ruim. Curiosa.
1: Curiosa.
0: Se aí, fosse isso, Lelê, o freio estoura.
4: E aí tirou, estoura, né? E aí tirou uma foto.
1: Tá. Esta, da receita.
4: Da receita. Esta foto que tem lá o CRM do médico, que tem lá os dados do local onde o médico acabou receitando, que foi na Unidade Básica de Saúde da Prefeitura Municipal, fez com que o Conselho Regional de Medicina procurasse o médico e perguntasse: olha, doutor, não importa qual seja a doença que a pessoa

0: Mas essa não é uma prescrição médica.
1: É sim. Não, é sim.
2: Claro que é. Claro que é.
1: Pega o cara com depressão, larga 3 horas de pepeca.
2: É, não, ele bem. Pode olhar e sair correndo.
1: Aí 3 horas de rolo.
3: Continuando.
1: Não, a palavra então, é, a palavra ele foi, é mais
3: foi,
1: chula.
3: Foi, teve alguma uma penalidade pro médico?
0: Que sim, ele recebeu uma suspensão. Ele disse que ele era
1: muito, de rolo,
0: que ele era muito próximo do paciente e disse que era uma brincadeira para com o seu amigo.
3: Certo.
4: Mas tu nunca
3: e o paciente botou em prática o tratamento?
0: Eu não sei, Lele.
3: Quero saber se ele tá curado.
1: Não, eu não tinha dinheiro pros remédios. Elas pediram o baldinho.
2: Barbaridade.
1: Mas não pode falar nada.
3: Ah, porra.
1: Tá chato, galera. Tudo é barbaridade.
2: Aí, vai ficar brabo? Vai ficar brabo. Quando sou eu, tu não fica brabo.
1: Tá chato.
2: Vai te a merda.
3: Ele rachou o grupo. Rachou.
2: Não. Quando é eu, não posso falar nada.
3: Vai, azulzinho.
2: Ah, de novo?
3: De novo.
2: Vai ser a merda.
3: O quê? Eu? Nada.
2: Nesse caso é
3: vermelhinho. Não. Ah, não, mas assim, vamos. Vermelhinho, pode ir mais cedo lá pra Campo Bom. Tchau. Vai lá.
2: Vai pra Campo Bom?
1: Ele tá muito estressado.
3: Muito estressado.
1: Ele não percebeu.
3: Mas tu também é uma mala.
1: Eu sei.
3: Tu é uma mala.
2: É, tu.
3: Mas ele tá muito estressado. Ele tá fora de controle.
4: É, não, mas é que, né? Mas é. Eu tô com o Ivan agora. Exagerou.
3: Quem? Eu?
4: Não, o Rafinha.
0: Ah, mas é tudo combinado, né, gente? O Pretinho.
3: Não, tem nada combinado.
0: Claro que é combinado.
3: Não, tem nada
0: combinado. Ele falou. Ele me falou o que ia fazer.
3: Olha só, bichona, não tem nada combinado.
0: Ô, tu vai ver o bichona também. Vai ser aberto também.
1: Mas é um grande programa. Hoje a gente falou só a verdade.
3: Tá aí o velho da Lagoinha ali, cara. Eu tô curioso saber se ele curou. Tá curado?
4: 3 horas.
3: E aí, o que acontece?
0: Eu não sei o que acontece.
3: Acabou assim, então.
1: Que merda,
0: seu produtor. Receitaram 3 horas.
3: Como é que tá uma notícia dessa? Cara, 6h27 e o abobado conseguiu ser expulso do programa.
1: Mas eu vou te falar, já
3: 3 horas se dedicando pro negócio.
1: Privilégio, Alexandre. Eu vou dizer que seria uma grande punição pra ele. Ah. Trazer ele de volta agora. Quando ele voltar, chama lá ele de novo.
3: O barba, hoje ele consultou.
1: Isso, ó. Okay.
3: Não, mas daí abre um procedente violento, né?
1: É, velho. Não, mas ele pegou uma pilha pra.
3: Ficou puto, saiu.
1: Ele ficou com pilha dele. Eu fiquei mal.
3: Vamos chamar de volta.
0: Eu tô com saudade do
1: Rachão. Chama lá.
3: Vamos ver se ele volta pro caço.
1: Chama de volta. Puta que pariu, hein?
3: Mas é pra tirar do chão de novo. É pra tirar do chão de novo. Sim, vamos editar de novo. Vamos expulsar ele de novo.
1: Mas esse estresse desse foi lá no chinelinho, né?
3: Ah, que loucura. Volta, Rafael! E aí, Júnior?
1: Já tá aí, negou.
3: Sim, Júnior. É que eu fico pra não alertar os...
0: Vai voltar? Eu ofereci favores.
3: Volta aí. Volta aí. Mas volta pianinho.
2: Eu ia ficar até as 19, como tu sempre diz.
3: Não, é que tu tem que ficar até as 19.
4: Temos
3: nesse programa o nosso Pato Abondanzieri.
1: Por quê?
3: Porque na Libertadores de 2010, o Pato Abondanzieri foi no árbitro e desmarcou um pênalti. Agora nós temos aqui o cara que foi expulso.
2: Ajudou. Eu não fiz nada, eu só disse, pô, só fiz um...
0: Eu acho melhor a gente parar de analisar o VAR, senão nós vamos perder.
3: Senão nós vamos reanalisar o VAR.
1: É que nem Grêmio River Plate. Vou achar coisa que não tem.
3: Próximo destaque, 6h29. Homem.
1: Um homem
3: esquece onde estacionou o seu carro. E registra um boletim de ocorrência furto.
1: Quem nunca, né?
3: Onde foi isso, Gomes?
0: Santa Catarina.
3: Ô,
0: querido. Campos Novos, que é região oeste de Santa Catarina.
2: Serrana, né?
0: Um rapaz, lá pelas tantas, liga pra polícia e diz, olha, roubaram meu carro. E aí a polícia militar disse, não tem problema nenhum, nós vamos achar esse carro, né? E aí começaram as buscas pela cidade, começaram a analisar as câmeras, e aí encontraram o carro estacionado em frente à prefeitura da cidade, com a chave na ignição e ligado. E aí avisaram o proprietário, o seu carro tá aqui na frente da prefeitura, com a chave, inclusive. E aí o rapaz fez, bah, é verdade.
2: E ligado.
0: Tinha esquecido.
3: Aconteceu isso uma vez com a Narcisa Tamborindegue.
0: A gente deu essa notícia aqui,
3: é verdade. Só que ela não se lembrou que ela esqueceu o carro.
0: Ela não
3: perdeu o carro.
0: Não foi assim.
3: Alguém lembrou ela que ela deixou o carro.
0: O restaurante ligou pra ela e disse, dona Narcisa, encontramos um carro, eu não vou lembrar qual é o modelo.
2: Era uma Land Rover.
3: Isso.
0: Encontramos uma Land Rover de tal cor, placa tal.
2: Zeradinha.
0: O seu carro tá aqui. Ela, não, tá louco, não tem esse carro.
3: Tá louco, não pode.
0: E aí o dono falou, não, dona Narcisa, esse é o seu carro, a senhora veio com ele na última sexta-feira, já passou uma semana que o carro tá estacionado aqui. Não tem um carro desse.
3: Imagina, aí tu falaram, não dá conta de uma Land Rover faltando na garagem.
0: Não, aí o...
2: Que privilégio.
0: E aí,

0: restaurante em si. E ela disse, ela tava tentando convencer o dono que ela não tinha este carro. E o dono, não. É que como o carro tá uma semana no nosso estacionamento, a gente chamou o chaveiro abriu o carro, procurou no porta-luva, encontrou o documento e tem o seu nome no documento. E nesse exato momento ela fez assim, ela tinha comprado o carro naquele dia e esqueceu do carro.
1: Que loucura.
0: Esse é o tamanho do poder aquisitivo da Narcisa.
1: Que loucura.
2: Ele é muito rico. É um negócio absurdo.
3: Mas o Jory não esqueceu o carro ligado na gaúcha?
4: Não, foi o Rodrigo Oliveira.
3: Ah, o Rodrigo Oliveira.
2: Atrasado.
1: Pode dizer.
3: Boa tarde.
4: Eu já perdi no centro de Capão o carro já.
3: Ah, mas aí tu tava.
2: Aí é chapuletagem.
0: Não, não é, cara. É o andar do shopping.
3: É porque
0: o andar do shopping.
3: Corote palito.
4: Não é, meu. Aquelas ruas assim, tudo parecido, cara. Daí tu sai pra dar uma banda pra
3: ir lotar. Não, não tem essa aí, irmão. Tudo parecido
2: as ruas de Capão. Tu volta azul de metileiro.
1: É tudo parecido.
3: Ah, tá. Pra tu perder teu carro.
1: É, o centro de Capão, zona nova ali.
3: Estacionamento shopping.
4: Aí, cara, tu confunde a quadra que tu deixou o carro.
1: Mas tu tava.
3: Não tava purinho. Não, claro que não. 100%
1: puro. Tá, eu vou fechar com o Vini essa aí. É. Vou fechar com o Vini já.
2: Tá bom, não vou ficar
1: já passei
2: puro,
1: alguns então. Verões ali, em Capão ali, então. E tem uma coisa também parecida. Não, mas é que às vezes as ruas são parecidas mesmo. Tu bata nessa quadra aqui, mas não tá, tá na outra.
0: O estacionamento do shopping eu já fiz algumas vezes. Ah, tá no D3. E tu ali tá perto, no outro andar,
1: tá no D4.
3: Na praça ali, a Boia Nova.
0: Gosta
3: ali.
0: Dessa
3: fase. Ah, é legal.
1: Ó, 29 minutos pra 7 desta noite de quarta-feira. Vota uma pra nós aí, Vini Morá.
4: Pô, sabe por que duas irmãs siameses foram
1: vai no pelo, vai no pelo, se você olhar.
3: Siamesas.
4: É, isso aí. Não, é que o Rafa botou no...
1: Que falou duas irmãs o quê?
4: Eu falei siameses, porque tava...
3: Siamesas.
4: Siamesas, né? Porque duas irmãs...
1: Sim.
4: Duas irmãs siamesas. Sabe por que duas irmãs siamesas?
0: Peraí, vamos de novo.
3: Não, tu chama
1: sabe
3: de
1: por quê? Fica nervoso.
4: Não, eu não tô nervoso,
3: o jogo é difícil.
4: Sabe por quê?
1: Vai começar a incomodar o cara de novo.
3: Só eu. Só hoje
1: tu,
3: é comigo.
1: Só tu?
3: Não, bom, eu vou te esperar na saída 19.
1: Que horas?
3: Às 19, tá bem
4: certo. O cara quer dar um migué. É. Sabe por que duas irmãs siamesas foram pra Londres?
2: Eu sei.
4: Por quê, irmão?
2: Porque é um belo lugar.
4: Também.
2: É um lugar muito difícil, tem a rainha lá.
1: Tem a rainha. Duas irmãs siamesas foram pra Londres.
4: É, por que duas irmãs siamesas foram pra Londres, Lelê? Tu que teve lá no passado.
1: No retrasado.
2: Queremos te acordar, só.
1: Não, mas é que eu tô focado.
3: Tá pensando, né?
1: É difícil. Por que que duas irmãs siamesas
2: foram?
1: Big Bang, Tamiza.
4: Não, peraí.
2: O que é a segunda coisa que você falou? Desculpa, cara.
3: Big Bang.
2: Não, Big Bang eu conheço. As Tamas, o que que é isso?
1: É o rio?
3: Tamas?
2: Eu não conheço, desculpa, cara.
4: Ele sabe se o Leandro foi convocado ou não.
1: Thames River.
4: Mas o rio.
1: É a London Eye? Tá? Mas... London Eye, é. Tô pensando nas coisas lógicas, né? Mas,
0: é o Thames, né?
2: Beatles, nós foram ouvir Beatles.
4: Não.
1: Beatles é Liverpool, né? Mas eu não vou conseguir. Os
3: cavalos, né, Lelê?
2: Por cavalo.
1: Porque duas irmãs siamesas
4: foram pra...
1: Ah, porque uma não pode ir sozinha.
4: É,
1: porra, é uma baita resposta.
3: Não, mas vai e é um estouro. Se só disser assim, ó... Porque ela não foi, pode sozinha.
2: Não, se foi isso, não, é uma das melhores isso, piadas.
1: É verdade.
2: Ela ganha das piadas do Johnny.
4: Ah, não, mas por isso nós vamos dar nele.
1: Não, não. Mas é uma das melhores piadas.
2: Não, assim, do
4: é
2: ano...
4: É boa, mas não é isso.
2: Por que que ela... Então por quê?
4: Repete a pergunta.
3: Puta, né?
2: Por que que as irmãs siamesas foram pra Londres?
4: Pra dar direito a aprender a dirigir.
3: É boa.
1: Por causa da mão inglesa, né? Porque né? Muda o lado da direção. Baita, Vini. Muito bom, Vini. Muito sagaz, eu diria. Sagaz homem fumaça.
3: Planet Head.
1: 26/7. Leandro fez hoje a uma, né, Leandro?
2: Fiz.
1: Fiz. Então bota uma aí, Rafinha.
3: Ah, Alexandre.
1: Já que voltou, teve a chance de voltar.
4: Também fez uma.
3: Inédito,
1: Olha, voltou, hein?
3: Mas tava errado, né?
1: Não, não. Foi tava. Injusto. Tanto que tu voltou.
3: Sim, né? Tava errado eu ter sido expulso. Se a Rodaico e o Rafinha puderem ler e der suas respectivas opiniões em...
2: Intervalo, para tudo.
1: Parou.
3: O ouvinte agradece aqui. A Rodaica não tá no programa, não faz
4: mas
3: dois.
4: Mas vocês são o mesmo público, né?
3: Não, a gente tem mais... A gente é muito coerente, não, ao Rodaica. Não, mas o público gosta muito da gente.
0: Mas tu anda bem inesperado.
3: Venho criticar nosso magnânimo Alexandre Fetter, todo regadinho.
2: Cara, te trouxe de volta.
3: O boss, o Justin Bieber. Mas eu ouvi estar falando
1: do
3: Justin Bieber.
1: Pode bater, não dá nada.
3: 50 mais, o terror de Canoas. Saudade,
2: pegou,
3: né?
2: Pegou, tu viu que ele falou um monte de coisa.

0: detonação. Quando chegou o terror de Canoas, ele lembra do estacionamento.
1: O terror de Canoas é o gordo, teu.
0: A perseguição dele com o Rafael Menegazzi sem filtro tá demais. Aí ele me elogia, não gosto disso.
2: Não gosta disso, né? Então não lê. Se tu não gosta, não lê.
1: Eu posso ler.
0: O garotão tá voando baixo, flertando com cancelamento, que...
2: E se mas vem... não é flertando com cancelamento.
1: Ele tá namorando.
2: Exatamente, é beijo na boca com cancelamento.
0: Ele tá arrastando todo mundo pra perto da hélice com três palavras. O nosso Alê não dá oportunidade. Ou a qualquer motivo, ou piada, ou frase... que o Rafinha fala, o nosso boss imediatamente o amarela, sem nenhuma margem pra interpretação.
2: Hoje botei, botei o cara, né, pra dentro, de novo.
0: Enquanto os outros, ele releva, isso é verdade, pensa, reflete, usa o bom senso, e o pior é que o Miniman fica, não se acadela, é verdade, não vamos se entregar. Ontem mesmo o Rafinha conseguiu ser expulso às 19h03, exatamente isso, porque ele desferiu a seguinte frase em direção ao Vini: tu tá sempre chapado, né, Vini?
3: O que não é verdade.
0: Que erro foi essa? Que
2: isso, cara? Como é que tu acusa teu colega de estar sempre chapado? Exatamente.
0: Não, não é sempre. Não, ontem eu disse que ele estava chapado.
2: Mas tu falou tá sempre chapado. Tu não ouviu o que tu falou agora?
3: Tu é a contradição em pessoa.
2: Tu acabou de dizer que tu falou sempre.
0: Não é mó dizer. Hoje, por exemplo, tu não tá, ontem tu tava.
1: Hoje é bergamota.
2: Então já não é sempre.
0: É.
1: Mas tu tá fumando,
2: bergamota? Que isso?
0: Dito isso, ele rapidamente foi expulso. Olhando assim, até parece que essa frase está pesada. Mas vou colocar aqui algumas frases que rolam no mesmo programa por outros participantes. E o garotão ali diz: segue o jogo.
2: Que volta que tem que dar pra defender.
0: Calma.
2: Nossa senhora.
0: Ele não pode me defender.
2: Se não tiver nada pra hoje, já tem aí.
0: Não curto.
3: Bom, o VAR errou.
1: Tá, mas eu quero ouvir as frases.
2: O VAR errou.
0: Ao minuto 18:18. O Sandrinho me solta a seguinte frase com alto teor sexual. Ah, eu vou até mudar o termo. Dá pra colocar o pulso inteiro. E o garotão, sem risada ali, só risadeira. Minuto 18:26, enquanto o árbitro ali se interte com música.
2: Se interte, não. Se interte, eu vou te expulsar.
0: Foi o que ele botou.
2: Agora se interte.
0: Moura,
2: deixa eu te falar. É se entretém. Não é se interte.
0: Ele botou se enterre com a música. Olha só.
2: Não, que tu falou se interte.
0: Tudo bem, eu tentei mudar porque tá terrível.
2: Se entretém com a música.
1: Prefere que te entretenha ou que te enterrem?
0: Com a música, o Fetter. Vini Moura, me larga a seguinte frase em meio à loucura do momento. Bah, pior que eu vou ter que ser honesto. Me vê um MD.
3: Não fui eu.
0: Não, fui eu que falei.
3: É.
2: Foi tu que falou.
3: Vai te ver.
0: Eu assumi.
2: Não, já quero. Isso, olha só.
0: É que tava
2: uma coisa que nós não temos dúvida que tu é honesto. Isso aí é certo.
0: Tava tocando uma música e eu disse, só falta o MD.
2: Isso.
0: E aí eu falei que é o mini disc que a gente usava nas antigas.
2: Tentou sair por essa tangente aí.
3: O cara tá te defendendo, dizendo que o Vini merecia ter sido expulso por isso.
2: Foi algo que tu falou.
1: Cara, o advogado dele se perdeu.
0: Só um pouquinho. Eu não vou dizer que o outro fez, sendo que eu fiz.
2: Não, mas tu acabou de dizer.
0: Fiz. Não, eu fiz. Eu usei essa frase. Ele disse que foi o Vini. Pasmem. O garotão não fez nada, deveria ter feito, o Fetter, mas tu entendeu o que eu quis dizer.
2: Mais ou menos.
0: Minutos após o mesmo, o Vini vendo que o árbitro tá deixando o jogo online, solta a frase ao minuto 18:29. Cinquentinho embaixo da língua, o cara vai loucura. Foi tu que falou.
3: Ah, isso foi o Vini.
0: É isso aí.
2: Cara.
0: O que tu acha dessa análise aí, galera? Eu anoto todas as frases.
2: Eu não ouvi isso, cara.
1: Isso foi tudo ontem com o Eurodance.
0: Toda
2: vantagem de estar ficando surdo.
0: Não, aí era tão ruim aquelas músicas que a gente pirou o cabelo.
2: Eu tava ouvindo, eu baixei o volume.
0: O Muniz de Floripa.
2: Valeu, Muniz. Falou isso mesmo.
0: Falou.
3: Mas isso é legal. O Muniz disse que anota. Não, calma. O Muniz disse que anota todas as frases passíveis de expulsão que tu não expulsa.
2: É que eu não ouço, né?
3: Tá, mas isso aí não é pra expulsão.
2: O juiz não pode ver tudo, né?
1: Não pode fazer apologia à drogadição.
3: Isso não é drogadição. Isso é uma medicação que as pessoas usam pra
0: qual que é o remédio?
3: Pra ter um desempenho melhor na hora do ato.
1: Vinícius.
0: Não, tô 50 de Viagra, o cara morre.
3: Cara, mas
1: ele falou, mas MD não é.
3: Não, eu não. quem falou das duas rainhas é Chagas. A produção tá pedindo. Fica quietinho, que é melhor.
0: Ah, não pode falar dessas medicações. Não, não pode. Hoje eles estão dizendo, o cara tá chato, não pode falar nada.
2: Não, é que tu não pode prescrever medicação no rádio, né?
0: Eu não. O que que eu falo?
2: Não, tu não.
0: Ele botou cinquentinha embaixo da língua, foi ele.
3: Isso eu não tô prescrevendo. Isso tu tá falando um negócio que é com.
2: Cala a boca! Cara, pelo amor de Deus, agora deu.
0: Mas o Feta deu amarelo.
2: Agora deu. Agora deu.
0: Vamos lá.
2: Agora deu. Verdades.
4: Vamos dar assunto. Vamos falar de coisa legal.
2: Qual é o assunto que tu quer propor?
4: Que
2: vamos
4: ver. O que tá acontecendo com esse programa?
2: Eu não sei, cara. Não era nem pra eu estar aqui. O que que tu quer propor?
4: Ah, vamos falar de uma coisa mais leve, mais tranquila.
2: Vamos ver.
4: Os Estados Unidos, que loucura, né?
3: O que tu acha do ICE?
2: O que é que tu quer falar sobre os Estados Unidos?
4: Não, o preço do dólar tá absurdo. Hoje em dia, dólar...
3: Né? Caiu o preço do dólar.
4: E o galão do diesel.
3: Quanto tá o galão do diesel? O dólar tava 7.
0: Barril. Foi assim que tu tá reclamando.
2: Por falar em Estados Unidos aqui, ó, o verdadeiro significado da expressão 6-7.
3: Até isso, garotão, errou também.
5: Não, isso eu não errei.
0: Não.
3: O que que tu falou que era?
5: Eu falei que é a altura da cesta de basquete.
3: Tá errado, vai.
4: Tu tá pegando no pé, desculpa, tu tá pegando muito no pé do rapaz ali. Tá,
0: e
4: tá,
0: tu gravou vídeo explicando isso que eu vi.
5: Não, isso não explica.
4: E eu não entendi
2: nada. Vamos ouvir o e-mail, quem sabe a gente tem a informação correta.
0: E gravou errado o vídeo, né?
2: Vamos lá. Eu prefiro o cobre. Escutei no programa a explicação do meme americano 6-7.
4: O meme americano.
2: E seu significado. A verdade não é a altura da tabela ou do aro.
0: Ah, não.
2: Tabela é uma coisa, aro é outra.
3: Por que, por que ele tá certo?
2: 10 pés é a altura do aro. O meme vem de uma música do rapper Skrilla. Skrilla.
3: Não. Pensei alto pra caralho.
2: A expressão 6-7. Os números 6-7 aparece repetidas vezes na música Dut-Dut do rapper Skrilla. A relação que é atribuída à altura de jogador de basquete de 6 pés e 7 polegadas, aproximadamente 2 metros de altura. Do jogador de basquete LaMelo Ball.
3: LaMelo Ball.
4: Eu acho que tinha grupiro nesse meio aí. 6-7. LaMelo Ball aí,
3: é verdade. 6-7 é mais ou menos 2 metros de altura. Mas cesta de basquete
5: olha
3: é
5: só,
3: muito mais.
5: Olha
3: que
5: só,
3: isso.
5: Primeiro, ele não tá falando. Ele disse que é da música. Não é da música. A música já se apropria disso, que é uma gíria do basquete. Do basquete street, de rua. No basquete street de rua, o 6 e o 7 é a altura da cesta de basquete.
3: Não é, velho.
0: Sim, street é rua.
4: Se é street, é de rua. Né?
2: Ele só continua dizendo. Bem, Rafinha, agora,
4: de
2: é rua. Ele continua dizendo: o vídeo de um adolescente viralizou fazendo o movimento das mãos falando isso, e LaMelo fez o mesmo em uma entrevista.
4: Quem fez?
2: Uma situação foi puxando a outra e viralizou a ponto de qualquer motivo para falar 6-7 ou falar sem motivo mesmo. Tudo é motivo para 6-7 ou sem motivo mesmo. No placar, quando chega a 67 pontos, se escutam gritos enlouquecidos dos adolescentes nos jogos, gritando 6-7! Espero ter ajudado, mandem um abraço para minha esposa, a Maria Lapuente, e outro para o meu cunhado, Gabriel Martins, que mora em Vila Velha, no Espírito Santo. Escuta vocês todos os dias, é o maior fã do programa. Abraço do Giancarlo.
3: Soninho, pai?
0: Tá, mas o que quer dizer então o 6-7?
3: Nada, a graça pros adolescentes é essa.
0: Ah, é que eu achei que era algo assim meio, mais ou menos.
3: É que agora tá pra isso.
0: Tá pra isso? Mas eu te falei isso ontem e tu disse que não.
3: Não.
0: Cada hora tu falou uma coisa.
3: Eu disse que não é a origem. Assim como a origem não é da música. A música também se apropria de uma gíria que vem do basquete. Ou
4: então tu tá certo.
0: Peraí. Tu falou que era a altura da cesta do troço. Não é?
3: Sim. Não. É sim, ele tá falando que vem da música. Ele falou que veio da música.
2: Isso aqui deve ter. Isso aqui eu não sei, tá? Eu não sei qual é a origem mesmo, tá? Mas isso aqui é muito famoso. Deve ter relação com a altura do jogador de basquete na hora de ele enterrar a bola. É essa a relação que deve ter. Daí o cara olha e diz, pô, mas também 6-7. O cara tem 2 metros de altura, como sentido. É que não vai enterrar?
0: Pois é. Entende? Pois é o quê? Pô,
3: mas não cara, é a altura da
5: Mas cesta. O cara falou que vem da música, tá errado também.
2: O que me pega nessa história toda é que um jogador de basquete que é o sobrenome dele é Bola. Ball, né? É. Ball.
4: LaMelo Ball.
2: LaMelo Ball. Agora,
4: que me pega?
2: No basquete atual, 2 metros de altura, o cara tem uma altura média.
5: É o Rafinha do basquete.
2: Altura média, 2 metros de altura.
0: Porra!
2: Não é aquele magrão que tem 2,30 metros.
0: O Jangolão.
4: O grego?
2: Pô, o nome dele.
0: Jangolão.
2: Antetopoucos. Qual o grego?
4: Antetopoucos.
2: Mas no caso eu tento muito, né? Porque é alto, galera.
0: 2,30, cara.
4: Pô, imagina
0: dois
4: o tamanho da.
5: Mas, cara, mas é que.
4: É o Yao Ming.
5: Sabe qual a altura
4: ele
5: do.
4: De chuva, não, falando sério. Tem um
5: lembra o Serginho do vôlei? Que era o líbero?
4: O escadinha.
5: Sabe qual é a altura dele? 1,84.
4: Ele era baixinho.
5: Ele era o baixinho do time.
0: Não, mas pro vôlei não, ele é baixinho.
5: Não, mas pra tu ver.
0: Mas perto. Por isso que ele é líbero.
4: E sabe qual é a altura do Roberto?
2: Ele é mais ele é uma formação. O basquete brasileiro tinha jogadores que eram os armadores, que eles não eram muito altos também. Para os padrões do basquete.
4: Tinha aquele alemãozinho do Chicago Bulls, o Steve Kerr. E era pequenininho, bem baixinho.
2: Informação.
5: Ah, informação.
2: Olivier Rio é um cara, do basquete da NBA, o basquete americano. Ele tem 2,36 metros de altura.
0: Meu Deus.
5: Que ia fuder.
2: Imagina
5: que
2: ia fuder.
5: Imagina, meu, o Lucianinho, que é gigantesco, velho, a gente tem 2,5.
4: Mas gera uma expectativa.
5: Mas eu acho que tá bom,
4: moça,
5: aí.
4: 2,5. Né? Rapaz,
2: né? Não sei, cara.
0: Se o cara não tem nem carro.
4: Então, tu olha o cara com 2,30 metros, se o cara tiver um tiquinho, é muito azar.
5: Fica chato, né? Não tem como, é impossível o cara ter um tiquinho com 2,30 metros.
4: Não, não é.
2: E a relação é.
4: Eu já vi.
2: A relação é simples. Quanto maior o cara, maior o tamanho do pé. Quanto menor o cara, menor o tamanho do pé.
5: Até 1,90.
2: É óbvio.
5: Até 1,90 tu tem os
2: pequenininhos. É que assim, é óbvio.
4: Eu vou te mandar um vídeo do Pistolinha. Tu anão Pistolinha, tu vai ver. Vou te mandar hoje. Tu vai ver que
2: eu não vou querer.
5: Aí tua tese cai pra não.
4: O anãozinho parece aqueles triângulozinhos quando o carro estraga.
5: Não, o anãozinho parece um L. Ele parece um porta-retrato.
4: Ele foi fazer a volta na moto e chegou a trupicar de tão longe.
2: Ó, o Neto Fagundes não tá com a gente aqui hoje, mandou um abraço pra nossa audiência, qualidade, nego velho, linguiça, hambúrguer e produtos Calemba. 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
4: Que é muito bom, queria agradecer ao Neto.
2: Muito bom mesmo.
4: Fizer uma feijoada hoje lá no Baratinha, eu, Joia Rara, amiguinho. Oito dedos. Entendeu? Tiquinho de estátua, nossa turma toda lá.
2: O Joia Rara tá bem saidinho, né, Joia?
4: Eu, Nego? Tá louco, Nego? Onde vai parar no Chileninha, Nego?
2: Onde?
4: Chileninha.
2: Mas tu tá liberado de novo? Não precisa voltar?
4: Não, Nego, agora eu tô liberado uma semaninha, Nego.
2: Uma semaninha? Mas como assim?
5: Tem que ficar preso uma semana
2: livre. Sabe, não. Que barbada é essa?
4: Eu tô de volta pra sociedade, né?
2: Certo.
0: E aí, reabilitado.
4: E aí, né? Vai me conseguir uma vaquinha no Chileninha, Nego?
2: Isso. Tá trabalhando lá.
4: Tô trabalhando lá de segurança, né, Nego?
2: Tá. E tá com o Apple Watch no.
4: Tô com ele ali, né, Nego? Tá pegando, pega batimento cardíaco.
2: Certo.
4: Ali,
5: e quanto é que tá o Valdinho?
0: Batimento.
4: Valdinho,
0: pra
4: ti, 50, Nego.
5: Quantas, hein?
4: Vem 4.
3: Tu me arruma pra colocar um reggae lá no.
2: Tudo reggae aí, meu irmão. Jimmy Clean.
3: Não, Jimmy Clean não, é dupla nova, meu irmão. Vitório e Adão.
2: Foi bom nome,
3: Viadão do reggae.
2: Viadão do reggae.
3: Eles têm o sucesso, macho regueiro, tu não conhece?
2: Não.
3: Meu macho regueiro.
2: Macho regueiro.
3: Ele me lambe por inteiro.
2: Meu Deus do céu.
3: Meu macho regueiro.
2: Macho regueiro é o Rafinha.
3: Ele me beija por inteiro. Viadão do reggae. Sucesso também. Abraço pro Zambote do reggae, amigo meu, que colocou a perna, que toca reggae, lembra?
0: Bateu, hein?
2: O Zambute não tem uma...
3: Perdeu a perninha, ele.
2: Qual é a origem do apelido?
3: Correria, né? É ligeiro.
5: Corria pra caralho.
3: Ele tira o teu óculos e tu nem viu.
2: Nem viu.
3: Beijo pra ele, meu irmão.
5: Viadão é uma dupla, né? Cara.
3: Viadão é uma dupla.
2: Classificados do Pretinho Básico para Redmac.
3: Fobasso Marquinhos, meu irmão.
2: 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Gaúcho como a gente. E vamos vender o que hoje aí, Gomes?
5: Um músico.
2: Um músico?
3: Ai, pai. É o Usain Bolt?
2: Buenas, desculpa, o que que o Usain Bolt toca, teu amigo?
3: Nesse momento?
2: Ele é músico. Ah,
3: cuidado, cuidado. Que, meu irmão?
2: Usain ele é Bolt? Músico, é?
3: Sim.
2: O que que ele toca?
3: Reggae.
2: Não, sim, mas instrumento musical.
0: Toca reggae.
5: Todo mundo toca reggae.
3: Toca bongo.
2: Bongo.
3: Ah, ele bota na cadeirinha.
5: É que bateria não dá.
3: Não, porque não pega no pezinho. Mas ele é muito bom jogando vôlei.
5: Buenas, pretinhos, me chamo Jonatas Cardoso, sou músico nativista e na busca de alcançar meus objetivos, quero oferecer meu show
3: para
5: a audiência do Pretinho.
3: Por favor! Na minha proposta, entrego um espetáculo nativista adaptável em diferentes formas e contextos.
4: Como
3: de
4: assim adaptável?
3: Podendo ser violão e voz até banda completa.
5: Faz reggae, Galdério.
2: Ah, dá pra ir com a banda completa.
3: Essa flexibilidade
2: com a banda
3: é
2: toda.
3: O diferencial que permite atender diversos ambientes e orçamentos.
5: Não tem foto?
3: Sempre mantendo coerência musical e presença.
4: Tem a foto da banda, pô, tem que ter um som pra gente ver
3: a estrutura. Pra tirar as dúvidas, conhecer meu trabalho e fazer um orçamento, a audiência me encontra no arroba o Jonatas Cardoso.
0: Aí, quer ver? Ele agora,
4: Vitor. Mas tá, abre aí, bota ele tocando pra gente ouvir.
3: Tem uma galera que tá no o Jonatas Cardoso.
5: Rádio é áudio.
2: O Jonatas
3: Cardoso. Arroba o Jonatas Cardoso.
2: Jonatas normal, sem H, sem nada. Jonatas.
3: Jonatas.
2: Ah, beleza.
3: No mais, lhes deixa um abraço e Rafinha.
2: Camigol.
0: Fala.
3: Eu sou teu público.
0: Obrigado, nativista. Bota aí, Vini.
4: O Gomes zero paciência.
0: Tá ótimo, Vini.
2: Que isso, mano.
0: Que
2: isso,
0: não, dá pra isso, bota mano. No cabo.
2: Que isso. Não,
0: bota no cabo. Bota aí perdeu o trabalho do cara.
5: Meu não dá aí nesse aí.
2: Ah, não dá nesse?
4: Como não tem aqui então, adaptado, tá,
0: tem
4: problema. Cara.
0: Ah, tem. Tu não quer, né, dar moral pro...
2: Tu acha que só porque o teu é 17, esse cabo não pega no teu?
5: Não, pensei.
2: Aqui, estamos ouvindo aqui.
0: Vai, bota aí.
2: O...
3: Valeu, esqueceu até a voz.
2: O trabalho do nosso parceiro aqui que não tá vindo.
3: Jonatas
2: tá aqui, ó. Esse é sem a banda, né? Como é que tira agora?
0: É, só dá stop. É se tu der stop para a música.
4: Não, o violão ele toca
2: tá
4: legal.
2: Tá lá no Complexo Tarumã aqui, ó.
0: Pá?
2: Perto da tua casa, né?
0: Quilômetro de arrancada, né?
2: Ele é aí, muito... ó, aí, ó, perfeito, bacana.
5: É versão,
2: dá o
5: um
2: e-mail de novo do parceiro aí.
3: Porque tem gente que faz... do Instagram.
2: Tem gente que faz um churrasco e quer chamar um músico. É normal vegano, isso. Né? No verão inteiro, os caras passam nos condomínios chamando um músico.
5: Cantar, né?
2: É
5: isso aí, cara. Vai colocar no teu restaurante, tem que avisar a galera.
2: É o trabalho do cara, Rafinha. É o trabalho do cara, velho.
0: Tá bom.
2: Tem que respeitar, não dá pra tirar onda.
5: A última vez que eu fui com o Rafinha num bar e tava um cara tocando, lá em Passo Fundo,
2: ele jogou uma garrafa no cara.
0: Cantamos junto com o cara.
2: É verdade, o Rafinha, inclusive, cantou.
3: O cara pediu o bispo pro cara,
4: inclusive. O cara se empolgou.
0: Ah, o cara tá legal.
4: Não, quando ele viu o Lelê, ele se empolgou, né?
3: Era arroba o Jonatas Cardoso.
2: Boa, 8:07. Vamos fazer, infelizmente, como passa rápido quando a gente tá aqui se divertindo, né?
0: Por isso. A gente não se divertiu muito hoje.
2: Não, todos nós nos divertimos. Por que não te divertiu, tu tem um problema.
0: Foi meio tenso o programa.
2: Pra quem que foi tenso, cara? Eu ri pra caralho.
5: Eu também.
3: Mas o bom agora é que cada um vai pra sua casa, hein? Só se vê amanhã.
2: Não, hoje, vocês, cara, eu tenho uma costelinha pra assar hoje da noite pra ver o jogo.
0: Não quer, vai... tu não vai com a gente?
2: Cara, era amanhã, eu tava com tudo pronto pra ir amanhã, não, mas daí não, hoje não, eu descobri que era hoje, velho. Hoje eu descobri que era hoje, aí hoje é ruim pra mim.
3: Não, apliquei.
4: O Zambolt.
3: Conversamos no WhatsApp o dia inteiro sobre isso.
4: Zambolt, ô Zambolt, pra cima de moada,
0: amor. O Feta não tá no grupo.
4: Então nós vamos trocar pra amanhã, então, já que tu pode, vamos amanhã, então.
2: Calma.
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6: 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E aí, tudo certo? Eu sou @ Fala Tiaguinho e peço pra você imaginar depender de energia o dia inteiro pra manter uma lavoura. Pois é, e conseguir resolver isso com o sol? Pois é, o que um produtor de Viamão decidiu fazer. Pra irrigar o arroz, ele instalou mais de 300 painéis solares na propriedade e agora consegue manter as bombas funcionando ao longo do dia com energia própria. O investimento veio pensado em dois pontos. Primeiro, reduzir custos e diminuir o impacto ambiental. E faz todo sentido. A irrigação exige energia constante e esse tipo de solução ajuda a dar mais previsibilidade para o produtor. Além disso, o uso de energia solar no campo vem crescendo e já coloca o Rio Grande do Sul entre os estados com maior geração instalada no país. No fim das contas, é o agro encontrando novas formas de produzir com mais eficiência e mais sustentabilidade. Quer saber mais? Acesse a coluna da Gisele Leblen em GZH. Até ele te liga no campo. 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Até a próxima.
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3: 19h, tá na hora de dar tchau. Mas antes eu queria fazer uma pergunta. Rafinha, prestou atenção na pergunta de hoje do Memória de Elefante, palavra do dia? A palavra, se tu não prestou, vou te falar. A palavra é pueril. Pueril.
4: O que, que é isso?
3: Eu quero te perguntar, o que, que é pueril?
4: Eu não prestei atenção, eu tava no telefone.
3: Mas é que tu deveria saber, porque tu tem um traço pueril. E mais do que isso...
4: Só eu tenho esse traço aqui, do grupo?
3: Talvez.
4: O mais aguçado é tu.
3: Não se trata de aguçado.
4: Então tu também não entendeu.
5: Não são traços da pueril, infância.
3: Exatamente, não. Mas ele não é não um traço de infância. Ele é gurizinho de infância, infantil, né, imaturo.
4: Entretenimento.
3: Então pueril é relativo à infância, à inocência, à ingenuidade. Era só teu, porque nós temos esse quadro maravilhoso.
4: Mas a audiência
3: aqui chamado Memória de Elefante, com a palavra do dia agora, com uma super produção da galera do Elefante Letrado, pra gente entender e saber o significado das palavrinhas.
4: Vou fazer uma coisa, cada edição desse quadro pergunta pra um também, não todos pra mim.
3: Tá.
4: Fechou.
3: Combinado. Eu vou apertar pra outro, então.
4: E agora?
3: Agora nós vamos fazer a escolha do craque do episódio, porque a KTO.bet.br bota pra gente. 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
4: Hoje tem Grêmio, hein?
3: Pode sair votando, Vini Moura. Não.
4: Não, não.
3: Não, a minha mãe.
5: Tu nunca
3: a minha mãe.
5: Cara,
3: não isso, assim. A minha mãe.
5: Tu nunca começa por mim.
4: E daí?
5: Como é que funciona assim o programa?
3: Cara, deixa eu chamar Vini Moura. Deixa eu te fazer uma pergunta.
5: Faça uma pergunta.
3: Tu não quer votar agora? Tu quer votar depois?
4: Não, eu sou o último, tu sabe disso.
3: Tu não tá no assunto agora, desculpa te dizer isso, né? Mas não é contigo agora o assunto, é com o Vini Moura. Vini, tu quer votar depois?
5: Não, vou votar agora.
6: Olha a educação de Lelê Bortolassi.
4: Observe
5: o microfone.
6: Observe a educação de Lelê Bortolassi.
5: É o microfone, né?
3: Já vai. É o microfone, Lelê, tem razão.
5: Vou votar agora.
4: Vota mesmo.
3: Vota.
6: Eu voto.
5: Não, o meu voto.
3: Não, é o meu voto.
7: Em quem que eu vou votar? Me diz em quem que eu vou votar.
4: Cara, nós temos que dar uma banda ainda.
5: Ah, é? Eu vou votar em ti.
3: Por quê?
5: Cara, eu acho que o lance ali da volta do Rafinha foi legal.
3: Obrigado pelo teu voto, Vini Moura. Lelê, Leandro Bortolassi.
5: Ele voltou e vota do
3: Crespo, Lelê.
5: Mas quem é que fez ele voltar?
3: Não
5: foi eu?
3: Crespo, Lelê.
5: Foi
3: eu.
5: Ele
6: tirou, Lelê. Eu falei pro Rafinha voltar.
3: Aperta o número e confirma, Lelê.
5: Eu vou votar justamente
3: no Rafinha.
5: No Rafinha.
3: Poder de ser expulso.
5: Brindando a malandragem, então.
3: Bom, mas quem é que trouxe ele de volta?
4: Celebrando. Já viu o time de Santinho ganhar jogo?
3: Celebrando a marginalidade.
4: É isso.
3: Quem trouxe ele de volta?
4: Tem que ser vagabundo.
3: Foi tu? Foi eu, por pena. Por pena.
5: Mas então não votar em ti também. Eu também ia celebrar,
4: Lelê. Esse sentimento não quer, porque é o saio.
5: O Lelê,
4: não
5: o Lelê tá te criticando.
6: Eu disse pro Rafinha voltar que eu tava com saudade dele. Aí tu falou.
3: Cala a boca, fazer... Sandrinho. O cara tinha saído fazia 30 segundos.
5: Não, manda ele calar a boca assim que ele gosta.
4: Cala a boca. Tá, Lelê,
3: tu quer o tapão também? Além do cala a boca, o tapão.
5: Tu não aguenta dois minutos comigo.
3: É verdade, não aguenta.
5: Porque tu vai já.
3: Certo, Lelê votou no Rafinha, então.
4: Em mim.
3: E o Vini votou em mim. O Léo Oliveira vai votar em quem?
8: Meu irmão, vou votar eu. O Léo Oliveira não vai votar.
3: Ah, o da pena, então. Pode votar,
8: eu vou votar, meu irmão. Pera, a tua pessoa.
3: Na minha pessoa.
8: Por dois motivos.
3: Quais seriam?
8: O primeiro por ter... primeiro deixado eu divulgar aí as minhas atrações do meu cast novo de artistas, que é o Viadão do Reggae e o Zambote. E também por um momento que passou em branco no programa.
3: Ah, qual foi?
8: Que foi a hora que tu olhou pro Sandrinho e falou... Ô, bichona! Toma foto!
5: Vou sair no seu contigo ali,
8: mano. Ele meteu. Toma, bichona!
3: Eu não falei isso.
8: Falou.
3: Eu não falei isso.
8: Chamou de bichona.
3: Não falei, eu te peço desculpas.
5: É, tu vai ver, eu vou pra cima de ti.
8: Então tu acertou. Então eu vou admitir
5: que...
3: Muito obrigado.
5: De onde tá chegando.
3: Muito obrigado.
8: A bichona vai já tá
3: aqui. Sandrinho, quer votar tu ou vai passar pro Gomes?
5: É, eu vou votar eu.
3: Vai votar tu. Então vota em quem?
5: Eu vou votar no Gordo Léo.
3: No Gordo Léo por quê?
5: É. Porque ele fez muito bem o diálogo fake da briga. Ele que fez o... Ah, tá isso, tá aquilo. A gente ensaiou fora do ar e funcionou. Ficou bonito, não é?
3: Vocês ensaiaram, né?
5: Ensaiamos.
3: Então são duas. Não é só uma, são duas.
4: Tem razão. Vou ter que concordar com
3: isso. São duas, então. Ô, Rafinha, vai botar quem?
4: Indiscutível hoje.
3: Indiscutível.

0: Sandro é um bronze, ele meteu a taradice do velho ali.
1: Ele tomou uma botada e depois jogou pra cacete. Diferente de outros que não entenderam o recado que
0: sim,
1: o
0: Fetter. Que foram expulsos e ficaram com.
1: Eu não fiquei cocô, voltei na melhor vibe.
2: Voltou porque a gente teve pena de ti.
1: É. Esse é de eu não quero, quer me expulsar, me expulsa.
3: Pena é uma merda.
0: Eu tenho pena de ti.
1: Tá, mas e aí, tu vai votar em quem?
3: Eu acho que a gente precisa desses olhos verdes.
0: Vamos pegar.
3: A gente precisa desses olhos verdes.
2: Quais olhos verdes?
1: Meu?
2: Não, Sandrinho, deixa eu te falar.
3: Foi o Rafinha mais próximo.
2: O Rafinha não tem olhos verdes.
1: Claro que eu tenho, tá
3: bom. Eu acredito em tudo que ele fala.
1: É difícil ter loiro de olho verde. Teu olho é meio azul, meu.
3: Como assim é difícil loiro de olho verde?
2: Cara, o meu olho não é azul, meu olho é verde, cara. É verde, meu olho, não é azul, cara.
1: Mas ele tá estranho hoje.
0: É o cabelo.
3: É que às vezes dependendo.
2: Eu vou votar.
1: Eu vou votar.
4: Quantos votos cada um tem?
2: Eu tenho dois votos, o Lelê tem dois votos.
4: Eu tenho dois, quem
1: votou? Só um.
3: O Lelê tem um. Lelê tem um voto, claro que é do Rafinha.
2: Ah, um voto do Rafinha.
1: Como claro que é
2: eu
1: do
2: tenho
1: Rafinha.
2: Dois votos. Eu vi, quantos votos você tem, Vini?
3: Eu não tenho voto.
2: Não tem nenhum voto?
3: Tenho
2: quantos votos tem, Léo?
4: Que faz, gente?
2: Já teve um voto. Gomes tem voto?
3: Nenhum voto.
2: Não essa, é que eu queira ganhar.
4: Essa análise não deveria ser feita. A gente já falou sobre ganhar. Isso aqui, né? Não. A plaquinha, todo mundo votar simultaneamente para o voto 7. Dos últimos não ser influenciado pela quantidade de votos.
0: Queria meu Grêmio, já
2: nós podemos. Tá indeferido o teu pedido, Lelê. Indeferido.
3: Beleza.
0: Amanhã no bolo eu deixo o Natan.
1: Porra, nego.
2: Eu voto no Gomes porque a produção do programa de hoje foi excepcional.
4: Ah, eu discordo veementemente.
2: Eu não tô. Lelê, a gente é brother, Lelê. Olha pra mim. Corta. Eu não tô interessado na tua opinião, Lelê.
1: Eu não discordo do teu voto.
3: Não tem que concordar que ele foi bem.
4: Audiência. Ninguém da audiência sabe se o cara lá da Lagoinha curou o problema
3: não
4: dele.
3: Sabe isso aí.
1: Não, olha assim, ó. Tu não tá errado.
3: Eu não quero
1: por
3: saber.
1: Por isso
3: eu
1: quero saber se as três
0: horas... Eu mudei meu voto.
2: Curaram ele. Mas isso não é importante que...
1: Pra mim é!
3: A questão não é o mérito, a forma como ele falou.
2: O que é importante, neste caso, é a notícia e não o desfecho.
4: Ah, eu discordo.
2: O desfecho... Aí o desfecho faz o seguinte, usa a tua imaginação, que é fértil e eu conheço.
3: 7-8.
2: E quando chegar em casa, tu resolve.
4: Sete, oito, era isso.
2: Infelizmente você é obrigado a absorver o prêmio de craque do programa.
3: Lelê ganhou.
0: Nós mudamos os votos, hein, Vini? Lelê ganhou três votos.
2: Não, vocês não mudaram.
3: Mudei.
0: Tu vai mudar até a regra.
3: Eles vão dar um tapa na tua cara.
2: Olha só, vocês não mudaram os votos. Eu sou o craque do programa. Muito obrigado, boa noite. Esteja conosco amanhã novamente, a 1 da tarde, para mais um Pretinho Básico. Um abraço, obrigado pela sua audiência. Desculpa qualquer coisa.
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9: E aí, por aqui, Thiago Zirbes, esse é o Te Liga no Campo, perguntando se você já imaginou usar abelhas para aumentar a produtividade de uma lavoura? Pois é, no Rio Grande do Sul, isso já é realidade. Em áreas de carinata, uma cultura de inverno que vem ganhando espaço, produtores estão apostando na chamada polinização.

0: Polinização assistida. Na prática, milhões de abelhas são levadas até a lavoura para ajudar no processo natural da polinização. E o resultado chama atenção. A produtividade pode aumentar até 15%. Além disso, melhora a qualidade do óleo produzido e ainda reduz o impacto ambiental da produção. Só no ano passado, por exemplo, mais de 200 milhões de abelhas foram usadas em cerca de 870 hectares. A expectativa é crescer ainda mais nessa safra. É a prova de que no agro, inovação nem sempre vem só das máquinas. Quer saber mais? Acesse a coluna da Gisele Leblen em GZH. Até ele te liga no campo. 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Até a próxima.
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1: Alô, alô Brasil, alô Serra Gaúcha. Aqui estamos no estádio Alfredo Jaconi. É noite de Juventude em campo, Série B do Campeonato Brasileiro, 10ª rodada. O Juventude encara o Sport, a equipe do técnico Maurício Barbieri, que vem de uma sequência de 6 jogos sem perder, uma baita invencibilidade, joga em casa, perto do seu torcedor, para manter este bom momento contra o Sport, que nesta semana acabou vencendo a partida de ida da semifinal da Copa do Nordeste. Na Série B perdeu invencibilidade na última rodada, quando foi derrotado pelo CRB, dois times que estão brigando na parte de cima da tabela. Noite de sábado, frio na Serra Gaúcha, 13 graus a temperatura. A cerração, a neblina, se avizinha aqui no estádio Alfredo Jaconi. E você vem conosco para acompanhar tudo desta rodada da Série B do Campeonato Brasileiro. Vamos nessa, está no ar o Futebol da Gaúcha!

0: Futebol da Gaúcha hoje aqui nas ondas da Atlântida Serra no 105.7 FM. Obrigado pela sua audiência, pela sua companhia também no Pioneiro em GZH, no aplicativo de GZH Opção Serra. Nesta noite fria, 13 graus a temperatura em Caxias do Sul, na Serra Gaúcha. Vamos começar a aquecer as informações, trazer os destaques do Futebol da Gaúcha. Manchetes do Juventude. Alô, alô, Carol Freitas.
1: Alô, Eduardo Costa. O Juventude que busca voltar a vencer após 3 empates seguidos na Série B. Para este jogo, o técnico

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1: O Sport que busca vencer o Juventude pela primeira vez no Alfredo Jaconi. Para isso, terá o atacante Barleta de volta ao time titular depois de ser desfalque na última rodada. Além disso, o time do técnico Márcio Goiano também tem três ex-juventude. Thiago Couto, Zé Marcos e Filipinho são titulares na partida de hoje.
0: 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É noite do Caxias em campo pela Série C do Campeonato Brasileiro. Alô, alô, Thiago Nunes.
2: Alô, Eduardo Costa. O Caxias está em campo contra o Maranhão. 31 minutos agora do primeiro tempo. Maranhão 0, Caxias também 0. Um jogo com poucas chances, gramado ruim e apenas uma defesa, que foi do goleiro Busato do Caxias. 0 a 0, Grenal em campo pela Série C do Campeonato Brasileiro.
0: 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Alô, alô, Camila Corso.
3: Boa noite, Eduardo, boa noite, ouvintes. Pela Série A, o Inter perdeu por 2-0 para o Vitória no Barradão e o Grêmio vai empatando em 1-1 com o Santos na Arena. E amanhã, pela 12ª rodada do Brasileirão Feminino, tem clássico gaúcho entre Juventude e Grêmio na Montanha dos Vinhedos. E a partir das 14h30 da tarde, a Gaúcha transmite o confronto para todo o estado.
0: 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Vamos conhecer os times, as escalações. Vem aí Carol Freitas com o time banco do Juventude.

Juventude com Jandrei, goleiro com a camisa 93, a defesa com Rodrigo San, capitão com a 34, Messias com a 4 e Marcos Paulo com a 47, Nathan Silva com a 22, Lucas Mineiro com a 8, Raí Silva com a 75 e Diogo Barbosa com a 16 e na frente 11, Fábio Lima, 10, MP e 9, Allan Kardec. Técnico Maurício Barbieri, que ainda tem no banco de reservas Pedro Rocha, Tite, Wadson, Aderlan, Léo Índio, Alisson Safira, Manuel Castro, Alanzinho, Ibali, Raí Breno, Carlinhos e Cauã Costa.

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Agora, Carol Freitas escala time banco do esporte.

esporte que tem no gol Thiago Couto com a 26, na defesa Madison com a 13, Zé Marcos com a 4, Benevenuto capitão com a camisa 5 e Felipinho com a 60. Zé Lucas tem a 58, Biel tem a 6, Iago Felipe tem a 7, Clayson com a 25, Barleta com a 30 e Perotti com a 9. Técnico Márcio Goiano, que ainda tem no banco de reserva, Raul, Augusto Pucci, Marcelo Agir.

0: 8 e 10, a escalação do esporte, agora inserção política obrigatória, já voltamos.
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0: Estádio Alfredo Jaconi, a bola rola às 8:30 para a Juventude Esporte, 10ª rodada do Campeonato Brasileiro. Carol Freitas traz agora a arbitragem para o confronto de daqui a pouco. Diga aí, Carol.
2: Arbitragem do paranaense Lucas Paulo Torezinha, auxiliado por Eduardo Gonçalves da Cruz, do Mato Grosso do Sul, e Rafael Trombeta, também do Paraná. O VAR tem Thiago Duarte Peixoto, de São Paulo.
0: 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Hora de opinião no futebol da Gaúcha, aqui na Atlântida Serra. Rafael Rinaldi, a tua expectativa, a tua projeção para o confronto do Juventude contra o Sport. Alô, alô, Rinaldi.
3: Alô, Eduardo, boa noite a você, boa noite a todos ligados aqui na Atlântida Serra. Expectativa de um bom jogo, de um confronto competitivo, porque as duas equipes estão na parte de cima da tabela. O Sport já há mais tempo figura no G6, é uma das equipes mais equilibradas na competição, e o Juventude tenta encontrar, enfim, esse equilíbrio, uma vez que é sólido defensivamente. Tem uma das melhores defesas da competição, mas um ataque de Z4. E esse é o desafio da equipe de Maurício Barbieri. Luan vai fazer muita falta no meio-campo, porque é um jogador que tem uma saída de bola qualificada, o que faz com que o treinador do Juventude, neste momento, escale 3 atacantes, entre eles Fábio Lima e MP, que a gente sabe que não são muito efetivos, mas que hoje tentam mais uma vez dar essa resposta, porque o que o Juventude precisa é de gols, consolidar este equilíbrio na noite de hoje, Eduardo.
0: 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Carol Freitas, traga agora o ambiental aqui no estádio Alfredo Jaconi.
2: Olha, Eduardo Costa, eu gostaria de dizer para quem está ouvindo a rádio e ainda não veio para Alfredo Jaconi, para botar um casaquinho a mais, que tem um ventinho meio desagradável. Mas antes, tinha uns pingos que pareciam de chuva, já passaram, tá? Então eu acho que podemos ficar tranquilos em relação a isso, e também não tem muito sereno, muita cerração por enquanto. E a torcida vai chegando, né, se acomoda ali na parte coberta, na leste do estádio Alfredo Jaconi, pessoal com touca, com coberta, com manta, com tudo que tem direito, para torcer para que o Juventude volte a vencer na Série B na noite deste sábado.
0: É, noite fria, mas de jogo importante para o Juventude aqui no estádio Alfredo Jaconi. Se você está ouvindo o Atlântico, está em dúvida de vir para o estádio, venha conferir, apoiar o Juventude nesta noite de sábado, 10ª rodada da Série B do Campeonato Brasileiro. Camila Corso, e a situação do Juventude e também do Sport nesta Série B?
4: O Juventude, que nesse momento é 9º colocado, com 13 pontos, são 3 vitórias, 4 empates e 2 derrotas, tem 6 gols marcados e 5 sofridos. O Papo vem de uma sequência de 6 jogos de invencibilidade no torneio, com 3 empates e 3 vitórias. Uma vitória hoje pode colocar a equipe no G6 na tabela. Já o Sport é 4º colocado nesse momento, com 16 pontos. Foram 4 vitórias.

0: vitórias, 4 empates e apenas uma derrota, que aconteceu na última rodada para o CRB. O rubro-negro tem 12 gols marcados e 5 sofridos e pode até chegar à liderança, a depender do resultado no estádio Alfredo Jaconi.
1: Situações do Juventude e do Sport neste Campeonato Brasileiro da Série B, são dois times postulantes a acesso, Rinaldi.
2: Exatamente, por isso a necessidade de vitória, apesar do Juventude vir de uma sequência sem derrotas, tem 3 empates seguidos. E a gente está vendo nesse início de rodada as equipes de cima vencerem. Não dá para descolar muito desse pelotão. A necessidade é de 3 pontos na noite de hoje, apesar de toda a dificuldade que vai impor certamente a equipe do Márcio Goiano.
1: As equipes já encerraram seu aquecimento no gramado, foram para o vestiário fazer a troca dos uniformes. Em seguidinho estarão no gramado aqui no estádio Alfredo Jaconi. São 8 horas 15 minutos. Falamos do Juventude, mas o Caxias também está jogando neste momento pela Série C contra o Maranhão, fora de casa. E o Thiago Nunes está acompanhando. Como é que foi escalado esse Caxias? Como é que está o jogo aí, Thiago?
3: É, o jogo é muito fraco, viu, Eduardo? Tecnicamente, o Caxias pouco atacou, ou melhor dizendo, não teve nenhuma finalização até agora no gol do goleiro Jean do Maranhão. 41 minutos do primeiro tempo, 0 para o Maranhão, 0 para o Caxias. A única oportunidade do jogo foi aos 20 minutos, com o Will para o Maranhão em uma saída de bola errada do Caxias. Ele chutou forte e aí forçou o Busato a fazer uma grande defesa. É um gramado também que não ajuda, muito irregular. O Caxias começou com Busato, Vitor Gabriel no lugar do Felipe Albuquerque, Jansson, Maurício e Roberto, Grigor, Matheus Nunes, Ravanelli, Callison, Gaspar e Salatiel. Já o Maranhão está em campo com Jean, Maurício, Lucão, Tibúrcio e André Radija, Vander, Rosivan, Jorge, Will, Felipe Cruz e Luiz Gustavo, do técnico Gerson Testoni. Nesse momento, jogo parado e é um jogo muito fraco tecnicamente. 41 do primeiro tempo, Maranhão 0, Caxias 0. Caxias sofre defensivamente com as bolas pelos lados, tanto de Vitor Gabriel, onde está sendo mais exigido, quanto pelo lado do Roberto, mas placar zerado, Eduardo.
1: E o Thiago vai acompanhar todo o confronto do Caxias e vai informando pra gente aqui na Atlântida Serra, no futebol da Gaúcha. São 8 horas 17 minutos. 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Camila Corso, e a situação do Caxias na Série C do Campeonato Brasileiro?
0: O Grená permanece na 8ª colocação dentro do G8, claro, mas na última posição dessa classificação para a próxima fase. O Caxias tem 12 pontos nesse momento, com um empate parcial, 3 vitórias, 3 empates e 2 derrotas. Caxias com 7 gols marcados, 5 sofridos. Lembrando que o Grená tenta vencer pela primeira vez fora de casa nessa edição da competição.
1: Buscando a sua primeira vitória como visitante, a equipe do técnico Marcelo Cabo. Você ligado conosco no futebol da Gaúcha, no 105.7 da Atlântida Serra. E vem com a gente, vamos juntos até o final do confronto aqui no Jaconi. Bom, Rinaldi, hoje o Juventude não tem o Luan Martins no meio campo e esta ausência importante aí do técnico Maurício Barbieri.
2: Muito sentido, acredito eu, que ele esteja lamentando, porque era um jogador que voltaria de suspensão, teve esse desconforto aí no joelho que o tirou do duelo de hoje. E é um jogador que tem uma boa abertura de meio campo, ele consegue sair com passe qualificado, já participou inclusive de jogadas de gol do Juventude nessa temporada e faz com que o técnico Maurício Barbieri mude a dinâmica da equipe, fazendo com que o Raí Silva, que é um meio atacante, exerça praticamente uma segunda função no meio campo, coloca mais um atacante na equipe. Por ser um jogo em casa, isso pode ser útil, né? Jogadores pelo lado, Fábio Lima de um, MP do outro. Pelo menos assim o Kardec tende a ser mais abastecido, que é um centroavante que vem lutando, vem brigando muito, mas tem recebido poucas oportunidades para efetuar as jogadas. É um Juventude que perde no meio campo, mas ganha em amplitude pelos lados para tentar furar essa barreira que vai impor o time do Márcio Goiano. O Sport é uma equipe também muito consistente, diferente do Juventude, tem sido um pouco mais efetiva, por isso está à frente na tabela, mas é uma equipe organizada que vai impor toda essa dificuldade. É um grande desafio para o time alviverde na noite.

0: de hoje.
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0: Gol do Maranhão?
2: Gol do Maranhão anulado, subiu a bandeira, mas um escanteio cobrado aos 45 do primeiro tempo. A arbitragem acaba anulando o gol do Maranhão. Toque de cabeça, o Busato não achou a bola, mas para sorte do Caxias, acabou o árbitro anulando e marcando falta em dois tempos dentro da área aos 45 minutos. Caxias escapa, o árbitro da partida acabou sinalizando falta de ataque, Eduardo.
1: Inserção política obrigatória, já voltamos.
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1: 8h20, a bola rola às 8h30 aqui no estádio Alfredo Jaconi, o torcedor segue chegando e a Camila Corso vai trazer, Eduardo, agora as informações da Série B antes, Thiago Nunes.
2: Só para trazer informação, né, o árbitro viu falta, mas não houve falta, viu, no gol do Maranhão. Então, o árbitro anulou o gol do Maranhão, ele fez o sinal ali de uma possível falta, mas o próprio jogador do Maranhão subiu junto com um companheiro, camisa 4, Lucão, que acabou fazendo e o árbitro marcou falta de ataque.
1: Gol mal anulado então do adversário do Caxias no confronto pela Série C do Campeonato Brasileiro. Camila, na Série B tivemos um jogo ontem que abriu essa décima rodada.
4: Exatamente, mais uma vitória do Náutico, dessa vez sobre o Cuiabá, venceu por 1-0 no Estádio dos Aflitos e o Náutico momentaneamente assumiu a liderança da Série B agora com 19 pontos.
1: Os jogos de hoje?
4: Hoje mais cedo, o Novo Horizontino venceu o Ceará por 2-1, o Fortaleza vai vencendo Londrina em casa por 2-0, 45 minutos do segundo tempo. E isso também fez com que o Sport perdesse uma posição na tabela. E aí, para fechar a noite, tem Juventude e Sport no estádio Alfredo Jaconi.
1: E os jogos de amanhã e segunda-feira?
4: Começam às 16h amanhã com Atlético Goianiense e São Bernardo. Depois às 16h30 tem CRB e Ponte Preta. Às 18h30 tem América Mineiro e Vila Nova. Depois ainda às 19h da noite tem Avaí e Goiás na Ressacada. Às 20h30 da noite Operário e Criciúma. E aí para fechar então essa rodada na segunda-feira às 19h da noite tem Botafogo de Ribeirão Preto e Atletique.
1: Jogos da Série B nessa décima rodada. O G6 da competição, Camila.
4: É aberto com o Náutico, como eu disse, na liderança com 19 pontos, seguido do Fortaleza, que deve confirmar essa vitória sobre o Londrina, tem 18 com esta vitória. Em terceiro, o São Bernardo com 17 pontos. Aí tem o Sport em quarto com 16, ainda não jogou. E o Vila Nova também com 16, que ainda não fez o seu confronto da décima rodada. O Sport vence o Vila Nova no saldo de gols. Depois, para fechar, tem o Novo Horizontino também com 16, mas ele já jogou na rodada, perde para os outros dois times também pelo saldo de gols.
2: Terminou.
1: Onde?
2: Terminou o primeiro tempo de partida, jogadores do Maranhão vão para cima da arbitragem, porque no lance anterior, jogador Will acabou derrubado dentro da grande área, os jogadores do Maranhão pediram pênalti, o árbitro deu simulação do jogador do Maranhão e aplicou cartão amarelo para o Will, também para o técnico Gerson Testoni. Muita reclamação, primeiro tempo terminou com lance polêmico de um possível pênalti pedido pelo Maranhão, escapou Caxias 0-0, vai para o intervalo, Eduardo.
1: Thiago Nunes acompanhando Caxias e Maranhão, Maranhão e Caxias lá em São Luís, no Castelão, o confronto da Série C. Bom, falamos do G6 da Série B e a zona do rebaixamento, Camila.
4: No momento, quem abre essa zona do rebaixamento é o Botafogo de Ribeirão Preto com 9 pontos, mas ele ainda não jogou na rodada. Depois, em 18º, tem o Londrina, que está com 8, vai perdendo para o Fortaleza por 2-0. Em 19º, tem a Ponte Preta.

0: quarta com 7 pontos, também ainda não jogou na rodada. E por fim, na lanterna, com apenas 3 pontos, o único time que ainda não venceu nessa edição de 2026 da Série B, o América Mineiro. 3 pontos vindos de 3 empates, América Mineiro, que joga amanhã às 6h30 contra o Vila Nova, que está em quinto lugar.
1: Toca a música do Campeonato Brasileiro, Juventude Esporte no gramado do estádio Alfredo Jaconi. Juventude puxado pelo capitão Rodrigo San. Já o Esporte do capitão Marcelo Benevenuto. Equipes no gramado, para quem está chegando conosco agora na Atlântida, time do Juventude, Carol.
2: Juventude com Jandrei, Rodrigo San, Messias, Marcos Paulo, Nathan Silva, Lucas Mineiro, Raí Silva, Diogo Barbosa, Fábio Lima, MP e Allan Kardec.
1: E o Esporte Recife?
2: O Esporte com Thiago Couto, Madison, Zé Marcos, Benevenuto, Felipinho, Zé Lucas, Biel, Iago Felipe, Clayson, Barleta e Perotti.
1: E no Nacional, aqui no Jaconi.

0: lance cantado pelo torcedor jaconeiro aqui no estádio Alfredo Jaconi. 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Camila Corso, vamos falar da Série C com os jogos de hoje, 8ª rodada.
1: Que iniciou com a vitória do Guarani sobre o Barra por 2-0 fora de casa. Guarani também assumiu a liderança da competição. O Maranhão e Caxias vão empatando em 0-0. Quem também empata é Maringá e Santa Cruz, mas dessa vez em 1-1. Os jogos de hoje da Série C.
0: Muito bem. E os jogos de amanhã e segunda-feira?
1: Amanhã, às 16h30, tem Inter de Limeira e Itabaiana. Esse horário também reserva outros dois confrontos, o de Brusque e Anápolis e o do Amazonas com a Ferroviária. Depois, às 18h, tem Confiança e Figueirense e às 19h tem Volta Redonda e Ipiranga. Depois, às 20h, mas aí de segunda-feira, para fechar a rodada, tem Ituano e Botafogo da Paraíba e Paysandu e Floresta.
0: Como é que está o G8 da Série C?
1: Nesse momento, o Guarani líder com 15 pontos, seguido do Paysandu com 14

0: E o Brusque também com essa pontuação. O Brusque vai perdendo nesse momento para o Paysandu nos gols marcados. Tem um a menos. Em quarto lugar tem o Amazonas com 13. Quem também tem 13 é o Ituano em quinto e o Maringá em sexto. O Amazonas acaba ficando na frente dos outros dois pelo saldo de gols. Em sétimo temos o Floresta com 12 pontos, seguido do Caxias, que com esse empate parcial também fica com 12, vai perdendo para o Floresta também nos gols marcados. Floresta com 9, Caxias com 7.
1: 8:30, a bola rola em seguidinha, inserção política obrigatória, já voltamos.
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1: Quase tudo pronto para rolar a bola aqui no estádio Alfredo Jaconi. O Juventude na última conversa dos seus jogadores ali na intermediária reunidos. O Sport da mesma forma do outro lado. O Juventude vai atacar para o gol da torcida Loucos da Papada. E o torcedor está fazendo aquela transição, é do gol aqui da Mancha lá para o Loucos da Papada para acompanhar esta primeira etapa. 8:31, já temos aí um minuto de atraso para o início da partida. Tudo pronto para a bola rolar, o Juventude em busca de mais uma vitória na Série B do Campeonato Brasileiro. E você vem conosco acompanhar tudo aqui na Atlântida Serra, no 105.7 FM, na Rádio das Nossas Vidas. Saída para o time do Esporte, vai dar o pontapé inicial, o Perotti, centroavante, camisa 9. Autoriza o árbitro, a bola está rolando, começa Juventude Esporte, 10ª rodada da Série B do Campeonato Brasileiro. Domina no campo defensivo o time do Esporte com Marcelo Benvenuto, capitão do time. Abre pela esquerda com Zé Marcos, ex-Juventude, tocou no Filipinho também, ex-Juventude, lançou na ponta esquerda, a bola corre na linha e o Rodrigo San recua até o Jandrei lá dentro da área. Jandrei dominou, pé direito, está jogando aqui pela esquerda com o Marcos Paulo. Ele é marcado de perto pelo Barleta. Tenta o passe aqui na esquerda com o Diogo Barbosa. Faz o passe no corredor esquerdo. A bola acaba saindo lateral para o time do Esporte fazer a movimentação nesse começo de jogo aqui no estádio Alfredo Jaconi. Vai para a movimentação o jogador Biel. Camisa 6 do Esporte. Acaba deixando a cobrança para o Madson, que recebe a bola das mãos do técnico Maurício Barbieri. Aí o Madson, camisa 13, experiente jogador de 34 anos. Tenta o lançamento aqui na direita. Marcos Paulo corta, lança lá em direção a Allan Kardec, muito forte. Vai ficar de graça para o Marcelo Benvenuto. Dominou o jogador camisa 5 no Esporte, sai jogando com Zé Marcos. Domina próximo ao círculo central. Abre pela ponta esquerda com o Filipinho. Outra vez com Zé Marcos, rola pelo corredor central. Vem buscar jogo Zé Lucas, jovem jogador de 18 anos. Abertura na direita. Domina Biel, recomeça outra vez com o camisa 13, Marcos. Madson lá na esquerda, toque feito no Marcos, no Zé Marcos. Ele tenta passar pela marcação do jogador do Juventude, lançou errado, a bola volta para a equipe do Esporte pelo meio, tenta o drible lá o Christian Barleta, ele desequilibrado consegue o passe, a bola foi tocada até o Zé Marcos. Primeiro minuto de jogo aqui no estádio Alfredo Jaconi, o placar é 0-0, você ligado conosco no futebol da Gaúcha, na Atlântida Serra, no 105.7 FM. Zé Marcos sai jogando pela esquerda, faz o lançamento longo na ponta canhota para o Iago Felipe nas costas do Rodrigo San, que protege, domina, a bola está fora do campo, lateral para o Esporte fazer a cobrança. Camila Corso, os jogos de hoje na 17ª rodada do Campeonato Brasileiro Série A.
0: Que iniciou com o empate do São Paulo com o Botafogo em 1-1 no Morumbi. O Inter também perdeu no mesmo horário que terminou. São Paulo e Botafogo perdeu para o Vitória no Barradão por 2-0. O Mirassol vai vencendo o Fluminense por 1-0 no Maião. O Grêmio está vencendo de virada o Santos nesse momento 3-2 lá na Arena do Grêmio. Hoje ainda às 9 horas da noite tem clássico entre Flamengo e Palmeiras no Maracanã.
1: 2:30, o jogo tá parado. Rodrigo Santa caído lá no campo defensivo, Carol.
5: Rodrigo Santa lá caído e a arbitragem tá conversando com ele para ver se precisa liberação da equipe médica ou se ele aguenta seguir a partida. Enquanto isso, né, o Juventude segura a bola ali para fazer a cobrança do que seria um lateral a favor do Alviverde.

0: decide na sequência da partida. Por enquanto, 0-0 aqui no Alfredo Jaconi.
1: 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Está em pé lá o Rodrigo Sam, tem lateral o time do Juventude pela direita com o Natan na cobrança. Tudo certo com o capitão do Juventude, zagueiro. Camisa 34, Rodrigo San. Vai para a movimentação do arremesso manual no campo defensivo. Natan, lateral da equipe do Juventude, faz o lançamento lá em direção ao ataque. Para o Allan Kardec, tocou de calcanhar, tentou a devolução pelo meio. O Fábio Lima deu errado, volta para o Juventude na intermediária defensiva. Marcos Paulo recuando no Jandrei, lança aqui pela esquerda com o Diogo Barbosa. Chega o lateral esquerdo do Juventude, rola pelo meio com o MP. MP domina e rapidamente devolve no Diogo Barbosa. Recomeça aqui na defesa com o Marcos Paulo. Mais atrás ainda o passe feito até o Jandrei. Dentro da área dominou com o pé direito e vai sair jogando para o time do Juventude. Você conosco no futebol da Gaúcha, na Atlântida Serra, no 105.7 FM. Diogo Barbosa chega pela ponta esquerda, dominou, puxou pro meio, rolou na área pro Allan Kardec, tentou a tabela, bate na marcação, voltou Allan, cruzou, lá dentro da área chega Felipinho para cortar definitivamente para o time do Sport. Insiste a equipe do Juventude na frente da grande área, chega para cortar a defensiva do Sport e a falta marcada, falta do Raiz Silva na intermediária, Carol.
0: Falta a favor do Sport, falta em cima do Clayson a favor do Sport. Então agora o Zé Marcos vai repor, por enquanto 0-0 aqui no Alfredo Jaconi.
1: 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Domina aqui pela esquerda o Juventude com o Marcos Paulo, rola pro Lucas Mineiro, outra vez com o Marcos Paulo, deixa a bola pro Messias, líbero, zagueiro, camisa 4 do Juventude, faz o passe lateralmente no Rodrigo San, lança no ataque, Natan, domina, devolve pro Raí, ajeita no pé canhoto, recua até o Rodrigo San, tem o Marcos Paulo aberto aqui pela esquerda pedindo, conduziu o Rodrigo San para o campo ofensivo, ele recua até o Messias lá na intermediária defensiva da equipe do Juventude. Camila, e os jogos de amanhã no Brasileirão,
2: que iniciam às 16h com Cruzeiro e Chapecoense no Mineirão. Esse horário também tem Remo e Atlético Paranaense no Mangueirão. Às 18h30 tem Corinthians e Atlético Mineiro na Neoquímica Arena. Depois, às 20h30, tem Vasco e Bragantino no São Januário. E para encerrar a rodada, na segunda-feira, às 20h, tem Curitiba e Bahia no Couto Pereira.
1: 6 minutos aqui no estádio Alfredo Jaconi, tem uma falta, o Sport pode levar perigo pro gol do Jandrei, Carol.
0: O Perotti foi derrubado pelo Lucas Mineiro depois de um vacilo do Rodrigo San, acabou deixando a bola nos pés do centroavante do time pernambucano e agora uma falta frontal pro Sport cobrar. O Clayson está de frente para ela e o outro jogador está de lado. Ele podia virar um pouquinho pro meu Barleta. Lado aqui para enxergar. Muito bom. É Barleta e Clayson estão ali para fazer a cobrança. Muito obrigada, Eduardo Costa.
1: Disponha. Estamos aqui para ajudar. 6 minutos e meio. Levantamento, segundo na trave. Cortou a defesa. A bola sobrou dentro da área. Biel abriu no Filipinho. Pé canhoto. Levantou na área de cabeça. Chega para cortar o Allan Kardec. Sobra de bola para o time do Sport. O MP ganha no primeiro momento. Chega na recuperação, o Clayson para recuperar a bola para o time do Sport. Recomeça lá no goleiro Thiago Couto, mais um ex-Juventude. Sai jogando aqui pela direita, faz a abertura de bola para o jogador camisa 30, é o Christian Barleta. Recomeçando outra vez com o Thiago Couto. Abre lá pela esquerda com o Zé Marcos, domina dentro da área da equipe do Sport. Sai jogando. 7 minutos e o placar é 0-0.
3: E Eduardo, as duas equipes estão nesse momento espelhadas, né, no 4-3-3. Vai ser um duelo tático muito interessante, por isso o Juventude não pode cometer esse erro que o Rodrigo San fez na saída. Tem que recuperar essa bola e partir em velocidade, porque o Sport também não veio apenas para se defender.
1: Rafael Rinaldi, na opinião aqui do futebol da Gaúcha, na Atlântida Serra. Avança para o campo ofensivo o time do Sport, tenta o drible, Barleta pela ponta esquerda, adiantou, ganhou, deixou no Perotti, conduziu na intermediária, abre pela ponta direita com o Madson, dominou, faz abertura na ponta para a chegada do Zé Lucas, cai no gramado, pede falta, não foi nada, segundo o árbitro, volta para o time do Sport. Bola recuada lá para o Benevenuto. Tem jogador do Sport caído, o juizão parou o jogo, Carol.
0: O Biel tá caído aqui no campo de defesa do Sport. O Thiago Couto já tinha feito ali com as mãos um sinal para que alguém do Sport jogasse a bola para fora para que ele fosse atendido, mas tá ali conversando com a arbitragem, reclamando que não foi paralisada a partida por uma falta em cima dele. O árbitro chega para ponderar, estão conversando ali, resenha no gramado, enquanto isso a partida paralisada aqui no Alfredo Jaconi.
1: 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Não vai ser atendido, né? Tá se levantando lá, o juiz mandou ele se levantar.
0: E ele reclama muito, hein? O juiz mandou ele se levantar, tá ali ponderando, não quis levantar, agora levantou. Tá reclamando muito e queria uma falta assinalada a favor do Sport, mas a arbitragem entendeu como lance normal, segue a partida.
1: Levantou, demorou, mas tá em pé lá o Biel, camisa 6 do Sport. Ô Camila Corso, e os gaúchos na rodada da Série D?
2: Só um jogou hoje, foi o São Luís, perdeu para o Santa Catarina por 1-0 no início dessa oitava rodada da Série D no grupo A15. O outro gaúcho joga amanhã às 3 horas da tarde. Guarani de Bagé enfrenta o Cascavel em casa. Nesse momento, São Luís, quinto colocado com 11 pontos fora da zona de classificação. E o Guarani em sexto e último lugar com apenas 4. Já no grupo A16, os dois gaúchos jogam amanhã. Às 4 horas da tarde, o Brasil de Pelotas enfrenta o São Joséense fora de casa. E o São José recebe o Marcílio Dias no Passo da Areia às 6 horas da tarde. O Brasil de Pelotas é quarto colocado com 8 pontos. E o São José é quinto fora da zona de classificação com 6 pontos.
1: Tem escanteio o time do Sport aqui pela direita. Cleison e o Barleta estão próximos da cobrança. Sempre os dois jogadores do Sport na bola. O árbitro deu autorização, seu Lucas Paulo Torezinho lá do Paraná. Barleta cobrou curto, Cleison driblou a marcação, levantou na área. Lucas Mineiro afasta de cabeça para fora da grande área. Ela sai em lateral para o Sport fazer a cobrança. 10 minutos de jogo, o placar é 0-0. Lateral para o Sport cobrar aqui pela direita. Vai para a movimentação o Matson. Camisa 13, jogador que toma longa distância para colocar lá dentro da área, no levantamento do lateral, latereio. Madson gesticula bastante, demora para lançar a bola em direção à área, agora sim, faz o levantamento lá na pequena área, subiu, Messias cortou, o cabeceio para dentro da área, afasta o Lucas Mineiro, Allan Kardec fica com a sobra. O MP afastou a bola, pegou no braço do Allan Kardec, os jogadores do Sport pediram um toque, mas foi sem intenção. Vai para o contra-golpe o Juventude, Raí Silva conduziu, abriu pela ponta direita com o Natan, ajeitou, vai cruzar, levantou, cabeceio do Fábio Lima nas mãos do Thiago Couto, que faz a defesa, Carol.
0: Contra-ataque de velocidade do Juventude, a bola foi cruzada pelo Natan na cabeça do Fábio Lima, ele conseguiu o cabeceio, mas foi fraco nas mãos do Thiago Couto, por enquanto 0-0 aqui no Alfredo Jaconi.
3: E essa pode ser uma arma do Juventude, né? Agora o Fábio Lima foi inteligente, enquanto que o Allan Kardec prendia a atenção de dois zagueiros. Ele conseguiu se infiltrar, recebeu o passe na medida do Natan, não conseguiu um cabeceio tão forte assim, mas tanto ele, Fábio Lima, como o MP nessa movimentação, se fazendo presente na área, podem ser decisivos no jogo de hoje.
1: É o futebol da Gaúcha aqui na Atlântida Serra, 12 minutos, segue 0-0 aqui no estádio Alfredo Jaconi. Lateral cobrado pelo Sport, desvia o Marcos Paulo, volta para o Cleison, tenta o drible, lança até o Perotti, devolução para o Cleison, tem liberdade, chegou próximo da meia-lua, preparou, bateu no gol, para fora! De pé esquerdo, o Cleison arrisca.

0: Sport abriu o placar, Carol Freitas.
1: O Cleison, que não teve dificuldade para passar do Messias e do Rodrigo San, conseguiu a finalização limpa, mas para a sorte do Juventude, mandou o próximo à trave para fora. Jandrei ficou apenas acompanhando com os olhos esta bola sair pela linha de fundo, por enquanto 0-0 aqui no Alfredo Jaconi.
2: Começou.
3: Começou
2: o segundo tempo no estádio Castelão. Maranhão 0, Caxias também 0. O Caxias que teve uma troca apenas no intervalo. Saiu o lateral Roberto e entrou Victor Sá. 0-0, comecinho agora do segundo tempo para Maranhão 0, Caxias também 0. Série C do Campeonato Brasileiro, Eduardo.
4: 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Bom, Rinaldo, chegamos a 13 minutos e o Sport teve uma grande chance há pouco.
5: É, mais uma agora em uma desatenção novamente do Juventude na saída de bola e também na marcação. Agora deram espaço para o Cleison, que é um jogador de qualidade, já jogou no Corinthians, fez uma boa Série A no Cuiabá, umas 4 temporadas, jogador que merece atenção, e o Juventude tem que aproveitar também esses espaços que o Sport dá quando sai em contra-ataque. É um jogo taticamente muito interessante até aqui, Eduardo.
4: Rafael Rinaldi, na opinião do futebol da Gaúcha, na Atlântida Serra. Messias abre pela esquerda com Marcos Paulo, dominou próximo ao círculo central, lança na ponta canhota para o Diogo Barbosa. Madson estica a perna e consegue o corte parcial para o time do esporte. Zé Lucas rola pelo meio com Cleison, drible a marcação, faz o giro, conduziu aqui pela direita, lança pelo alto, muito forte, muito alto, passou pelo Barleta, ela está fora do campo, é lateral para o Juventude cobrar. 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Futebol da Gaúcha na Atlântida Serra, no 105.7 FM, aqui no estádio Alfredo Jaconi, 14 minutos. Primeiro tempo, 0 Juventude, 0 Sport, Thiago.
2: Em São Luís, no estádio Castelão, Maranhão 0, Caxias também 0, 2 minutos do segundo tempo, Camila Corso.
6: No outro jogo da Série C, Maringá e Santa Cruz empatam em 1-1, 9 minutos do segundo tempo. E pela Série A, o Mirassol vai vencendo o Fluminense por 1-0, 36 minutos. Da segunda etapa, e o Grêmio vai vencendo também em casa.
4: Diogo
6: Santos...
4: Barbosa chegou na área, bateu pro gol, espalma, voltou Natan pra fora! Diogo Barbosa obrigou o Thiago Couto a fazer uma grande defesa, mas o impedimento já estava marcado aí, Carol.
1: Impedimento me pareceu do Fábio Lima, Eduardo Costa. Um belo lançamento do MP buscando o Diogo Barbosa. Ele finalizou, teve defesa e no rebote o Fábio Lima acabou não conseguindo finalizar, não conseguindo cabecear a bola, bateu no peito dele muito fraca. E aí não teve direção para o gol. Segue 0-0 aqui no Alfredo Jaconi.
5: Estava impedido realmente, mas o detalhe no lance, Eduardo, é que o Diogo Barbosa, com o pé que não é o ideal, o direito, ele conseguiu uma boa finalização. E aí na sobra, com o Natan, com o pé que deveria ser o preferencial dele, isolou e perderia essa chance, apesar do impedimento marcar.
4: Te interrompi de forma abrupta, Camila Corso, pode completar, por favor?
6: Sem problemas, o jogo da Série B de Juventude Esporte é prioridade, mas o Grêmio vai vencendo o Santos por 3-2 na Arena, 38 minutos do segundo tempo. Agora o Santos teve um expulso, segundo amarelo, para o Gustavo Henrique, e está fora da partida.
4: Camila Corso, a central de esportes mais bem informada da Serra Gaúcha, aqui no futebol da Gaúcha. Passamos de 16 minutos, o time do esporte domina no círculo central, Zé Marcos abre pela esquerda com o Filipinho, ele mesmo, ex-Juventude, tenta o lançamento, erra o passe, esse é o Filipinho que o torcedor do Juventude conhece, errou o passe, o Natan recupera para a equipe Alviverde, está jogando com o Raí Silva, lançamento na ponta para o Fábio Lima, muito forte, o Raí Silva achou que o Fábio Lima era um sprint, né? Corredor de velocidade, mas não alcançou. A bola está fora do campo. Lateral para a equipe do Sport cobrar. 17 minutos. Segue 0-0. 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MP, lado esquerdo, domina, tromba contra a marcação, ganha, fica com a bola, recomeça aqui pela esquerda com o Diogo Barbosa, próxima.

0: Linha central, entrega pelo corredor central agora com Messias, lateralmente no Rodrigo San. Rodrigo San, capitão do time, abre para o Raí Silva, pelo meio, faz o toque no Fábio Lima, abertura para o Natan, tenta o drible, estica a perna para cortar o Filipinho, a sobra de bola com o Barleta é desarmado, volta para o Juventude, Lucas Mineiro, lança aqui na ponta esquerda para o Diogo Barbosa, dominou com liberdade, preparou para o cruzamento, tentou por baixo, o toque, chega na antecipação para cortar o Biel, faz o toque para o Cleison, conduziu pelo meio, consegue o toque do Perotti, brilha a marcação, vai pro chão, se jogou. Não foi absolutamente nada. O juizão Lucas Paulo Torezinho fez o sinal para ele. Nananina, não foi nada. Levanta e joga. Domina o time do Juventude aqui pela esquerda, outra vez com o Marcos Paulo. Lança pro Natan na ponta direita. Dominou, sai jogando com o Raí Silva, ajeita no pé canhoto, tem o Diogo Barbosa aberto pela esquerda, prefere o passe curto no Natan, ultrapassa a faixa central, tem espaço pela ponta direita, conseguiu o toque para o Fábio Lima, ajeita para o cruzamento na perna esquerda, rolou para trás Natan mais atrás na intermediária com o Lucas Mineiro, ele conduziu contra o Perotti, driblou a marcação, rolou pela esquerda, a bola tocada para o Marcos Paulo, conduziu o zagueiro do Juventude, tocou no Diogo Barbosa, devolução no Marcos Paulo, fundo do campo, vai cruzar, cruzou mal demais. Linha de fundo, tiro de meta para a equipe do Sport, Carol.
1: Cruzamento para mim, tá, Eduardo Costa? Quase veio aqui na minha cabeça a bola do Marcos Paulo, mas uma jogada que foi de pé em pé. Na hora do cruzamento não teve precisão o zagueiro do Juventude para encontrar o Allan Kardec que estava na área nesta chance do Juventude, por enquanto 0-0.
0: 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Quase 19 minutos, 0-0, Sport lá pela esquerda, conduzindo com Zé Marcos, rola pelo meio no Cleison, com liberdade, dominou e girou, lançou na ponta canhota, com o Filipinho, tentou driblar, vai pro chão, pede falta, corte feito pelo Rodrigo Sana, boa, na moral, na bola, lateral já cobrado pelo Filipinho, deixa pelo meio com o Christian Barleta, abre pela esquerda com o Biel, outra vez Barleta, ajeitou no pé canhoto, abre pela esquerda, Biel, Barleta, conduziu na intermediária, tem espaço, vai chegar próximo da área, tentou o toque, bate no zagueiro, cai nas mãos do Jandrei, que abraça firme, a bola fica com ele. Rafael Rinaldi, 20 minutos, segue 0-0.
2: É, e o Juventude melhorou um pouco, se faz mais presente no campo ofensivo, principalmente nas jogadas pelo lado direito de ataque. Fábio Lima participando juntamente com o Natan Raí Silva. Esse jogador vai ser o termômetro do Juventude no jogo de hoje, porque ele vai ter que fazer praticamente uma dupla função na equipe, ser uma mescla de Luan com Mandaka, os dois desfalques que seguem de fora da equipe de Barbieri e que certamente darão muita falta à equipe, justamente pela qualidade, pela saída qualificada do meio campo. Raí Silva, que vinha bem como meia, hoje pode ser esse termômetro da equipe, juntamente com o Lucas Mineiro, que tem um bom passe na saída de meio campo. O Sport se defende bem, mas dá espaços, principalmente pelos lados do campo, e é por aí que o Juventude tem que atacar.
0: Falou Rafael Rinaldi aqui no Futebol da Gaúcha. Bola fora do campo, lateral para o Sport, lá na intermediária defensiva. Thiago Nunes, como é que está o segundo tempo aí do Caxias?
3: É o mesmo panorama do primeiro tempo, Eduardo Costa. O Caxias até tenta ter um pouco mais de posse, mas enfrenta dificuldades para atacar. 8 minutos, segundo tempo, 0-0, um jogo muito fraco tecnicamente.
0: Tenta o Juventude pelo meio com Marcos Paulo, arbitragem pega uma falta, falta cometida em cima do Perotti, lá no campo defensivo da equipe pernambucana, aliás, que trouxe torcedores aqui para o estádio Alfredo Jaconi. Boa presença de torcedores da equipe do Sport na arquibancada visitante do Jaconi. Passamos de 21 minutos. Cleison recomeça com o zagueiro Marcelo Benevenuto. Outro zagueiro experiente, ex-Botafogo, Fortaleza, Criciúma. Abre pela direita com Biel. Biel domina, marcado pelo Diogo Barbosa. Bate em cima do lateral do Juventude. Está fora do campo. Novo lateral para a equipe do Sport fazer a movimentação. 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Amanhã começa a Libertadores de Futsal com a CBF buscando o heptacampeonato também.

0: bem, tem muita informação lá no Pioneiro em GZH. Passamos de 22 minutos, avança pela esquerda o time do Sport, lançamento para o Cleison, vem para cortar o Messias, bola fora do campo, lateral para o Sport, cobra pela esquerda Iago Felipe, vai deixar a cobrança para o Filipinho. Filipinho chegou, pegou a bola, faz a movimentação para o Cleison, na ponta esquerda, no campo ofensivo do time do Sport. Passamos de 22 minutos, etapa inicial, metade da primeira etapa, lançamento para o Perotti, dentro da área, girou para fora o chute! Girou bonito o Perotti para cima do Marcos Paulo, finalizou cruzado. O Jandré ficou paradinho, torcendo para que a bola fosse para fora, e ela foi, hein, Carol?
1: A torcida deu certo, né, Eduardo Costa, porque o Perotti encontrou espaço na marcação do Marcos Paulo. Ele e o Rodrigo San, inclusive, ficaram debatendo ali o problema de marcação do Juventude, que deu espaço para que o centroavante do Sport conseguisse a finalização, mas por sorte foi direto para fora. Bola vai ser reposta pelo Juventude.
2: É mais uma falha de marcação do Juventude. O Perotti é o principal finalizador da equipe do Sport e agora recebeu com perigo e com chances de abrir o placar. Muita atenção, sobretudo na frente da área, porque foi aí que o Sport conseguiu lançar essa bola entre os zagueiros do Juventude e criar essa situação de gol. Lucas Mineiro está jogando sozinho por aí e precisa ser melhor atendido nesse setor, porque o Sport pode sim levar perigo por aí.
0: Natan recebeu pela direita, vai para cima da marcação do Filipinho, próximo ao bico da área, rolou lateralmente para o Fábio Lima, mais atrás com o Lucas Mineiro, perna canhota, entrega para o Marcos Paulo, ajeita, consegue o toque no Rodrigo San. Natan está sozinho lá pela ponta direita, passe para ele, tenta o drible para cima do Cleison, Cleison recupera e depois é puxado pelo Natan, e a arbitragem encontrou falta, falta para o time do Sport no campo defensivo. 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Lançamento pro Perotti na ponta esquerda, subiu Messias, corta de cabeça, desvia lá pelo meio a equipe do Juventude com o Fábio Lima, adiantou demais, Benevenuto corta, entrega no Matson, marcado pelo MP, o MP foi só no corpo do Matson, a arbitragem não entendeu assim, mandou seguir o lance, e agora o Fábio Lima divide, a bola tá fora do gramado, é lateral pro Juventude na ponta esquerda no campo ofensivo. 25 minutos jogados, o placar segue 0-0. 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Cruzamento do Diogo Barbosa na área por baixo, corte feito pelo Benevenuto, tem escanteio a equipe do Juventude, Carol.
1: E se passa pelo Benevenuto, o Allan Kardec estava logo atrás dele, pronto para ficar com essa bola, mas o Benevenuto se antecipou, conseguiu afastar e agora vai ter um escanteio pro Juventude, o primeiro escanteio pro Alviverde, o Raí Silva tá na bola.
0: Está ali na perna esquerda o jogador do Juventude, 25 minutos, etapa inicial. Raí Silva na cobrança, perna esquerda, levantou na marca do pênalti, desvio do Marcos Paulo. Passa à direita do gol do Thiago Couto, é apenas o tiro de meta. Vamos aproveitar porque o jogo está parado para antecipar uma inserção política obrigatória e nós já voltamos aqui no Futebol da Gaúcha.
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0: 26 minutos aqui no estádio Alfredo Jaconi, o placar é 0-0, tem falta o Juventude na entrada do campo ofensivo, Diogo Barbosa foi derrubado e o Lucas Mineiro vai para a cobrança, sai jogando curto com Messias, próximo ao círculo central, entrega no Lucas Mineiro, recomeça com Rodrigo San conduzindo lá para o campo de ataque, consegue o toque mais à frente, tentativa com Lucas Mineiro, recomeça, recua até o Messias na intermediária defensiva da equipe do Juventude, Marcos Paulo conduzindo, entrega a bola para o MP. Põe o pé em cima da bola, tenta driblar o Biel, lança lá na direita para o Rodrigo San, com liberdade, tem espaço, conduziu, lançou para o Natan, Natan dominou, vai para cima do Cleison, conduziu até a intermediária, deixou para o Raí Silva, pé canhoto, lançou na extrema esquerda, chega Matson para cortar parcialmente, Biel de cabeça, entrega pelo meio, está jogando Barleta, deixou para o Cleison, bate na marcação, volta para a equipe do Sport, Zé Lucas, lançou na ponta para o Matson, Matson vai embora para o campo ofensivo do time pernambucano, marcado pelo Messias, tocou para o

0: Lucas escorregou, Madson, e o Lucas Mineiro deu um bico na bola, tá fora do campo, lateral para o time do Sport cobrar. 27 minutos e o placar segue 0-0 aqui no estádio Alfredo Jaconi, décima rodada do Campeonato Brasileiro Série B. Vai para a movimentação Madson, lado direito, campo ofensivo do time do Sport. Muita demora para a cobrança, recomeça com o Benevenuto lá na intermediária defensiva, marcado pelo Allan Kardec, deixa com Zé Lucas, dominando, consegue o toque pelo meio, vem buscar jogo, camisa 30, o Christian Barleta, jogador de 24 anos, consegue o toque lá pela esquerda com Zé Marcos, conseguiu mais à frente o toque no Filipinho, conduziu até a linha central, põe o pé em cima da bola, para, olha, recua, entrega para o Zé Lucas, domina, bem próximo à faixa central, encontra o Cleison, Cleison outra vez com Zé Lucas, domina o camisa 58, joga pro Biel, abre pela esquerda, passe errado do Perotti, volta pro time do Juventude, Allan Kardec com o peito, Lucas Mineiro lançou pro Fábio Lima, que se passa da bola, evita a saída, dominou no pé esquerdo, rolou pro Natan, preparou, vai cruzar Natan, puxou pro pé esquerdo, vai bater pro gol, vai driblar, driblou, invadiu, preparou, bate em cima da marcação, a bola sai, ela sai em lateral lá pela direita para a equipe do Juventude com o Natan, que fazia boa jogada e tentou o arremate, mas acabou sendo travado. Vai para a cobrança do lateral, Natan. É próximo à bandeira de escanteio. Lateral da equipe do Juventude na cobrança, lá pela direita. Natan Santos, camisa 22. Sai jogando pelo meio com o Rai Silva. Ajeita no pé canhoto, rola pelo meio com Marcos Paulo, Juventude todo no campo ofensivo. Marcos Paulo pela esquerda com Diogo Barbosa, pé canhoto, levantou na área de cabeça, Benevenuto afasta. Tenta completar o Madson, sobrou pro MP, dentro da área, deixou pro Diogo Barbosa, cruzou na segunda trave pro Fábio Lima, acabou errando, né? Porque o jogador do Sport cortou e depois o Messias cometeu falta e o jogo parou, Carol.
1: E um baita cruzamento do Diogo Barbosa buscando o Fábio Lima. Me pareceu que ele tentou cabecear ali buscando o Allan Kardec, já que estava muito bem marcado. Mas na sequência do lance, o Sport ia em contra-ataque para impedir que avançasse. O Messias fez a falta no Perotti para garantir que, por enquanto, siga 0-0.
2: Tanto o Diogo Barbosa na esquerda como o Natan na direita têm aproveitado destes espaços pelos lados, algo que o MP e o Fábio Lima não conseguiram fazer até aqui. Agora há pouco, o Lucas Mineiro deu um tapa na bola perfeito para o atacante entrar em velocidade e chutar ou até mesmo bater cruzado na área. E o Fábio Lima fez um movimento errado para o lado. Então tem que ter essa atenção também no ataque do Juventude.
1: Terminou.
0: Onde?
1: No Maião, o Mirassol venceu o Fluminense por 1-0 pela Série A. E na Arena, em Porto Alegre, o Grêmio venceu de virada o Santos por 3-2.
0: Natan chegou pela direita, cruzou Allan Kardec, mas já tinha marcado a falta o árbitro do jogo, Carol.
1: Falta do Allan Kardec no Benevenuto, Eduardo Costa, antes da finalização. O árbitro já tinha apitado antes do Allan Kardec finalizar. A bola acabou na rede, mas já não valia mais nada.
3: Eduardo,
0: diga.
3: O técnico Marcelo Cabo, aos 18 minutos do segundo tempo, promove várias trocas no Caxias. Saindo Matheus Nunes, Ravanelli e Callison para a entrada de Jonathan Ribeiro, Breno Santos e João Lucas. Caxias, que há pouco perdeu a chance de sair na frente num contra-ataque 4-2. Mas Callison acabou tocando tarde demais para Salatiel, 0-0, 18 segundo tempo.
0: 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Tem uma falta, o time do Sport no campo defensivo, Benevenuto vai pra cobrança, o capitão do time do Sport, demora muito pra cobrar. Gesticula, demora, ganha tempo, não bate, fica lá parado, olhando, vai pra bola, sai jogando curto agora com o Zé Lucas. Zé Lucas dominou, marcado pelo Lucas Mineiro, tentou driblar, bate em cima da marcação. Diogo Barbosa corta de cabeça, Raí Silva briga por ela, desvia também de cabeça, a bola fica no alto ainda, insiste o Sport, Cleison recupera, tocou pela ponta com Barleta, driblou, foi deslocado pelo Marcos Paulo, a arbitragem parou e marcou falta para o time do Sport. 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Na Atlântida Serra, no 105.7 FM, aqui no estádio Alfredo Jaconi, informando 32, primeiro tempo, por enquanto, 0 para a equipe do Juventude, 0 para o Sport chega pela direita, Madison vai cruzar, levantou na área, cabeçou lá o Perotti para fora do campo.